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1: 9:01, 10 graus em Farroupilha. À noite na Espaço faz um intervalo. Na volta, mais música, também sua participação. WhatsApp 99611-1971, código de área. Lembrando sempre, 54. Já voltamos. 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
4: Fique atento, os mapas offline podem ser úteis durante a viagem. 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
1: 9:04, estamos de volta com a noite na Espaço, no oferecimento Energia Esportes, Boutique Animal. 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Principal notícia aqui para o estado, por unanimidade, deputados estaduais derrubaram na tarde dessa terça o veto do governador Eduardo Leite e aprovaram a extinção da taxa de licenciamento de veículos aqui no Rio Grande do Sul. Foram 38 votos pela derrubada do veto e nenhum pela manutenção da decisão do Eduardo Leite. Outros 17 deputados estavam ausentes, é um número bem expressivo. Essa votação reuniu deputados de partidos

de oposição, desde a direita, como o PL e o Republicanos, como os da esquerda, como PT e PSOL, além de parlamentares de siglas que integram a base do governo, como o MDB e o PSD. A cobrança atualmente de R$114 destinada ao custeio da emissão do certificado de registro e licenciamento de veículo. Desde 2019, o documento deixou de ser impresso, passou a ser disponibilizado de forma digital. O projeto que prevê o fim da taxa via de autoria do deputado Rodrigo Lorenzoni havia sido aprovado pela Assembleia Legislativa em junho com 47 votos favoráveis e nenhum contrário, só que no mês seguinte o Eduardo Leite vetou ela de forma integral. O governador argumentou que a arrecadação da taxa é destinada ao Fundo de Segurança Pública e estimava um impacto de cerca de R$750 milhões por ano para a segurança pública com o fim da cobrança. É, uma coisa que era para questão de veículo, aí botava no caixa único e levava para o Fundo de Segurança. É, as conversas do governo, né? Eu não comemoro isso aqui, eu só vou comemorar sinceramente no ano que vem, quando chega a hora da cobrança e ver que não vai ser cobrado. Porque eu, sinceramente, isso aí o governador leva pro judiciário, bota na justiça, diz que vai causar um impacto nos cofres públicos e algum juiz dá lá, ó, a assinatura e impede o fim dessa cobrança. Você vai ver que vai acontecer isso aí. Aposto que vai acontecer isso aí. O governador vai levar lá pro judiciário, vai falar, não, olha o valor, olha o argumento que usou aqui, ó. Pô, quase R$1 bilhão para segurança pública. Aprovaram isso e não falaram onde que a gente vai botar, a gente vai arrecadar esse dinheiro que vai deixar de ser cobrado. Aí o judiciário vai pegar e vai dizer, então tá certo, não está proibido o fim da cobrança. Não, nós não vamos se escapar disso aí, não. Vai pro judiciário e o judiciário não interessa o voto dos deputados nem a opinião popular. O judiciário vai acabar derrubando essa decisão dos deputados e a gente vai ter essa cobrança, assim. Eu sinceramente falei, só acredito vendo, só acredito ano que vem quando chegar a hora de cobrar e a gente tá mesmo isento. Até agora, isso aí pra mim, com o que é hoje em dia o poder judiciário, não dá pra comemorar agora, muito cedo. 9:07, 10 graus aqui em Farroupilha. Deixa eu mandar já os abraços, pessoal que tá sintonizado, participando, quem manda recado aqui. Atílio, muito obrigado, Atílio, pela mensagem, pela companhia. Rosângela, obrigado pela mensagem. Quem também tá mandando recado aqui? O Paulo Reis, o Paulinho e a Zilma, companheiros. Estão todos os sábados, sempre no Yesterday. Hoje também mandando mensagem, turma de Gravataí. Aquele abraço para vocês, obrigado pela mensagem. Turma na academia, em Montenegro, ao som da Espaço, curtiram Roxette no bloco passado. Que maravilha! Quem mandou aqui? O Edmundo, que mandou o recado. Está com a turma Henrique, Werlon, Robson, Júlio, Felipe e Borba. Também o seu Walter. Valeu, turma. Bom treino para vocês. Obrigado pela mensagem, obrigado pela companhia. Vargas também sempre na escuta. Dani, sempre na escuta, participando. Obrigado pela mensagem, companheira de todas as noites. Também meus companheiros de estrela, sempre sintonizados. Mais uma noite na companhia da Espaço. Marcelo, Duda, Mike, Daniele. Abraço, pessoal. Obrigado pela companhia. Quem pediu aqui, precioso. Quem mandou aqui, o Davi Santini, de Tapejara. Valeu, Davi. Obrigado pela mensagem, obrigado pela participação. Também aqui o recado, deixa eu ver, o Eduardo, obrigado Eduardo pela mensagem, pela companhia. Também aqui o recado, o querido Leonel Venço, Leonel, grande amigo, Sapiranga, ao som da Espaço, também comentando aqui sobre essa questão. Obrigado, Leonel, pelo carinho, pela mensagem aqui, sobre o comentário sobre o fim da taxa de licenciamento, que eu falei que isso aí não vai acontecer, vão derrubar logo mais. Leonel, aquele abraço, cara, obrigado mais uma vez pela companhia. Agora 9:09, aqui em Farroupilha, 10 graus a temperatura. Pessoal que segue participando, manda recado 549-9611-1971. The Hollies, aqui na Espaço.

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3: 9:35 à noite, né? Espaço, intervalo, na volta, mais música boa, mais do melhor da seleção musical da Espaço FM, inclusive no ritmo da festa do Yesterday, que tá chegando a hora, inclusive as informações você encontra no site da Espaço FM, onde tem o link pro site TKTR, onde você pode comprar seu ingresso. E mais informações, eu sempre repito, no nosso horário comercial, no nosso WhatsApp, a partir das 7:30 da manhã até o meio-dia e depois 1:30 da tarde até as 7 da noite, que tem a Diana e a Eduarda com todas as informações. Pessoal, saber se tem mesa ainda, como é que funciona para comprar o ingresso de outra forma, tudo isso no nosso horário comercial. 9:36, já voltamos aqui na Espaço FM.

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3: Fique atento, o cuidado com os dentes começa nos pequenos hábitos. 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A vida é melhor quando se tem saúde.
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1: 9:38, voltamos com a noite, né? 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Já está entrando em instantes no site da Espaço informações. A Câmara de Vereadores aqui de Farroupilha vai se reunir com a RGE em setembro para tratar sobre a questão da RGE e as contas de luz. Até inclusive ontem teve uma audiência na Câmara que a RGE não compareceu. E aí, por conta da indignação dos vereadores com esse fato, prometeram buscar o Ministério Público e nessa noite o vereador Roque Cerverini, aqui em conversa com a Espaço, confirmou que foi marcada uma reunião com o Ministério Público em setembro para cobrar respostas da RGE sobre o aumento das contas de luz. É um fato que atingiu muitos municípios atendidos pela concessionária, inclusive aqui em Farroupilha, a gente com mais de 100% de aumento de um mês para o outro. Aí a RGE também não deu respostas satisfatórias, o pessoal ficou cobrando, afirmou que ia fazer o parcelamento em 6 meses, mas de forma arbitrária, não é uma opção, vai ser assim. Não tratou a questão do aumento de fato, não deu resposta clara sobre o assunto. Foram convidados é o melhor termo, para audiência na Câmara de Vereadores e minutos antes da sessão informaram que não participariam. Olha, uma concessionária que atende, são milhões de clientes no Rio Grande do Sul que tem a RGE como concessionária, e deram uma resposta dessa minutos antes do início dos trabalhos. Afirmaram que não participariam da reunião na Câmara de Vereadores. Vereadores ficaram indignados e hoje buscaram o Ministério Público. O vereador Roque Cerverini informou que vai ser no dia 1º de setembro, a 1:30 PM, esta reunião. Pretende também levar o PROCON junto, uma reunião envolvendo então Ministério Público, PROCON, Câmara de Vereadores e a Prefeitura de Farroupilha, buscando uma ação forte contra a concessionária RGE. Informação está entrando aqui há alguns minutinhos no site da Espaço FM. Agora 20 minutos faltando para as 10. 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Meu grande amigo Paulo Berger na escuta, depois de um futsal, escutando a programação e curtindo a playlist. Valeu, Paulo. Obrigado, cara, pela mensagem. Obrigado pela companhia. Também quem tá na escuta, Dani, de Caxias do Sul, bairro Forqueta. Não é aquela que eu mandei mensagem mais cedo, é outra que também tá na escuta. Eu tenho duas Danis de Forqueta, que são companheiras todas as noites. Esta que tá mandando o recado agora está mandando um beijo para a filha Micaela e para o marido Ivaci. Família reunida ao som da Espaço, Dani, Ivaci, Micaela, aquele abraço para vocês. Muito obrigado pela mensagem, obrigado pela participação. Turma que segue interagindo, WhatsApp 996111971. 10 graus aqui em Farroupilha. Daqui a pouquinho a gente passa a previsão do tempo. Agora tem Thiago York.

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1: 10h16, um intervalo na noite, né? Espaço, na volta vamos atualizar a previsão do tempo, agora 10 graus no centro de Farroupilha. 10h16, já voltamos.
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1: 10:19, voltamos. 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Céu encoberto aqui em Farroupilha, 10 graus a temperatura. Para esta quarta-feira, sol continua predominando, com algumas nuvens apenas. Noite continua com céu estrelado, bem aberto, e esquenta. Para esta quarta-feira, volta a temperatura acima dos 20 graus. A máxima será 24. Na quinta-feira, diminuiu a chance da chuva, ela é abaixo de 30%, quando a Wetter.com indica isso, não costuma vir essa chuva. Mesmo assim, está indicando que, se tiver, será só na noite da quinta-feira. Durante a manhã e a tarde, o tempo é aberto, o sol permanece também na quinta-feira e esquenta mais, máxima 26. Porém, aí sim, a partir da sexta-feira até a segunda, todos os dias tem probabilidade acima de 80% de chuva, manhã, tarde e noite. No fim de semana, ela é acima de 90%. Então, na sexta-feira, manhã, tarde e noite, começa a chover e vai assim até a segunda-feira. Na temperatura, sexta máxima 23, sábado cai mais. A máxima vai para 16 graus, é uma queda considerável. Da quinta para o sábado cai 10 graus. Domingo, a máxima 17, segunda máxima também 17. Então nos preparemos, vai subir a temperatura, mas virá muita instabilidade com chuva considerável começando a partir da sexta-feira. Mas amanhã, quarta, é com tempo bem aberto, manhã, tarde e noite, máxima 24 graus. 10:21, abraço meu grande amigo Luciano Silva, tá na escuta com a sua filhota Pet, a Samira, curtindo a programação. Valeu, Luciano, obrigado, cara, pela mensagem, pela companhia de sempre. Aqui na Espaço, Maurício Manieri.

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1: 11 para as 11. À noite, né, Espaço, a gente faz um intervalo. Na volta tem mais música boa, mais informação, mais participação através do nosso WhatsApp 549-9611-1971. Tempo parcialmente nublado em Farroupilha, agora 9 graus a temperatura. Um intervalo e na volta muito mais até a meia-noite aqui na Rádio dos Melhores Ouvintes.
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1: 10h, voltamos com a noite na Espaço, no oferecimento de energia esportes e de boutique animal. Uma passada pelo futebol, que hoje começou as quartas de final da Copa do Brasil. São clássicos. Hoje o clássico mineiro está terminando agora, está nos acréscimos já. Os instantes finais da partida, Cruzeiro e Atlético Mineiro estão em 1-1. Arroio abriu pro time, para Raposa, e Renan Lodi empatou para o Galo. Então, a Raposa é o Cruzeiro e o Galo é o Atlético, para os desavisados. Então, terminando empatado, 1-1 é o jogo de ida. Quem vencer desse confronto, que é o jogo da volta semana que vem, pega o vencedor de Grêmio e Inter. Nós teremos o Grenal na quinta-feira, às 20h. Primeiro jogo será no Beira-Rio. Péssimo momento para o Grenal, quem dera tempos passados, quando os dois times lutavam pelos títulos, tinham condições financeiras melhores, gestões melhores. Hoje, com os dois no rebaixamento, uma luta com um risco muito sério. Eu começo cada vez mais a ter medo que um dos dois vai cair esse ano, porque estão dependendo mais da incompetência dos outros. Se os outros tivessem melhor, Grêmio e Inter já estariam complicados demais. E ó, que já estamos encaminhando para o terço final do campeonato, hein? Então, terá um risco. Quem cair vai ficar muito desmoralizado nesse clássico Grenal, e quem avançar vai ficar uma cortina de fumaça. Vai meio que esconder os problemas do Brasileirão por um tempo. Claro que também tem uma chance de dar um ânimo para ressuscitar também no Campeonato Brasileiro, mas tem um risco muito mais sério de criar uma cortina de fumaça e achar que tá tudo bem porque eliminou o rival numa outra competição. Teria que ser o foco ao Campeonato Brasileiro, mas enfim, Grenal é Grenal. Quinta-feira às 20h é o jogo da ida. Hoje também teve o Juventude na Série B. Em Caxias do Sul, venceu o CRB, o Clube de Regatas Brasil, tradicional time do Alagoas. E nesta rodada, o Juventude se consolida como o líder da Série B. Que bacana, Juventude voltou para a Série B e voltou competitivo, porque é um risco muito grande dos times que caem da primeira para a segunda. Sempre cai uma crise, porque tem um rombo financeiro. O dinheiro da Série B é minúsculo, é ínfimo em comparação com a elite do Campeonato Brasileiro. Juventude caiu e conseguiu firmar uma boa fase na competição. Que legal, é o líder do campeonato com 45 pontos, atrás do Criciúma. Tenho muita simpatia pelo Criciúma, se esses dois times subissem, já fico feliz demais. Estar entre os dois primeiros é muito importante nesse ano, porque a CBF mudou as regras da Série B. Até ano passado, os quatro primeiros subiam direto, agora mudou. Os dois primeiros sobem direto ao terminar as 38 rodadas e do terceiro ao sexto vai ter um mata-mata para decidir as outras duas vagas. Então, ficar em primeiro ou segundo já vale o acesso direto. Muito legal ver o Juventude em primeiro e abrindo uma boa vantagem no terceiro, que é o Vila Nova de Goiás. Nesse momento, 4 pontos. Faltam ainda 14 rodadas. Juventude tem que administrar, não pode dar bobeira. Conseguir o acesso é bom demais ver de novo o time de Caxias do Sul competitivo. O Juventude é o primeiro, Criciúma é o segundo e na repescagem agora Vila Nova, Novo Horizontino, Fortaleza e Sport. Agora 10 horas com 59 minutos. Mandar um abraço pra Vanessa, querida Vanessa, companheira de todas as noites, muito fã de Legião Urbana. Obrigado, Vanessa, pela mensagem, pela participação. Aqui na Espaço, Ana Laga e Matheus e Cauã.

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1: 11:20, reta final da noite, né? Espaço, 40 minutos ainda para mais música boa nesta terça-feira. Hoje é 25 de agosto. Rápido break, na volta tem mais aqui na noite, né? Espaço, 11 horas com 20 minutos.
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1: 11:24, reta final da noite na Espaço, no oferecimento Energia Esportes e Boutique Animal. No site da Espaço, informações, destaques, duas ocorrências no plantão policial dessa terça-feira aqui em Farroupilha. Duas prisões com armas e drogas em Farroupilha. Uma ocorrência começou no bairro 1º de Maio e terminou em Nova Milano com a apreensão de drogas e armas. Entre elas, uma carabina com 24 munições deflagradas, ou seja, em termos mais práticos, usadas. Também outra ação no bairro Medianeira. A brigada recuperou um freezer que foi furtado de um caminhão. Matéria que está no site do Espaço. Nós tivemos hoje uma tragédia com um tombamento de trator, deixou um agricultor morto no interior de Farroupilha, em São Roque. E também teve um caso também no Vale do Taquari, lá em, no município de Doutor Ricardo, onde um idoso morreu atacado por um touro. Outro caso também, esse é um caso bizarro lá em Taquara, que um paciente do CAPS foi encontrado com uma sacola contendo 3 crânios. Até a foto é meio horripilante, eu dei uma borrada, a Polícia Civil fez a foto e divulgou 3 crânios humanos dentro da sacola. A polícia trabalha com a possibilidade de violação de sepultura e agora tenta buscar informações até com o cemitério lá de Taquara se tem algum túmulo que foi violado. Matéria no site da Espaço FM. 11:25, um abraço para o Jefferson, obrigado pela mensagem, participando através do nosso WhatsApp. Chegando agora aqui no Espaço, Kel Smith.

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1: 11:54. Fim de papo na noite, né? Espaço dessa terça-feira. Muito obrigado pela sua companhia. A gente volta nessa quarta às 8 horas, logo após a Voz do Brasil. Vereadores vão se reunir com o Ministério Público em setembro para tratar do aumento nas contas de energia em Farroupilha. Tombamento de trator deixa agricultor morto no interior de Farroupilha. Brigada Militar recupera freezer furtado de caminhão no bairro Medianeira. Motorista fica preso às ferragens após colisão na 122. A ação retira mais de 1,5 toneladas de cabos obsoletos na área central de Farroupilha. Carro com 6 crianças flagrado realizando transporte escolar clandestino em Caxias do Sul. Esses e outros destaques, site, aplicativo e redes sociais, Facebook, Instagram, Espaço FM. A gente encerra com James Blunt. A Espaço volta às 6 da manhã com o Panorama. Boa noite, boa quarta, até mais.

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5: Muito bom, muito bem, com licença, bom dia, 6:01. Vou pedindo com licença, desejando excelente, produtiva, positiva quarta-feira. Quarta-feira de tempo bom com nebulosidade. Temperatura confirmando aqui no prédio da Espaço FM, aqui no prédio da Rádio Espaço, Avenida Paulo Brolho, com a 13 de maio. Estamos com 10 graus, cravado nos 10 graus. Meteorologia prevê para hoje sol, previsão agora para tempo nublado. Temos o nascer do sol às 6:46, cada dia mais cedo, primavera vem aí. 6:01, estamos com Buscaino Imóveis e Projetos, Cooperativa Vinícola São João. Eu vou direto, não ligou, pediu, ouviu, né, senhor? Vamos rodar o Metamorfose Ambulante na voz do Zé Ramalho da Paraíba e depois já direto o Panorama Show da Informação. Ligou, pediu, ouviu, manda um playlist aqui, uma seleção, 10 nacionais, 10 internacionais, pra gente rodar direto na programação da Espaço, no Shopping Show, no Contato Imediato, na Hora da Saudade, na Noite da Espaço, nas Máximas da Espaço. 10 que marcaram tua vida, 10 que você sugere, 10 nacionais, 10 internacionais. Nézio, seleção impecável. Vamos lá com Zé Ramalho, Metamorfose Ambulante, para cantar junto. Vou começar. Temperatura, estamos com 10 graus, Centro Farroupilha, Cooperativa Vinícola São João, Vinha Aconchego, Vinha Pausa, Vinha Prazer, Peça Castelamar e San Diego, Buscaino Imóveis e Projetos. Bom dia.

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1: Senhoras e senhores, bom dia, 6:06, ligou, pediu, ouviu, versão do Raul, versão do Zé Ramalho, Metamorfose Ambulante, né, senhor? Muito obrigado, impecável, busca aí no Imóveis e Projetos, Cooperativa Vinícola São João, né, senhor, já tá na estrada, quem tá na estrada, bom dia, boa viagem, já vou liberar uma chamada geral, a turma que tá de manhã, abriu a programação, pessoal direto, que privilégio, que presente. Gente, vamos chegando, 6:06, Padre Marcelo, bom dia.
2: Ave Maria, cheia de graça, o Senhor é convosco. Bendita sois vós entre as mulheres. Bendito é o fruto do vosso ventre, Jesus. Santa Maria, Mãe de Deus, rogai por nós, pecadores, agora e na hora de nossa morte. Amém. E que desça sobre você, sobre o nosso Brasil, sobre nossas famílias, a bênção do Deus Todo-Poderoso, Pai, o Filho e o Espírito Santo.
1: Amém. Amém. Saúde, segurança, proteção, trabalho, felicidade, fé. Bom dia, 6:07. Júlio César Castilho de Freitas, que presentão sempre aí. Adelaide, bom dia. Excelente, produtiva quarta-feira. Nossa Senhora de Caravaggio, rogai por nós. Nossa Senhora de Caravaggio, rogai por nós. Padre Johnny Facchinelli em Caravaggio, que bênção. Bom dia, Nossa Senhora de Caravaggio, rogai por nós. Menino Jesus, abençoai-nos, Divino Espírito Santo, iluminai-nos. Divino Espírito Santo, iluminai-nos. Bom dia. Virou 6:08, boas-vindas. Nossa Senhora Aparecida, Santa Ana, São José, São Joaquim, Santo Antônio. Dona Marlise, bom dia. Santo Antônio, rogai por nós. Nossa Senhora de Fátima, Nossa Senhora Imaculada Conceição, Nossa Senhora da Saúde, rogai por nós, bom dia. Para quem tá na estrada, boa viagem, São Cristóvão. São Cristóvão, boa viagem. São Cristóvão, rogai por nós. São Brás nos proteja, sempre mais do que nunca, São Brás nos proteja, amém. A gente vai aproveitar quarta-feira, pé no fundo, ritmo aceleradíssimo. Já vou liberando aqui, Espaço FM. .com.br. Ontem uma triste rotina, que são os acidentes com máquinas agrícolas, tombamento de trator, deixa agricultor morto no interior de Farroupilha. Família queridíssima por demais, a família Tomazini, aí de São Roque, no quarto distrito, uma família tradicionalíssima, querida, 58 anos de idade. O Zeco Tomazini, como era queridamente chamado, o Zeco vai ser sepultado agora, hoje à tarde, às 14:30, cemitério da comunidade lá de São Roque. Eu tenho aqui já a participação na íntegra, homenagem já da família, família querida, Moisés César Tomazini, 58 anos. O acidente foi ontem de manhã. Vereadores vão reunir com o Ministério Público no dia 1º de setembro para tratar do aumento das contas de energia em Farroupilha. Uma iniciativa aqui de toda a Câmara, na linha de frente, o Roque Servinini. Motorista fica preso às ferragens após colisão na 122 Farroupilha. Ação retira. Diogo, toda a equipe aí da RGE, pessoal das empresas de telefonia, TV a cabo, retiraram mais de 1,5 tonelada de cabos obsoletos em pleno centrão. E tem mais. Dupla é presa com drogas e armas em Farroupilha. Brigada Militar recupera freezer furtado de caminhão no bairro Medianeira. Polícia Federal investigado. Polícia Federal prende investigado por armazenar mais de 800 arquivos de violência sexual contra crianças e adolescentes em Caxias do Sul. Carro com 6 crianças é flagrado realizando transporte escolar clandestino. Também é destaque: idoso morre após ser atacado por

0: Touro, no Vale do Taquari. 3 crânios são encontrados dentro de sacola com paciente de CAPS em Taquara. Obras do posto de saúde central chegam a 73% com estrutura ampliada e energia solar. SIC Farroupilha, SIC Caxias. Aqui a SIC Caxias propõe parceria com executivo para recuperação das contas públicas. Deputados derrubam o veto do Eduardo Leite e confirmam fim, acabou, agora não tem mais volta. Fim da taxa de licenciamento veicular. Idoso invade clínica com BID e acaba detido por posse de crack em Capão da Canoa. Ontem foi o dia dos acidentes de trânsito por aqui, inúmeros acidentes, motociclista encaminhado ao hospital após colisão entre Farroupilha e Caxias do Sul. URGS articula novas parcerias durante visita a Farroupilha. 2 pessoas ficam feridas em acidente com ambulância na rodovia 453 entre Caxias e Farroupilha. Bingo do Rotary é hoje. Gente, o mega bingo do Rotary Clube, que é o nosso bingo da PAI. O bingo da PAI que é o mais tradicional. E o legal é que as entidades, uma ajudando a outra, é pra lotar, tá, gente? O tempo vai ajudar também, vai ter uma noite bonita. A estrutura que o Rotary monta junto com a PAI, impecável, vai ajudando, vai. E não só a questão de ajudar. Claro que sim, mas o detalhe, vai se divertir, vai ganhar um show de prêmios também, vai com a família inteira. Procurado pela justiça, é preso em Farroupilha. espaçofm.com.br. Equipe da redação aí, parabéns, movimentadíssima. Movimentadíssima quarta-feira. Gente, aproveita a quarta-feira e boas compras. Nosso comércio de Farroupilha tá com muita oferta. A gente teve fim de semana que passou, sexta, sábado e domingo passado, a Feira das Pontas, uma primeira avaliação prévia aí com muito sucesso. Sérgio Rossi, presidente da entidade que organiza a Feira das Pontas. Câmara dos Dirigentes Lojistas de Farroupilha, Sérgio Rossi e a Feira das Pontas, quarta edição.
1: A avaliação inicial que fazemos da Feira das Pontas, da quarta Feira das Pontas, é maravilhosa. Estamos entusiasmados já pensando na quinta Feira das Pontas para 2027 e também coisas que podemos melhorar, coisas que podemos modificar. Mas antes disso, ainda vai ser feito ainda uma conversa com os lojistas que participaram da feira, ver o que eles também acharam que se possa melhorar, que se possa contribuir para que a quinta Feira das Pontas seja melhor ainda. O objetivo sempre é, como a quarta Feira das Pontas superou em muito a terceira Feira das Pontas, então nós queremos que a quinta feira, que vai ser em 2027, que supere a de 2026. Nós sempre temos esse objetivo de crescimento, de superação. Então, mas isso nós temos que conversar bastante com os lojistas que estiveram presentes na feira, para ver também a opinião deles, que é muito importante. Eles são a razão de existir da feira. Então, é o lojista de um lado, consumidor do outro. Vê se todo mundo está feliz assim, ou se pudesse, ou se teria que dar um outro formato em algumas coisas. Então, essa avaliação tem que ser feita sempre. Mas, a princípio, numa primeira análise, maravilhosa.
2: Foram 3 dias de feira, muitas promoções, 30 marcas, no Salão da Comunidade Luterana, entrada franca, estacionamento gratuito, a CDL Mulher na cozinha, também com bebidas à disposição, o CDL Jovem, o frio também colaborou. Ou seja, foi uma série de fatores que contribuíram para fazer mais uma edição de sucesso. E o que eu percebi, presidente, conversei com diversos expositores ao longo da programação, todo mundo contente, feliz, com um sorriso no rosto, e ninguém se tratando como concorrente. Ah, eu não tenho uma manta aqui, eu não tenho uma malha, mas o meu amigo, o meu vizinho tem. Sim. Isso é muito importante.
1: Sim, é uma grande família, eles se querem muito bem, eles se ajudam, eles indicam, né? Um ao outro, é maravilhoso ver isso. Isso formou uma grande família. Muitos já vem vindo desde a primeira feira, já nos acompanham, outros renovaram, mas realmente é uma grande família e todo mundo tem o mesmo objetivo, é vender e atender o consumidor com preços melhores, fazer com que a mercadoria circule mais e também deixar expondo a sua marca. A feira não é só vender, é também uma afirmação da sua marca, da sua empresa. Então, todo consumidor que passa por esse centro luterano e faz suas compras, também ele começa a fixar também na sua mente as marcas que ele viu, as empresas que estavam expondo, e isso começa a dar para ele um novo destino quando vai fazer uma nova compra.
0: de aproveitar quarta-feira, boas compras, prestigiar o comércio farroupilense, não só o farroupilense, a região, estado vem pra cá. Comércio que mais promove no Rio Grande do Sul. Muito obrigado, Sérgio Rossi e toda a equipe da CDL, aquele parabéns gigante. Tiver um tempinho essa semana, Rossi, pra gente dar uma ampliada aí, assim que tiver reunião já com todos os expositores, pra gente conversar mais e repercutir, quem sabe duas edições por ano aí da Feira das Pontas. Muito bom, gente, 6:16, quem, o recado eu falava na segunda-feira, quem foi pra Feira das Pontas fazer compras, enfim, tem sugestão pra quinta-feira, sugestões sempre bem-vindas, virando 6:16, nas ondas da Espaço FM, deixa eu liberar mais manchetes, quarta-feira, pé no fundo, movimentada, Cooperativa Vinícola São João, Buscaíno Imóveis e Projetos, família Andreasa, família Pessoli, muito obrigado, Alessandra, bom dia, Camila Boss, nas ondas da Espaço FM, família Maier, Ariane, nas ondas da Espaço FM, aqui Rudinei Torres, estão em Jericoacoara, que espetáculo, agora de manhã, sol já tá brilhando por lá. Sol brilho, temperatura deve estar agradável pra caramba, vocês são num paraíso aí, e que presente, tá ouvindo a gente lá em Jericoacoara, pessoal de férias, a turma querida aí, o Luiz, a Rose, Kleber, Letícia, muito bom, Rudinei Torres, pra, curtam bastante, Fernando, um abraço, Fernando, já tá em Novo Hamburgo, um abraço, bom dia, muito obrigado, Fernando, muito obrigado, Valderes tá com a gente, São Marcos não pode faltar, muito obrigado, Vargas, Nova Milano nas ondas da Espaço, família Pompenmaier, Giovana Pompenmaier, muito obrigado, família Grigoleto, Gabriela, nas ondas da Espaço, Denise Long, muito obrigado, nas ondas da Espaço, Irani Rode cedinho com a gente, Irani, muito obrigado, nas ondas da Espaço FM, Janete Debona, manda informação aqui sobre a obra da 448, os buracos enormes, enfim, obra que a população não foi comunicada do que se trata, aí tem que ir atrás, reúne a turma, a comunidade de São Marcos e arredores, orienta, vai ser uma obra longa, uma obra caríssima com dinheiro público, unindo os blocos Farroupilha, Nova Roma do Sul, são mais de 100 milhões, é uma obra necessária, enfim, população aí pedindo mais atenção, mais segurança, mais sinalização, colocaram algumas redes, enfim, não esperar chover para tomar providências, escreve aqui a Janete, os vereadores estão também fazendo cobranças, vereador Roque Cervinini, e o problema com falta de sinalização, falta de orientação, os perigos, dois carros já despencaram lá de cima, obras aí, buracos gigantes, o detalhe que sobrou em um trecho da obra é uma parte da pista de asfalto e é para utilizar o acostamento, só que tem um degrau e cheio de buraco. Roque, por favor.
3: Nós fizemos um requerimento, estamos encaminhando ele por escrito ao Dyer, né? Que é o responsável por essa via, já visto que é uma via estadual, e também a empresa vencedora da licitação. Não dá nem para dizer que é vencedora da licitação, porque foi por dispensa de licitação, até meio estranho, uma obra de 62 milhões dispensado a licitação. Mas, enfim, é uma obra importante, como a gente sempre falou, só que nós estamos questionando aqui a falta de segurança nessa via. Inclusive, um dos itens que compõem esta obra é segurança da rodovia, né? Nesse trecho de Farroupilha até a ponte do Rio das Antas e depois no outro trecho do Rio das Antas até Nova Roma. E a obra em si não é sinalizada, então é até meio estranho, né? E deu aquilo que a gente já imaginava que ia dar, né? Mais um acidente, como já noticiou a Rádio Espaço, e por sorte sem vítima fatal, mas com ferimentos, né? Teve que ser levado a hospital, certamente teve danos materiais, e de uma obra que está numa reta praticamente, né? Então de fácil, vamos dizer assim, de fácil sinalização, não é algo que despende tantos recursos para fazer uma boa sinalização nela. E também não se vê gente trabalhando nela, não se vê a empresa, não se vê as máquinas, e essa obra já teve uma prorrogação de contrato, eu não tinha me dado conta disso, porque também é bastante difícil de você localizar todas as informações no site Transparência do Estado, mas aos poucos fomos localizando e vimos que já houve um aditivo contratual de prazo, de um ano pelo menos, ela foi assinada lá no ano passado, no início do ano passado, e ela já venceu um ano, que seria 12 meses, já teria sido vencido, e já aditivaram mais um ano de prazo, e possivelmente não vai ficar pronta também. Então nós estamos pedindo nesse requerimento que se dê maior celeridade, né, e também que se dê maior segurança, porque me parece que quando é para vencer uma licitação, para contratar uma obra, para ser contratado, a empresa oferece, né, tudo o que tem a seu dispor, e depois na hora de executar a obra vai a passos de tartaruga. Então isso nós não podemos admitir. Uma obra que foi tanto lutado, certamente merecido, e a obra aí está sendo feita, mas muito devagar e com falta de segurança.
4: Vereador, essas informações, elas devem ser encaminhadas à Casa Legislativa, ao Poder Executivo, haja vista de que não há mais tempo hábil, ou seja, não há espaço na Casa Legislativa para que os representantes venham dar essas explicações.
3: Já estamos nos encaminhando aí para o final do ano, daqui a pouco, né, já estamos entrando em setembro e a casa está lotada até o final do ano com convidados. E é um assunto bastante importante. Se houver, de repente, alguém que desiste de vir, nós podemos incluir para vir a esta casa. Mas, caso contrário, nós teremos que ir até o DAIR ou até a empresa, né, quem sabe em parceria aí com a prefeitura municipal, o prefeito, um secretário, para que a gente possa fazer uma conversa aí com o DAIR para que ande mais rápido e que tenha mais segurança com relação a esta via.
0: Roque, até no detalhe, eu também imaginava que a primeira informação, 50, 60 milhões, o prefeito lá de Nova Roma confirmou, é uma obra parceira nos dois municípios, ultrapassa 100 milhões aí. A gente falava de 50, 60, passa de 100 milhões. E aí essa novidade, é uma obra que já foi protelada, Roque, é assunto sério aí.
3: Pois é uma obra, sim, muito importante. O trecho, os dois trechos compreendem Farroupilha até o Rio das Antas e o Rio das Antas até Nova Roma, são 117 milhões, né? Então é bastante alto esse volume de recurso, e a empresa que se apresenta para fazer precisa ter condições de fazer realmente, não dá só para se habilitar e depois levar aí no, vamos dizer assim, devagarinho aí, e pedindo prazo e prorrogando, e vem o inverno e depois é chuva, depois é sol, enfim, né? Precisamos celeridade. A nossa região é isso. Nossa região é celere, precisa de obras rápidas.
0: É para fazer acontecer. 6:23. São mais de 100 milhões unindo os dois blocos aí, Farroupilha e Nova Roma do Sul, uma obra que só está começando muito. É um transtorno necessário, mas esse transtorno que seja bem conduzido e bem informado à população. Dair, aí o pessoal responsável pelo governo do estado, também sugiro a prefeitura se envolver mais com o assunto, cobrar mais e esclarecer a opinião pública, o que vai. Porque na teoria o pessoal já sabe, é na prática, é que é o dia a dia, muito movimento aí na 448. Pessoal aí da região de São Marcos e arredores, essa multidão que utiliza, manda imagens pra cá, como é que tá a situação hoje também, colocaram algumas redinhas aí, mas é pra orientar, como é que tá a situação? O assunto, Câmara de Vereadores está cobrando junto ao Dair. 6:23, aonde você estiver nas ondas da Espaço, bom dia, interatividade, utiliza o WhatsApp 99611-1970. Recado de todo dia. Tem informação, tem alguma queixa, alguma crítica, tem sugestão de pauta, assuntos que você quer que a Rádio Espaço aborde, envia pelo WhatsApp 99611-1971. Rádio da Família Brasileira, bom dia. Família aqui, manda um recadinho. Família Mota, família Rodrigues, Ariane, muito obrigado. Família Vedana, Joyce, nas ondas da Espaço FM. Família Bellini, Karina Bonato Bellini, muito obrigado. Família Bianchi, Karine, nas ondas da Espaço FM. Pessoal com a gente, deixa eu liberar. Gustavo, não pode faltar. Gustavo tá em Livramento, nas ondas da Espaço FM. Tudo bem por aí, tranquilo? Começa a clarear já. Temperatura, estamos com 11 graus. Bom dia. Alô, Fortaleza, Berenice, muito obrigado. Rudinei Torres me manda pra cá. Ele tá com a família, com os amigos, lá em Jericoacoara. Estão de férias, nas ondas da Espaço. Estão com 26 graus, manhã ensolarada. Jericoacoara, que beleza. Cláudio, um abraço, Cláudio. Janete Tessaro tá com a gente, bom dia. Janete, nas ondas da Espaço. Família Reginato, André, bom dia pra ti, pra mãe querida, dona Ana, nas ondas da Espaço FM. Muito obrigado. Júlio Adelaide, bom dia. Valderez, nas ondas da Espaço. A Josiane Soares Furlaneto tá com a gente, muito obrigado. Aqui só liberar, gente. Cibele Picolotto Bueno, nas ondas da Espaço, famílias queridas, família Trevisan, Patrícia, toda a família, Carona Rádio Espaço, já tem um feliz aniversário, envia tua homenagem pra cá, envia pelo WhatsApp 99611-1971. Agora acabou, ponto final. Por unanimidade, Assembleia Gaúcha derruba veto do governador Eduardo Leite e não precisamos mais pagar, já vale a partir do ano que vem, o licenciamento veicular. Não tinha mais porquê, só que o governo quer cobrar, mas tem uma explicação boa também, que o governador disse que vai dar um prejuízo na segurança pública. Vamos ampliar esse assunto. Parabéns aos deputados por unanimidade. Após conversa de Lula e Trump, negociadores do Brasil e Estados Unidos voltarão a se reunir. Quarta-feira será de sol entre nuvens e temperaturas amenas. Quarta-feira será de sol entre nuvens e temperaturas amenas. Previsões. Dolly Parton morre após tratamento contra um câncer, dizem representantes. Ministro Mendonça propõe tese para julgamento sobre deepfake do Tribunal Superior Eleitoral. Fila de espera do INSS cai para 1,2 milhão de requerimentos. Aqui são destaques, manchetes da quarta-feira. Em cerimônia do Dia do Soldado, Lula fala em priorizar Forças Armadas para defender nosso povo. Vamos negociar salários e tudo mais. 6 municípios devem receber estações móveis de tratamento de esgoto. Prefeitura de Dom Pedrito decreta situação de emergência. Município teve prejuízos em serviços essenciais em decorrência das tempestades da última semana. Estados Unidos anunciam novas sanções e causam longas filas no Irã. Principal aeroporto da Venezuela vai reabrir em 1º de setembro após danos por terremotos. Manchetes, destaques, é quarta-feira. Manchetes, já vou liberar mais. Quem tá chegando agora, bom dia. Nas ondas da Espaço FM, Margarete Agostini, muito obrigado. Estamos desde cedo nas ondas da Espaço FM. Que presentão, muito obrigado. Família Perini, Francisco, muito obrigado. Deixa eu fechar essa rodada. Aqui a família Bonato, muito bom. Família Guerra, Natália, muito obrigado. Nas ondas da Espaço FM, família Long, Denise, muito obrigado. Família Quinelato, família Panho, Ronice, muito obrigado. Tassiane Carla Rampon, Espaço FM, bom dia, 6:28.
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7: Agora 6h33, bom dia, 6h33, já tá clareando, tempo bom, pouca nebulosidade, temperatura. Estamos com 10 graus. Gente, tem informação, tem sugestão de pauta, tem alguma queixa, tem algum elogio, enfim, tem alguma informação, quem tá no trânsito também, no teu bairro, na tua comunidade, pessoal do interior de Farroupilha, Rio Burati, a Luana Facchini falando em nome de bom número de moradores, tá cobrando providências da prefeitura para a reforma dos brinquedos de um parquinho e da parada de ônibus aí no, na comunidade do Rio Burati, segundo o relato da ouvinte, a Luana Facchini, os equipamentos estão enferrujados, é só olhar aí na matéria, tem fotos aqui enferrujados, quebrados com peças soltas, perigo para a criançada também, fala Luana.
8: Chamo Luana, sou moradora aqui do Rio Burate. Venho aqui então em nome da nossa comunidade pedir ajuda. Estamos enfrentando esse problema, né? Estamos decepcionados porque estamos pedindo ajuda e não temos retorno nenhum, né? Nós estamos vendo, sabe, Farroupilha sendo instalados brinquedos novos em todos os bairros. E aqui a gente é esquecido, né? A gente tem situações ali que os brinquedos quebram, eles vêm, pegam, levam, solam, depois trazem de volta e acaba quebrando de novo, sabe? Eles estão todos enferrujados, sabe? Tão velhos. E aqui para nós, eles não trazem retorno nenhum. A parada também, estamos com a parada ali também bem complicada. Ela tá quase caindo, né? Temos crianças que ficam ali esperando o ônibus para ir para a escola. Inclusive, eu tenho os dois filhos que ficam ali também. Então, tá bem perigoso, né? Porque dia de chuva, dia de vento, se eles estão embaixo e dá um vento, que não é perigoso, né? Cair em cima de alguém. Então, pedimos ajuda, urgentemente, que possam vir, né? Nos ajudar a trocar a parada, a colocar brinquedos novos, né? As crianças aqui também querem, né? As crianças aqui têm bastante crianças, tem pais que não têm condições de ir até a cidade, levar seus filhos. Então, se tivesse os brinquedos aqui iguais, né, que colocam ali na cidade, nos bairros que estão instalando, as crianças nossas, meu Deus, ficariam muito felizes, né? Venho aqui em nome da nossa comunidade, né? Pedi urgentemente, que há quase um ano já estamos pedindo e nada. Que posso nos ajudar, né?
7: Luana, nos mantém informado, até se alguma coisa já foi feita essa semana, nos mantém informado. Prefeito Jonas, carinho aí que o pessoal do Rio Burate, uma reivindicação justa, criançada, merece acima de tudo. Tem problemas aí, é só olhar as fotos aí, muita coisa enferrujada, quebrada, também problemas com parada de ônibus. Luana Fachin nos mantém informado. Pessoal do Rio Burate, bom dia. 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Casa de Carnes Razeira, bom dia. 6:37, clareando, tempo bom, temperatura 11 graus. 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Virando 6:37, bom dia.
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10: Fique atento, a luz natural pode fazer parte da sua rotina matinal. Abrir as janelas e receber luz natural pela manhã ajuda o organismo a reconhecer o início do dia e contribui para a organização do ciclo do seu sono. A vida é melhor quando se tem saúde.
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7: Senhoras e senhores, bom dia. 6:39, falecimentos, atendimentos, Grupo L Fórmula. Faleceram em Caxias do Sul a senhora Eli Luísa Riggs Pereira, 76 anos. Jurema Carmen Storck, 76. Marta Pistor Rec, 56. Raul Roque Souza dos Santos, Santos, 73 anos. Alberto Lopes dos Santos, 77. Almira Pereira dos Reis, 93 anos. Emanuel Pereira dos Reis, 73. Jorge Vilmar Vargas Zaquerte, 49 anos. José Felipe, José Félix Pereira, idade 72. Luiz Carlos Leite, 75. Santa Gazola Pegoraro, 95 anos de idade. Isso em Caxias. Em Bento, Silvino Antônio Bianchi, 70 anos de idade. Aqui em Farroupilha, o senhor Moisés César Tomazini, querido Zeco Tomazini, 58 anos, vítima de acidente com trator agrícola ontem em São Roque, interior de Farroupilha. Também Diego Laria Montiel, aqui em Farroupilha, que é uma criança com menos de um ano de idade. São Marcos, temos aqui informação, nenhum atendimento. Santa Maria, nós temos o falecimento de Osíris Vieira, idade 68. Município de Osório, municípios que são atendidos pelo Grupo L Fórmula, Osório fecha com nenhum atendimento até o presente momento. Tombamento de trator deixa agricultor morto no interior de Farroupilha. Acidente foi registrado ontem de manhã. O agricultor Moisés César Tomazini, 58 anos, morreu após o trator que ele conduzia tombar durante o trabalho em uma propriedade em São Roque, quarto distrito, Farroupilha. O acidente aconteceu por volta das 10h30. Tomazini estava preparando uma estrada localizada embaixo de um parreirão enquanto houve o tombamento. O trator acabou atingindo e esmagando o agricultor, que morreu no local. Nós temos já homenagens. Uma família, gente, muito querida, a família Tomazini de São Roque, toda a família querida, liderança, uma família tradicional, ainda me chocando e deixando todo mundo muito abalado. Mais uma tragédia aí com máquinas agrícolas. Moisés César Tomazini, conhecido Zeco Tomazini, 14h30, sepultamento lá em São Roque, quarto distrito, Grupo L Fórmula, 6h41. 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Gente, quarta-feira, o que que acontece? Feira livre do produtor, quartas e sábados, sempre de manhã, já a partir das 7. Uma dica, vai aí na banca da Caroline Gueno, tem as bancas para você conferir produtos direto, mas direto da fonte, direto do produtor. Caroline Gueno, dicas para hoje, feira livre do produtor a partir das 7.
12: Bom, agora é mais época das bergamota, laranja, isso é o que mais é vendido aqui. Aí também tem batata e agora tá sendo feito pudim. E tem vinagre, suco, mel e chimia.
13: E os preços, como é que estão, Caroline?
12: Bom, as frutas é quase tudo o mesmo preço, é 4. As batatas também é o mesmo preço, 6. O pudim pequeno é 15 e o grande é 25.
13: E como é que está a temporada agora? As frutas estão vindo bem? As chuvas atrapalharam?
12: Quando teve a chuva de pedra, machucou bastante fruta e maioria podre. Então, acaba que fica meio que no prejuízo. Mas ainda tem um bom pouco de fruta bonita nos pés.
13: As vendas, como é que estão?
12: As vendas até que estão boas. Depende do dia, vai bastante fruta. Principalmente a bergamota. É uma das que mais sai.
13: E qual a bergamota que vocês vendem aqui na banca? Montenegrina, Pocã, Morgota?
12: Essas três mesmo. Aí tem a laranja do céu, a laranja do umbigo e lima, que tem. Os finais de semana são vendido bastante coisa, então dá pra dizer que é uma boa venda aqui.
7: Caroline, bom te ouvir, muito obrigado. Família Gueno, querida. Família Gueno, Caroline, pra ti, pra família, boas vendas. Começa em seguida, 7 da manhã, feira livre, hoje, quarta-feira. E só tem coisa boa com preço hiper acessível. Família Campeol, Giovanni, o que estão oferecendo na feira de hoje?
14: Cara, o meu foco, como eu tenho uma propriedade pequena, eu planto, eu colho, eu vendo, eu trabalho com hortaliças. Então, cara, é basicamente o ano inteiro e agora, principalmente, mais alface. É uma troca de clima, pode dizer, tem ainda um bom tempinho de inverno, mas estamos saindo do inverno para primavera, né? Então agora começa a trocar o clima, dá umas esquentadas, esses calorão, então as verduras vêm que vêm, né? Então agora o auge tá nas hortaliças, né?
13: O preço se mantém, como é que é?
14: Cara, na verdade, eu precisei aumentar. Por quê? Apesar de o clima esquentar, mas deu muitas intempéries, chuva, acabou estragando. Graças a Deus eu estragou, assim, nem comparar com o que está acontecendo aí na mídia, mas estragou um pouco, dificultou um pouquinho, vamos dizer, uma semana ali de muita chuva, ela acaba atrasando, depois vem, aí fora, quem tem produção fora, estragou tudo. Então tá faltando no mercado e tá tendo muita gente na feira procurando hortaliça fresca. E como a gente tem estufa, coberto, tudo certinho, graças a bom Deus, tá vendendo muito bem agora.
13: Hoje o preço das hortaliças está em que média?
14: Vou dizer que a minha é diferenciada por ela ser orgânica, né? Eu tenho ela orgânica, então eu vendo ela a R$3,50. Mas tu não encontra R$3,50 um pé orgânico, fresquinho. Vamos falar em fresco, em qualidade que a feira entrega, não tem comparação.
13: Mas você também vende outros produtos?
14: Sim, o meu foco é na verdura, mas eu tenho o meu sabão, que é a minha produção, tenho vinagre de maçã orgânico, tenho vinagre tinto orgânico, meio que na linha toda orgânica. Mas tenho a minha produção também, de vez em quando eu tenho uma moranga, tem uma banha, tem um adubo também que eu posso vender também, que é tudo basicamente da minha casa, eu revendo bem pouquinha coisa, é tudo praticamente, tudo produção nossa.
13: E hoje como é que estão as vendas aqui na Feira Livre do Produtor?
14: Por ser inverno, sair nessa entre safra aí, como eu te falei, graças a Deus, apesar do clima, né, não tá trabalhando como a gente quer, mas a venda tá muito boa, não tem o que reclamar. A minha banca, pelo menos, é muito boa.
7: Giovanni, parabéns aí. Aplaudi de pé aí, trabalho de você. O que tem de produto que a gente não imagina? Não tem. É muito produto, preço direto com o produtor. A variedade. Começa agora, às 7 da manhã, naquele pavilhão espetacular aí, pavilhão do agricultor, Largo Carlos Fetter, Centrão de Farroupilha. A Marciane Gavirag tem muita novidade também.
15: É a nossa produção, a minha é totalmente artesanal. Temos pães, aipim, milho. Trabalho também com a parte italiana, rústica, né? Com a fermentação natural e longa. Focaccias, que é um pãozinho também italiano. Então ele altera o sabor, tem de queijo brie, nozes e mel, tem de copo e figo. Bastante variedade. E agora croissants também, que o pessoal pediu muito. Tô conseguindo fazer. E assim nós vamos, aos pouquinhos a gente bota alguma coisa nova. Sempre tem alguma coisa nova.
13: Marciane, e os preços como é que estão?
15: Os preços são compatíveis, né? Com o que acontece? A minha farinha não é a farinha tradicional. Então é uma farinha um pouquinho mais, com mais proteína, né? Que é necessário para a hidratação dos pães. Então é correspondente aos insumos, né? Uns insumos de boa qualidade. E tá sendo bem aceito pelo público. É isso, corresponde ao produto, à qualidade, né? Sempre qualidade.
13: Uma focaccia estaria no preço de quanto aproximadamente?
15: Elas ficam de R$26 a R$32.
13: Um pão?
15: Tem de R$12 até R$24. Fica nessa faixa de preço. Depende do sabor.
13: Um pão baguete, ele estaria quanto?
15: O baguete, R$16. O baguete é legal porque tu consegue aproveitar e fazer torradinhas com ele, né? Ele é um pãozinho mais fininho e tu consegue fazer brusquetas também, que é bem italiano, né? Uma proposta bem legal de receber pessoas, um aperitivo também, né? Antes de um jantar, de um almoço. Ele é bem legal, o baguete também.
13: Sem falar de que ele também proporciona um bom sanduíche.
15: Sim, também. Eu tenho ciabatta, que inclusive já terminou hoje, que ele corresponde mais mais a sanduíche, que ele é bem mais hidratado. Então também tem a opção do ciabatta, que é um pãozinho também italiano. Caponata, então, é berinjela, pimentões, azeite de oliva, né? E ele também serve pra te passar no pãozinho, numa torradinha, um aperitivo também. E ele é totalmente sem nada de conservante. Então que a indicação dele é no máximo 15 dias em geladeira. Então também na venda acontece essa instrução, né, pro cliente. Como são produtos sem nada de conservante, também a gente indica o tempo de, né, como conservar, enfim, tudo que envolve o produto.
13: O preço de uma caponata estaria quanto?
15: 25.
13: Como reais. Você comentou, são preços compatíveis com a qualidade do produto.
15: Isso aí, exatamente. O que envolve também, né, o trabalho, porque como é artesanal, como que eu vou dizer, não é um produto industrializado em grande escala, principalmente porque sou eu sozinha, então tenho o respeito, né, do processo da fermentação. Não é algo que eu faço muita coisa de um dia pro outro, tem que ter o tempo de espera, então isso tudo influencia, né?
13: E as vendas estão boas?
15: Estão boas. Agora, quando faz um friozinho, a gente nota um pouco menos pessoas, ou também não tão cedo, né? Que nem no verão é muito cedo, que o pessoal quer mais a verdura fresca, a fruta fresca, mas tá indo sim. Vejo clientes novos também, cada vez mais, isso é muito bom pra feira. Tem pessoal até de Caxias que vem e até elogia nós, muito a nossa feira, porque é algo, um ambiente fechado, não totalmente, mas protegido. Eles notam que as frutas são frescas realmente, as verduras. Então a gente recebe muito elogio de pessoas que nem são de Farroupilha, muitas vezes.
7: Marciane, parabéns. Eu fico encantado, gente. O trabalho da Marciane já é artesanal, um trabalho de com muito carinho aqui, impecável. Tem produtos que é difícil encontrar com a qualidade, enfim, 100%, e preço também, Feira Livre. Gente, tá começando agora, cedinho, 7 da manhã, vai até as 11:30, enfim, até que tiver gente, vai chegando, e tem aqui mais, vamos fechar a rodada, Miller, matéria excelente, Valdecir Cerbaro. Valdecir, o que o senhor apresenta aí na nossa Feira Livre?
16: Ah, temos vendendo um pouquinho de tudo ali. A época agora é uma época meia, tá entre safra das verduras, mas das frutas, mas eu pego no Ceasa umas coisinhas ali, daí a gente vende bem banana, maçã, vende manga, mamão, no mercadinho que vende fora, daí agora não tem a nossa daqui, vendemos aquela daí.
13: Produtos de agroindústria também tu vende?
16: Sim, vendemos salame e queijo.
13: Produção própria?
16: O queijo sim, queijo é colonial da família, e o salame é industrializado daí.
13: E os preços variam, Valdecir?
16: Sim, varia bastante. Agora a venda não tá muito boa, então os preços estão baixando um pouquinho da mercadoria, por causa do inverno, do frio, só sai menos, né?
13: O excesso de chuva prejudicou a qualidade do produto ou não?
16: Sim, das verduras sim, prejudicou bastante das verduras.
13: Mas as olerícolas?
16: É, caiu um pouco a venda também, o pessoal tá meio difícil que eu tinha com a grana, mas assim, tá indo, devagarzinho vamos tocando o barco. Dá pra viver. Trabalhando a gente consegue viver.
7: Sem dúvida. Valdecir Cerbaro, Marciane Gaviraghi, Giovanni Campion, Caroline Gueno, presidente César Trois, toda a equipe aí da Feira Livre, gente, um baita trabalho. Pra quem conhece, boas compras, começa agora em seguida às 7. Pra quem não conhece, quarta-feira, vai conhecer a nossa Feira Livre, muito produto, a variedade gigante. Deixa eu aqui fazer um intervalo rápido, só agradecer, gente, que foto é essa? Que foto é? Família Girelli, Gilberto, tá aí, visão de Nova Roma e Nova Pádua, escondida pela Serração. Isso aqui para fazer um pôster, Gilberto. Muito obrigado. Laércio Guarani, querido, feliz aniversário já. Tenho parabéns a você. Edilson Gomes, Caxias do Sul, privilégio é nosso, viu? Edilson, ter a tua audiência todo dia. Alô, Caxias. Homenagem para dona Marilene Vetorassi. Tá de aniversário hoje. Já tem homenagem muito, muito especial. Leandro de Souza Berniz, vamos aproveitar com a quarta-feira, bom trabalho. 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Bristote Carnes, já vou avisando de primeira, a Giovana vai estar ao vivo hoje, 7:30 da manhã, 8 horas aqui já já, aqui no estúdio da Espaço, vem novidade grande por aí. 6:53, 19 de setembro, tem festa, programa da Rádio Espaço que virou festa, Yesterday no Clube Santa Rita.
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7: 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Família Nenoff, bom dia Gilberto, toda a equipe. 6:57 de espetáculo, o novo dia tá chegando. Segue Panorama Show da Informação. Emerson, que foto é essa? Sol brilhando, sol nascendo. Bairro Santo Antônio, outra foto aqui para virar pôster aqui. 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Amanhã 6 horas de volta. Panorama primeiro tempo, 6:57.
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30: Tem
0: Caros amigos e amigas, o nosso cordial bom dia. Saudamos a todos os que nos acompanham pela Rádio Espaço, desde a paróquia Sagrado Coração de Jesus. Estamos vivendo uma grande alegria na nossa paróquia, pois estamos realizando a segunda parte da 133ª festa em honra ao Sagrado Coração de Jesus, junto com Nossa Senhora de Caravaggio, os Santos Apóstolos. E também estamos nas Santas Missões do Jubileu da Esperança. Por isso, desde já, em nome de todos nós, dos casais festeiros, queremos louvar e bendizer a Deus e agradecer por todos os missionários, as zeladoras, todas as equipes que ajudam, colaboram e que fazem e dinamizam a nossa missão, a nossa pastoral, a nossa articulação como comunidades, povo do Senhor. Estamos também no mês vocacional e neste final de semana nós vamos recordar a vocação de todos os catequistas que também realizam um trabalho extraordinário em todas as nossas comunidades. Gostaria de lembrar, dentro da semana missionária, que hoje, quarta-feira, dia 26, nós teremos às 18h30 o terço bíblico, que será animado pelas zeladoras aqui da Igreja Matriz e Jesus Misericordioso, com a presença dos diáconos e uma capelinha que será trazida pelas zeladoras da Igreja Matriz e também da comunidade Jesus Misericordioso. Ao final, teremos a bênção com o manto de Nossa Senhora e a bênção da saúde para todos aqueles que estiverem conosco. Por isso, venham participar, vai ser um belo momento celebrativo. Quinta-feira, 18h30, acontece a presença da terceira etapa da iniciação na vida cristã, com a renovação do batismo e a entrega do Pai Nosso. Em seguida, 19h30, confissões para aqueles que vão receber a primeira Eucaristia no mês de setembro e a entrega do escapulário. Dia 28, sexta-feira, 12h, missa na Igreja Matriz, missa que sempre rezamos na intenção de todos os dizimistas. Às 18h30, presença da quarta etapa, que dentro da iniciação à vida cristã recebe o creio e realiza a renovação das promessas do batismo. Em seguida, também as confissões, a celebração penitencial daqueles que vão receber a primeira Eucaristia no mês de setembro. Dia 29, sábado, às 9h, teremos o início da bênção das casas, das famílias de um grande grupo de zeladoras aqui da Igreja Matriz e aquelas zeladoras que se voltam mais para o bairro imigrante e também da comunidade Jesus Misericordioso. Nós queremos convidar todas as famílias para abrirem as portas para que Jesus possa entrar, abençoar, deixar muita paz, serenidade, alegria, saúde e um espírito de caminhada de fé para todos. Que as famílias recebam esta bênção dos missionários e receberam o envio do bispo como ministros da visitação. E às 18h, a missa na Igreja Matriz, com a presença dos casais festeiros e que convidam os casais, os noivos, os namorados para receberem a bênção das alianças. Por isso, junto com os movimentos eclesiais das nossas comunidades, o Cursílio, o ICC e outros movimentos, convidamos para receberem a bênção especial das alianças e ao final também será dado um doce de mel, foi preparado pelos casais festeiros para lembrar este momento. Ao final também, a bênção especial da saúde para todos. No domingo, dia 30, dia festivo, missa solene do Sagrado Coração de Jesus, os Santos Apóstolos e Nossa Senhora de Caravaggio, às 10h, com o apostolado da oração e as zeladoras que vão trazer uma capelinha por cada coordenadora. Venham participar desse momento solene, lembrando a todas as zeladoras, o apostolado e ao serviço que é realizado em nossas comunidades. 18h30, missa da Ação de Graças, com a presença dos catequistas e a bênção do manto de Nossa Senhora ao final da missa. Teremos nesta missa o envio da cruz missionária para a comunidade Jesus Misericordioso. E no dia 31 de agosto, segunda-feira, 19h30, missa na comunidade Comunidade Jesus Misericordioso, bairro Imigrante. E também ao final da missa, para a entrega da cruz missionária para a comunidade São Luís do Terceiro Distrito. Portanto, uma ampla programação, todos podem participar, se organizar e, na dúvida, nos acompanhe nas redes sociais. A todos a nossa gratidão e que o Sagrado Coração de Jesus, junto com a Virgem Maria e os Santos Apóstolos, derrame muitas bênçãos sobre todos. Em nome do Pai, do Filho e do Espírito Santo. Amém. Um bom dia para todos.
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7: Agora 7h05, bom dia, 7h05, senhoras e senhores, quem tá chegando agora, vamos chegando, boas-vindas, quem segue com a gente no 100.9, tenho feliz aniversário, Rádio Espaço, feliz aniversário, que delícia, muito obrigado e já está com a gente, Feltrin Group, Memorial São José, Grupo Eliformulo, Super Andreaça, Sicredi Serrana, Unimed Serra Gaúcha, Oral Unique, Cooperativa Vinícola Garibaldi e Ferragem de Biase. A Ferragem de Biase

seguida, gente, das primeiras matérias. Vamos passar a informação oficial. Deputados derrubam o veto do Eduardo Leite e confirmam. Acabou. Fim da taxa de licenciamento veicular. O governador não queria. É que não tem mais porquê. Né? Vamos já colocar o Rodrigo Lorenzoni também no ar. Acabou. Não vai ter agora nenhum tipo de recurso. O gaúcho está livre da taxa de licenciamento veicular. A nossa Polícia Rodoviária Estadual quer voltar a ter lombada eletrônica ou outro dispositivo para reduzir velocidade no Morro da Julieta. Vamos ampliar também em seguida. Palavra oficial, Polícia Rodoviária. 7:06, feliz aniversário, Rádio Espaço. Feliz aniversário, que delícia. Uma turma muito querida, aniversariando sempre aqui, homenagem da Espaço FM e da Que Delis, Sônia Margarida Klein, Sônia, os filhos Simone e Marcos, o neto Nicolas, Sônia Luísa, aqui só repetir, é Sofia Luísa da Silva Marques, Sofia, homenagem dos pais Roniel e Madalena, Sofia Luísa da Silva Marques, Roniel e Madalena, parabéns, Dindos, Fabiana e Willy, a avó Simone, a prima Marina e a tia Tandara, Tanira, Marcela e Val Mórbida, homenagem dos pais Sueni e Vladimir e da avó Mira. Tanira, feliz aniversário. Alô, Sueni, bom dia. Uriel Andreassa, homenagem dos pais Ruth e Ismael e o irmão Yuri. Verônica Rafaela Benvenuti, os pais João e Vera, os irmãos João Afonso e Bernardo. Feliz aniversário, Elaine Ferreira Frota, Lalesca de Barros Sodré, Leandro Luiza Bloch, Paulo Sérgio Henrique Durante, Renan Herpes, Ronildo Vingla, Rosinei Leandro Zago, Grupo Big Fair, Júlia Eduarda Fabro, os Dindos Janete e Cláudio Mir e o Grupo Big Fair, Gabriel Serrano Carneiro, homenagem da Troféu Trombini Farroupilha Esporte e Lazer, Júlia, feliz aniversário, os Dindos, a Janete e Cláudio Mir te homenageando, Marlise Maganin, Silvia Letícia, Letícia Leodoro, a turma Malharia Anselme, Bruno Facchini, Paulo Balbueno Fraga, Objetiva Contabilidade, Isaías dos Santos, Guilherme das Neves, Ederson Almeida Gadens, Roger Wesley Rodrigues, a turma de Máquina Sazi, Ademir Riva, as irmãs Nica e Maria de Fátima, Daniel Paula, homenagem da esposa Paula, homenagem dos pais Wilson e Lúcia, o irmão Joel, sogros o Pedrinho e a Jandira, cunhadas Fernanda e Cláudia, sobrinhas Manuela e Rafaela, Eduarda Bristotti, homenagem dos pais Franciele Domingos, a irmã Júlia, Eronita Maria de Lima, homenagem do esposo Hildo, os filhos Mari, Jonathan e Hildo Márcio e a neta Isa, Franciele Tunquel Colione, homenagem da mãe Claudete, padrasto Emanuel, a filha Isabelle, Franciele, feliz aniversário, Gustavo Herpes, homenagem dos pais Marcos e Eliane, John Lennon Rosa, homenagem dos pais Maria e Carlos, irmão Cauê, avós Loide e Dilmo, Jurema de Assis, alô Preta, Jurema, homenagem, namorado Itamar, os amigos Alípio, Maíra, Lourdes, Rita, Lúcia, Regina, os irmãos, sobrinhos e todos os seus clientes queridos, Jurema de Assis, Preta, querida, feliz aniversário, parabéns pelo trabalho, parabéns pela turma em geral, Laércio Guarani, homenagem dos familiares, grupo de jovens, a turma do 1º de maio, pessoal do futebol também, do futsal, Laércio, parabéns pelo teu trabalho, tô vendo que tem mais gente te homenageando aqui, Laércio, rapidinho aqui, rapidinho, homenagem pro Laércio que hoje tá de aniversário, homenagem de toda a família, sempre ajudando a igreja aí do 1º de maio, tem uma linda história na igreja, no futebol campeão, muito bom, Laércio, feliz aniversário, Laércio Guarani, carona Rádio Espaço e que delícia, Laércio, qualquer novidade, manda, parabéns pelo trabalho e pelo aniversário, Leucir Piaia, homenagem da esposa Marisa, a filha Júlia, a sogra Lourdes, Leimar Piaia, homenagem da filhada Júlia, todos os familiares e amigos, o irmão gêmeo, o Leucir, família Piaia, Leucir e Leimar, feliz aniversário. Já tem um segundo tempo, 7:11.

0: 7:11, sol brilhando lindamente, temperatura nos 11 graus aqui, Rádio Espaço, aqui Panorama Show da Informação. Hoje, Lorenzo Sacchetti. Lorenzo, os pais Graziella e Vinícius, avós Jocelar, Hildo e Glacier, a bisavó Inês, querida, Dindos, Karen e Carlos e toda a família Sacchetti. Lorenzo, feliz aniversário. Hoje, Marilene Vettorazzi, homenagem do esposo Vilmar, o filho Delmar, a nora Cíntia, netos William e Isadora. Algo mais aqui, que tem mais homenagens. Homenagem para a mãe Marilene Vettorazzi, que está de aniversário hoje, o esposo Vilmar, netos William e Isadora, nora Cíntia, o filho Delmar. Obrigado. A gente que agradece, família Vettorazzi, querida Marilene, muita, muita saúde e parabéns pela tua família. Nair Campeão Argenta, o esposo Francisco, os filhos Gilberto, Jefferson e Giovana, os netos lindos, queridos, o Felipe, o Francisco, a Vitória, o Eduardo, as noras, Adriane e Joyce, o genro e Leandro. Feliz família Campeão, família Argenta, dona Nair, parabéns pelo aniversário, pela família. Robson Rodrigo Fernandes, Robson, a esposa Meire, os filhos David, Kelvin e Mariana, os pais Vanderlei e Maria, os irmãos Kelly, Keila, Leila e Jaison, os cunhados Cassiano e Luiz, sobrinhos Andriele e Juliana, Thales, Sofia, Lian, Raci e Lari. Quem não tá na agenda, alô, alô, Rádio Espaço, liga a partir das 7:30 ou envia agora pelo WhatsApp 99611-1971. Gente, um recado aqui, interatividade, também tem algum assunto, eu vou repetir, eu falo toda manhã pro Cedinho. Tem sugestão de pauta, assuntos que você gostaria que a Rádio Espaço abordasse, se fosse atrás, manda para cá. Tem alguma, grava a tua reivindicação, que a presença da Espaço Móvel fica à vontade. 99611-1971. Rogério Cortelete, um abraço, Rogério. Temos aqui problema de água, muito desperdício de água. Me manda aqui de novo, deixa eu ver se está aqui. Vazamento, aqui, 11 de dezembro, 194. Vazamento, a Coxan, ainda nada. Vamos novamente enviar. Já teve protocolo também, Rogério, manda pra cá se tiver. Rogério, família Cortelete, querida, bom dia. Rogério sempre ajudando aqui. Muito obrigado. Rogério Cortelete, vamos reenviar. Alô, Coxan, Paulo, dá uma checada aí. Há mais de 30 dias, vazamento, 11 de dezembro, 194. Ok, manda pra cá, se tiver um protocolo também já ajuda o último que foi feito. 7:14, abrindo o portal espaçofm.com.br. 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A triste rotina, tombamento de trator, deixa agricultor morto no interior de Farroupilha. Família querida, família Tomazini, aqui o Moisés César Tomazini. Que o conhecido Zeco Tomazini, família querida aí. Ontem de manhã trabalhando, teve o tombamento do trator e morreu esmagado aqui. O sepultamento hoje à tarde, já tem homenagens. Vereadores vão reunir com o Ministério Público, já que a RGE andou para a Câmara de Vereadores. Os vereadores vão procurar agora a justiça. A questão do aumento do reajuste das contas. Dupla é presa com drogas e armas em Farroupilha. Ontem, o dia dos acidentes, motorista ficou preso às ferragens após colisão na 122. Brigada Militar recupera freezer furtado de caminhão no bairro Medianeira. A ação retira mais de 1.500 toneladas de cabo obsoletos na área central. Polícia Federal prende investigado por armazenar mais de 800 arquivos de violência sexual contra crianças e adolescentes em Caxias. Idoso morre após ser atacado por touro no Vale do Taquari. Carro com 6 crianças é flagrado realizando transporte escolar clandestino. 3 crânios são encontrados dentro de sacola com paciente de CAPS. Foi em Taquara. Farroupilha, obras do posto de saúde central chegam a 73% com estrutura ampliada e energia solar. Padre da Serra assume Ministério do Exorcismo e já registra procura por atendimentos. Manchete está aqui, ó, deputados derrubam veto de Eduardo Leite e confirmam fim da taxa de licenciamento. Em seguida, vamos ter detalhes. Também quero liberar, Rua Augusto Pestana recebe nova iluminação LED. A morte da cantora e atriz Dolly Parton, ícone do country norte-americano aos 80 anos. Acidentes ontem em Farroupilha. Motociclista é caminhado ao hospital após colisão entre Farroupilha e Caxias, na 122. Duas pessoas ficam feridas em acidente com ambulância entre Caxias e Farroupilha, na 453, aí na região da Van. Bingo do Rotary é hoje. Quem nunca participa dos bingos, quem participa sempre, hoje tem um bingo gigante, muitos prêmios, a Pai Farroupilha, parceria com o Rotary Clube, o Rotary nota 10, Éder, toda a equipe, a família Rotary Clube Farroupilha Centro, Éder Tondelo na presidência, aqui o pessoal da Pai, o Romeu Valando, toda essa equipe aí, é impecável, gente. Hoje é para bater, a noite vai estar agradável, show de prêmios, mas fica em segundo plano, o grande lance é confraternizar, é se divertir, de repente em tabela, ganhar aparelhos de TV, show de prêmios hoje, a partir já das 6:30, 7, portões abertos, pode fazer um lanche por lá também, vai com a família inteira. 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Procurado pela justiça, é preso em Farroupilha. espaçofm.com.br.
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0: 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Informação que a CSG, equipe da CSG, a equipe da comunicação, Rosângela, para toda a equipe aí, parabéns, sempre nos informando de primeira. Utilidade pública, bloqueio total no quilômetro 156 da 122. Isso é Campestre da Serra. Devido ao acidente entre duas carretas, os veículos estão sobre a pista. Júlio Lins, também tiver mais informações, manda para cá, Júlio. Muito obrigado. CSG informa bloqueio total no quilômetro 156 da 122 em Campestre da Serra. Miller, quando tiver mais informações, prioridade é tua, direto. Muito obrigado aqui sempre, Leandro Fagundes. Um abraço, Leandro. Me manda a numeração aí, embora tá bem explícito aqui. Tiver numeração, mais detalhes, falta de iluminação, lâmpada queimada, jogo rápido pro Diogo resolver, com a equipe aí do Diogo Rodrigues, equipe da iluminação pública, rua Getúlio Vargas, esquina com a Nathalie Valentini, a Pio Décimo, já faz alguns dias. Tiver a numeração só no detalhe aí que a gente já repassa pro Diogo também. Só esse acidente, viu, Miller? Puder dar uma ampliada aqui, o Júlio Lins enviou as fotos, é barra pesadíssima, destruição aqui, provavelmente um choque frontal, tava carregado com farinha de milho, me parece, aqui uma das carretas, destruição total, acidente muito, muito feio, levei um choque aqui, nossa, a destruição, a Scania aí, uma carreta azul, ficou completamente, não sobrou nada praticamente aqui da cabine. Nossa, gente, provavelmente choque frontal aí em alta velocidade. Colisão na 122, aí na região de IP. Duas vítimas, uma levada pela CSG e outra aqui pelo socorro também voluntário. Muito bom. Júlio, já já. Mira, assim que tiver mais informações, aqui a Polícia Rodoviária que atende ainda não liberou informações. A CSG foi a primeira, avisando que tem bloqueio total no quilômetro 156, em Campestre da Serra, devido ao acidente entre duas carretas, região de Campestre da Serra, IP nessa região. Duas carretas aqui, choque frontal aqui. Não teve morte, mas danos materiais de grande monta. O pessoal certamente ficou ferido, porque não sobrou nada aqui. É muito violento. Gente, 7:24. A temperatura vai subindo 12 graus. Sol lindamente brilhando. O frio tá aí. 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Bom dia, Irmelu. 7:25. 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Sérgio Rossi, materiais de construção. 7:26. 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Já Giovana aqui no estúdio, ampliando as ofertas pra gente. Diogo, o pessoal já vai te enviar aí o endereço certinho. O pessoal tá sem iluminação pública, provavelmente lâmpada queimada, jogo fácil pra resolver. Getúlio Vargas, número 15, ponto de referência, esquina com Itaipu, próxima Coxan, aí no Pio Décimo. Excelente. Aqui agradecer. Leandro, um abraço. Qualquer novidade, manda. 7:27. Já a gente tem homenagens, já no próximo bloco, a família querida aí do Moisés César Tomazini, que faleceu ontem vítima de acidente de trator em São Roque ontem de manhã. 7:28, hérnia de disco ou dor ciática, não deixe a dor travar você. 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
0: Alegro, bom dia, 7:30, 7:30 no ponto. Amanhã tá bonita, vamos aproveitar. 7:30, 7:30, 11 graus. 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Gente, é difícil ter uma notícia dessa. A gente tem, sabe, um presente, parar de pagar imposto. Acabou, gente. O Eduardo Leite, o governador do estado, tentou reverter, queria cobrar uma coisa que não precisa mais, que é o licenciamento veicular. A taxa de licenciamento acabou. A Assembleia Legislativa, Assembleia Gaúcha, tinha votado para acabar. É uma luta, não é, de o governador, que já vinha há bastante tempo não deixando. Conseguiram aprovar, o Eduardo Leite, o governador, vetou e ontem, aí acabou, agora acabou, definitivamente. Ontem derrubaram o veto e não tem mais volta. A Assembleia Legislativa do Rio Grande do Sul derrubou ontem o veto do governador Eduardo Leite ao projeto de lei que extingue a taxa de licenciamento anual de veículos no estado. A votação foi unânime, com 38 deputados contrários ao veto. A autoria do deputado estadual Rodrigo Lorenzoni, a proposta prevê, e agora não tem mais volta, acabou, o fim da cobrança a partir do ano que vem. O projeto já havia sido aprovado anteriormente por unanimidade, mas o governador Eduardo Leite vetou. Responsável aí pelo projeto, pela aprovação, que foi unânime, deputado Rodrigo Lorenzoni.
9: Rogério, alegria conversar contigo, com os ouvintes da Espaço mais uma vez, nesse dia importante de uma vitória da sociedade gaúcha. É, nós estamos há 3 anos lutando na Assembleia Legislativa para acabar com esta taxa que perdeu a sua razão de existir quando o documento do veículo foi digitalizado. Quando o documento era físico, que era aquele papel verde, papel moeda, que o governo comprava, imprimia, mandava por Sedex para casa dos proprietários de veículos, esta taxa servia para cobrir estes custos. Quando o processo foi digitalizado, essa taxa perdeu a sua razão de existir e, infelizmente, o governo optou em usar a força do Estado contra o cidadão e manter uma cobrança indevida. Nós votamos esse projeto há 1 mês atrás, aprovamos por unanimidade, mostrando que os deputados e o Parlamento Gaúcho estão em sintonia com a sociedade, que não aguenta mais pagar tanto tributo. Infelizmente, numa ação unilateral, o governador do estado vetou, mas hoje acredito que a Casa do Povo deu a resposta ao Eduardo Leite, mais uma vez, por unanimidade, derrubou o veto. Agora, Rogério e ouvintes, não há mais nada o que fazer. O projeto será promulgado e, a partir do ano de 2027, nenhum cidadão gaúcho será obrigado mais a pagar os R$114,09 daquela taxa infundada, que era a taxa do CRLV, a taxa do licenciamento de veículos.
0: Deixar bem claro, com letras garrafais, não tem mais volta, agora é ponto final.
9: É isso aí, tem 48 horas a partir da publicação para o governador promulgar a lei. Se ele não promulgar, ela volta para o parlamento e o parlamento promulga, ou seja, não há mais possibilidade de veto. O governo do estado emitiu uma nota agora dizendo que não vai partir para nenhum processo de judicialização, até porque se fosse fazer, perderia. Então, está sacramentado, né? Uma vitória importante aí da nossa sociedade gaúcha, que se mobilizou. Foram mais de 52 câmaras de vereadores que procuraram a Assembleia Legislativa em nome dos municípios defendendo esse projeto. E mais uma vez, né, além dos R$114, eu acho que tem um conceito importante aí por trás dessa votação também. É um

0: que com o fim da cobrança da taxa do licenciamento, uma perda de 750 milhões por ano para o orçamento estadual, o que poderia comprometer investimentos na segurança pública e nos serviços do Detran. A explicação.
1: O governador Eduardo Leite, ele é muito ruim de conta e de gestão, Rogério, porque ele disse para todos os gaúchos nos últimos anos que o Rio Grande do Sul estava com as contas em dia e no seu último ano de governo ele está entregando uma lei de diretrizes orçamentárias para o ano que vem com déficit de 4,8 bilhões de reais. Respondendo à tua pergunta, o Detran tem um superávit anual de 1 bilhão e 100 mil reais. Com o fim da taxa de licenciamento, que o governo arrecada indevidamente dos gaúchos 750 milhões, ainda sobrará nos cofres do Detran 350 milhões de reais. O governador pode tranquilamente passar os 250 milhões que ele repassa para a segurança pública e ainda sobrarão 100 milhões de reais do caixa do Detran. O que nós temos que descobrir a partir de agora é o que que o Detran faz com tanto dinheiro que a sociedade não enxerga.
0: Excelente. Deputado Rodrigo Lourenço, no trabalho do Rodrigo junto com os deputados há mais de 3 anos, é difícil ter uma notícia dessas, porque sempre fica aquela coisa, ah, mas vão reverter na justiça, acabou, o Eduardo Leite tentou, né? Já vetou, mas já anunciou que não vai judicializar, então, acabou, gente, a taxa de licenciamento a 114,09 centavos, acabou. Deputados derrubam veto por unanimidade do Eduardo Leite e confirmam fim da taxa de licenciamento veicular já a partir do ano que vem. Não perca tempo, 7:37. Céu azul, sol brilhando, temperatura 12 graus. 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Equipe da Arena, excelente quarta-feira, bom dia. Virando 7:38, temperatura 12, manhã tá bonita. 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Deixa eu liberar mais destaques. URGS articula novas parcerias durante visita à Prefeitura de Farroupilha. Já tem matéria. Não esquece, hoje tem o Mega Bingo Rotary Clube, o Bingo da Pai, o mais tradicional da Serra Gaúcha. 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Prefeitura condiciona calçamento, acordo entre proprietários na rua Zeferino Quiene, causa transtornos. Também é destaque, gente, uma matéria aqui que foi ao ar ontem. Deixa eu liberar, empresário volta a expor risco de obra sem proteção ao lado de clínica de repouso. Aqui pedi para a empresa que está construindo, que é uma empresa tradicional aqui de Farroupilha, né? Faz parte da nossa história aí, colocar as redes de proteção, se não colocou. O pessoal está entrando na justiça agora também. O pessoal que está, familiares, o advogado Carlos Alberto Sandoval está entrando na justiça contra a empresa, né? Em razão. Porque a mãe dele tá, no caso, ela está lá na casa de repouso, a Vivere Amore. A construtora, o problema é a construtora que não coloca, né? Não tem fiscalização da

0: prefeitura, essa é a pergunta. Mas vai no bom senso, que foi, já foi pedido, conversado com os proprietários da empresa, já que não estão providenciando, que o pessoal tem receio, porque já tem o dano material aqui. A sujeira, é a tinta, é cimento. E o detalhe, pode cair objeto lá de cima, matar alguém, sem nenhum tipo de exagero aqui. O advogado Carlos Alberto Sandoval, a mãe dele mora aí no residencial, no caso, na casa de repouso, a Viver e Amor, aí no bairro Planalto, já entrou na justiça. Sandoval, por gentileza.
1: Quero deixar bem claro uma questão muito importante. Primeiramente, é óbvio que, zelando pela segurança da minha mãe, Dona Elda Carolina Gobato, Damiane Sandoval, 92 para 93 anos de idade, que por iniciativa própria dela foi se internar lá na casa Vive Amore, do bairro Planalto, né? Aonde, infelizmente, nos últimos tempos, já pela segunda vez, o proprietário do casa de repouso, Vive Amore, o meu grande querido amigo também, Alexandre Biondo, procurou mais espaço e encaminhou mais uma vez a denúncia de que aquela obra ao lado, né? Que são vários apartamentos, uma obra brilhante, maravilhosa, muito bonita, está há bastante tempo derrubando materiais de construção que são utilizados na obra, sem que haja proteção alguma na divisa com o prédio, o terreno da Vive Amore. Assim sendo, eu, em nome da segurança pessoal da minha mãe e em nome da segurança pessoal dos demais pacientes que lá se encontram, eu tomei a liberdade de ir lá conversar pessoalmente com o doutor Stefano Coutbach, promotor responsável pela fiscalização das casas de repouso de idosos em Farroupilha. Mostrei a reportagem da Rádio Espaço FM, expliquei a situação para ele. Ele imediatamente chamou o assessor dele e pediu que eu encaminhasse, então, a denúncia. Na verdade, não é uma denúncia, né? É uma comunicação de fato, porque, em primeiro plano, que fique bem claro, estamos sentindo uma total falta de respeito, uma total falta de atenção para que os responsáveis pela obra tomem providência e para que, bate na madeira, se evite uma possível tragédia. Eu quero deixar bem claro, Miller, que eu não preciso de autorização de ninguém para fazer o que eu fiz, porque, em primeiro lugar, repito, eu fiz em nome da segurança pessoal da minha mãe, que está lá, da dona Elda, que está lá há 3 anos, completado agora nos últimos dias. Mas também, que fique bem claro, pela segurança pessoal das pessoas que lá estão internadas, dos funcionários e dos administradores da casa. E também numa questão de obrigação como operador do direito. O advogado, segundo a Constituição Federal de 1988, do artigo 133, ele é indispensável para a administração da justiça. Por isso, toda vez, assim como que por analogia o Ministério Público, né? Tem a obrigação, nós também como advogados, temos a obrigação de, no momento que nós nos deparamos com uma injustiça, nos deparamos com um fato que pode, bate na madeira de novo, se transformar numa tragédia, encaminhar as autoridades competentes para que tomem as devidas providências. E nas próximas horas, com certeza, os responsáveis pela Vive Amore e os responsáveis pela obra ao lado serão intimados para se manifestarem imediatamente e tomarem providências para, repito pela terceira vez e bate na madeira, evitar uma possível tragédia com alguém que lá está 24 horas por dia.
2: Doutor Sandoval, que providências o senhor espera por parte do proprietário da obra ao lado da casa de repouso Vive Amore?
1: Bem, Miller, eu, por uma questão de ética, não posso falar em nome dos proprietários. Mas a gente sabe, andando na rua, você como repórter também sabe disso, né? Que existem aquelas telas de proteção para que evite, né? Que os materiais de construção usados na obra caiam nos terrenos aos lados. Eu te confesso que eu não me lembro de ter visto essa tela. Se tem, instalaram nos últimos dias, porque até bem pouco tempo, segundo a denúncia encaminhada na Espaço FM pelo empresário Alexandre Biondo, não havia proteção nenhuma. E os objetos continuam caindo, como ele mostrou na segunda-feira, né? Se não me falha a memória. Mas ele já havia feito o encaminhamento dessa denúncia. Eu acho que está faltando um pouquinho de bom bom senso, um pouquinho de sensibilidade por parte dos responsáveis, né? Mas uma coisa eu tenho certeza absoluta: o doutor Stefano Kontibach, promotor de justiça em Farroupilha, responsável pela fiscalização e pela segurança das casas de repouso de idosos, e a sua assessoria vão intimar pessoalmente os responsáveis para que se manifestem e para que tomem providências imediatamente, a fim de nós evitarmos uma possível tragédia. Mas que fique bem claro, eu não procurei a justiça, eu não entrei com embargo na obra. Eu procurei e fiz a denúncia para o Ministério Público, para o promotor de justiça.
0: Advogado Carlos Roberto Sandoval, Sandoval ligado direto aqui, a mãe dele está lá na casa de repouso. Gente, vamos falar direto aqui, a empresa que está construindo, que é uma empresa gigante, histórica aqui de Farroupilha, atende aí o que é colocar, o que é normal de colocar as telas, enfim, proteção, entrar na justiça aí, pode parar a obra, enfim. Então, para agilizar ainda hoje, por favor, 7h46. Pessoal querido aí da Casa Amore, nos mantém informado aí também. Pessoal da Vivere Amore, Casa de Repouso aí, nos mantém informado se já foi feito alguma coisa, enfim, né? Para evitar, gente, já então, um promotor já vai tomar providências hoje também, para evitar, gente, por favor. 7h47, Churrascaria Ronda Charru informa, temperatura 12, o dia tá lindo. 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Aproveite a sua qualidade. 7h48, começa a divulgar, gente. Tem homenagens. Nós tivemos ontem de manhã, sem nenhum exagero, aqui uma tragédia, um acidente trágico no interior de Farroupilha. O agricultor Moisés César Tomazini, conhecido e querido Zeco Tomazini, 58 anos, morreu após o trator que ele conduzia tombar durante o trabalho numa propriedade da família em São Roque, 4º Distrito. Equipes do Corpo de Bombeiros e do SAMU foram acionados para atender a ocorrência. O IGP também foi chamado, Instituto Geral de Perícia, para realizar o levantamento. Morador de São Roque tradicional, Moisés César Tomazini deixa a esposa e um casal de filhos. As homenagens eu presto agora aqui em seguida, com o nome dos familiares. Repito, gente, mais uma triste rotina: acidentes com máquinas agrícolas, trator agrícola, ontem de manhã, aí na comunidade de São Roque, 4º Distrito. espaçofm.com.br tem fotos, inclusive, aí. Ele morreu no local, na hora. Temos a participação e o carinho aqui, os sentimentos com os familiares: Silvana Tartarotti Tomazini, Augusto Tartarotti Tomazini, Isadora Tartarotti Tomazini, Margarete Hermínia Tomazini, Bender e família, Sara Elizabeth Tomazini, Necelo, deixa eu repetir aqui, é Sara Elizabeth Tomazini, Necelo e família, Jussara Elisete Tomazini Pereira e família, Neuza Tomazini, irmã Ieda Tomazini, Cati Regine Tomazini e família, Roque André Tomazini e família, Anitta Gardini Tartarotti, Maurício Antônio Tartarotti e namorada, esposa, filho, filha, irmãos, sogra, cunhados, sobrinhos e demais familiares de Moisés César Tomazini. Com pesar comunicam que as últimas homenagens estão sendo prestadas na comunidade da Capela São Roque, São Roque, quarto distrito, de onde sairá o féretro hoje às 14h30 para o cemitério da comunidade de São Roque, São Roque, quarto distrito, onde será realizado o sepultamento. Antecipam agradecimentos. Noticiamos o falecimento aos 58 anos de idade do senhor Moisés César Tomazini, vítima de acidente ontem de manhã com trator agrícola em São Roque. Aqui os sentimentos a toda a família tradicional querida aí do quarto distrito, família Tomazini, a esposa Silvana, os filhos queridos Augusto, Isadora, todos os familiares. A despedida lá na comunidade de São Roque, quarto distrito, e o sepultamento na mesma comunidade hoje às 14h30. 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Agora 7h51.
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0: Agora 7h53, participação de falecimento de Moisés César Tomazini. Associação da Água Potável de Linha Gardini, São Miguel, quarto distrito, cumpre o doloroso dever de comunicar o falecimento de seu sócio fundador, senhor Moisés César Tomazini, e convidam pessoas de suas relações e amizades para participarem da cerimônia de encomendação deste ente querido. As últimas homenagens estão sendo prestadas na comunidade da Capela São Roque, São Roque, quarto distrito, Farroupilha, de onde sairá o féretro hoje às 14h30 para o cemitério da comunidade de São Roque, São Roque, quarto distrito, onde será realizado o sepultamento. Antecipam agradecimentos. Noticiamos o falecimento de Moisés César Tomazini. A nota da Associação de Água Potável da Linha Gardini, São Miguel, quarto distrito. Falecimento de Moisés César Tomazini, o atendimento Grupo L Fórmula, Memorial Crematório e Capelas São José. Moisés César Tomazini, idade 58, conhecido Zeco Tomazini, repito, aí vítima de acidente com um trator agrícola ontem de manhã. 7h54, novidade, atenção tutores de PET. 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Deixa eu convidar aqui para o estúdio da Espaço FM a empresária e empreendedora Giovana Bristotti. 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Ela tá de volta, Giovana, tudo bem? Bom dia.
6: Bom dia, Rogério, bom dia, ouvintes, saudade, estou de volta.
0: Saudade, Giovana. Tudo bem, Giovana?
6: Tudo indo.
0: Vamos lá. Giovana, é o seguinte, me surpreendeu o seguinte, que a gente, o tempo passa rápido demais, gente, é 59 anos de história.
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6: 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Hoje o meu pai estava chegando em Farroupilha pra abrir a empresa. Ela tá registrada hoje, no dia 26 de agosto.
0: Tá, quando é que o Dorval vem aqui dar uma entrevista pra gente, hein?
6: Não. Esse vai ser difícil.
0: Não, não, mas Dorval, sim, vamos fazer um convite.
6: Ele
0: aqui.
6: Ele tá ouvindo.
0: Não, por isso, tem que celebrar, gente. O ano que vem é 60 anos.
6: O ano que vem é 60.
0: E tem muita história boa pra contar, né? Porque aí faz parte da nossa vida aqui, do nosso dia a dia.
6: Isso, hoje faz 59 anos da empresa, amanhã ele tá de aniversário. E hoje faz 59 anos que ele conheceu a minha mãe.
0: Espetáculo.
6: Tudo gente. Junto.
0: Não, mas tem que fazer o seguinte, a dona Maria do Dogval, tu vai te organizar pra gente reunir essa turma aí. Se não for nesse ano que vem com 60 anos,
6: tá.
0: Então.
6: Pode
0: ser.
6: É
0: crescimento e é uma empresa que nos orgulha aí. Já vamos trabalhar?
6: Vamos lá então, Rogério. 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

0: Brasil afora.
1: Por isso que você tinha um programa, quem sabe um espaço livre, estuda a possibilidade. Só me conta uma, porque tem tanta coisa. Como é que a Giovana entrou na Bristol de Carnes? Desde guriazinha, menininha, já tava, porque tu conhece tudo também.
0: Tudo. Na verdade, eu era bebê e aí a minha mãe me levava dentro do açougue, né? Que na época tinha açougue também, e lá numa caixa de papelão. Eu tenho até umas fotos lá. Dormia dentro da caixa de papelão. E aí fui crescendo do lado do pai sempre, né? Pai é o meu grande professor, minha inspiração.
1: Mestre.
0: E assim, é o mestre, é. Tudo que eu sei e aprendi, aprendi com o pai, né?
1: Essa veia também de comerciante
0: a
1: também.
0: Eu tenho a mesma veia dele, tanto na comida, na agitação, no negócio, eu tenho a veia totalmente do pai.
1: Tá bom. Marisa Oval, parabéns aí. Giovana, saúde pra ti.
0: Amém, assim seja.
1: Vambora.
0: Obrigada, Rogério.
1: Giovana, apareça mais. 8:07, fazer um intervalo rápido. Vamos falar em seguida, gente. Vai voltar, a polícia rodoviária quer voltar a lombada eletrônica no Morro da Julieta. População comenta, 8:07.
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1: 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Milha que tá conferindo um acidente aqui em Farroupilha, mais um, vê se confere 100%. Espaço móvel, o Milha que também vai estar em Caravaggio. Pessoal da CBF vem comemorar aniversário, agradecer conquistas. O time número 1 do futsal brasileiro vai estar em Caravaggio agora de manhã. Tiago, um abraço, Tiago. Já vamos enviar direto aí para a equipe da Ecofar também. Tiago Fagundes, bairro 1º de Maio, 8:18. 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Farroupilha, Independência, 710, Centro Farroupilha. 8:18, uma pergunta para você, você que é motorista, você que utiliza direto a rodovia 122, Farroupilha Caxias, Caxias Farroupilha, no histórico clássico Morro da Julieta. Nós tivemos por um bom tempo aquela lombada eletrônica bem na curva, muita polêmica também, aí uma decisão fazia parte do circuito todo do município, e aí houve a mudança de administração. E quando o Fabiano Feltrin assumiu, atendendo a grande maioria da população, parou de multar, né? Muita gente ainda reclama porque está lá e o pessoal dá aquela freada. A Polícia Rodoviária Estadual está solicitando a CSG, que aí faça, porque quem é responsável hoje pela rodovia é a CSG, a concessionária. A Polícia Rodoviária está sugerindo a volta da lombada eletrônica na curva da Julieta, em razão do grande número de acidentes naquele local e nessa região, principalmente em razão da alta velocidade. A velocidade permitida é 60 km por hora. A volta da lombada eletrônica, tu apoia, é por aí, tem que descer o Morro da Julieta no máximo a 60, há condições, enfim. Multa é a saída. Eles estão agora com radar móvel, a qualquer momento, eles estão com radar móvel no local, em razão do grande número de acidentes. Capitão Melk, chefe do 3º Comando Rodoviário, Tenente Marcelo Stassac, nosso comandante da Polícia Rodoviária Posto Farroupilha, por favor.
2: Sim, sim, nós temos conhecimento, né, dessa incidência de ocorrências ali naquele ponto, que é o quilômetro 62 aí, a 122, e já há um tempo o comandante Stassac já tem nos trazido essa preocupação, e nós viemos observando esse cenário e até tratamos com a concessionária ali, foi feita uma ampliação da via, né, porque justamente bem após a curva, que geralmente é onde se tem uma colisão, uma saída de pista, e a partir dessa modificação da infraestrutura de engenharia pela concessionária, ainda assim continuamos observando sinistralidade ali naquele ponto. Então, a Stassac trouxe a sugestão, depois de diversas conversas, inclusive com a concessionária,

0: de instalarmos uma lombada eletrônica ali naquele ponto. Obviamente que isso não é atribuição e competência nossa. O que nós podemos fazer é acionar a concessionária e a concessionária, o poder concedente, pedindo autorização para a instalação dessa lombada eletrônica, e isso já foi feito, estamos aguardando uma deliberação quanto a isso. Porém, né, enquanto isso não acontece, a gente precisa tomar alguma medida, né? E de imediato, então, a partir da provocação do tenente Sasaki, nós já elaboramos um estudo técnico para realização de fiscalização de radar móvel naquele ponto ali, porque é imprescindível que se respeite o limite de velocidade de 60 km por hora que está previsto para aquele trecho hoje. Então, com isso, alcançando uma redução de velocidade, pensamos que, consequentemente, isso atingirá o nosso objetivo de redução de sinistralidade naquele ponto. Como eu já disse, isso está sendo realizado provisoriamente até que se tenha, até que a gente consiga atingir aí o objetivo de instalação de uma lombada eletrônica fixa ali, para manter a velocidade constante a 60 km por hora.
1: E aquele trecho da Julieta, agora eu tava olhando aqui os dados, nós tivemos um óbito 2021, um óbito 2022, dois óbitos 2023, três óbitos 2024 e outro óbito em 2025. Né? Nesse trecho, claro que não é só a curva da Julieta que eu tô falando naquele trecho ali, onde tem a afetação da fiscalização por radar, mas principalmente a curva.
2: Sem falar o número de pessoas que ficaram sequeladas até.
1: Não tô nem falando, pegando só a mais grave. Né? Porque só esse ano ali, daí falando só especificamente da curva da Julieta, com ferimentos são 8 pessoas. Só esse ano
2: só
1: agora.
2: São oito meses,
1: né? Uma por mês. Isso demonstra a necessidade de se adotar uma providência de certa forma agora antecipada, até que talvez no futuro se tenha uma providência mais definitiva, mas precisávamos, não, algo nesse sentido realmente para controlar.
2: Para deixar claro, então, a Polícia Rodoviária, capitão, está sugerindo para a CSG voltar a ter a lombada eletrônica?
0: Sim, inclusive já há um documento encaminhado nesse sentido, né, junto ao poder concedente, que está pendente de deliberação para ver se é viável ou não a instalação dessa lombada ali. A partir dessa autorização, a própria concessionária já se colocou à disposição de fazer a instalação, e com isso penso eu que cumpriremos o nosso objetivo aí, que é garantir uma redução de velocidade naquele trecho ali e preservar a vida das pessoas que passam por ali.
2: Capitão Melk, muito obrigado. Sargento Sasaki, muito obrigado. População, comenta, gente, tá aí alguns anos já, um bom tempo a gente tá sem a lombada eletrônica, o pessoal se queixava, era a fábrica de multa todo dia, só que tá em acidente todo momento. A sugestão é uma sugestão, já que ela não tem como determinar, a Polícia Rodoviária, que tá o dia inteiro, tá sugerindo a volta da lombada eletrônica aí no Morro da Julieta, na curva da Julieta, voltar com a lombada. Opina aí a respeito. 8:24, a sugestão foi para a CSG, que agora começa a negociar com o município, com o DAE, não sei qual é o procedimento, mas o município também tem como interferir. Mega feirão da Maria Modacas. O recado é bem assim, tem que estar lá, já que o pessoal não obedece sinalização, velocidade, ou de repente outras alternativas, se é que tem. Opina aí, gente, a população é importante. 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Informações do trânsito sobre acidente na 453, próximo ao viaduto da Colombo. Miller, me dá 1 minuto e meio, 8:25.
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2: 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Luiz Carlos Miller, temos acidente aí na região do viaduto da Colombo. Informações. Miller, bom dia.
4: Bom dia, Rogério. Bom dia, amigos da Espaço FM. Rogério, esse acidente, inclusive, os veículos já deixaram o local. Foi uma pequena colisão traseira entre um automóvel e um caminhão na lombada, essa lombada que tem logo depois do viaduto da Colombo, no sentido Farroupilha, Caxias do Sul, para quem sai daquela rua lateral aqui da rua Barão do Rio Branco, para acessar 453, logo à frente tem uma lombada eletrônica. Foi bem neste local onde aconteceu esta colisão traseira, mas os veículos, inclusive, já deixaram o local. Foi uma colisão traseira leve, os veículos, os condutores já se acertaram, inclusive o trânsito já começa a fluir normalmente nesse sentido, no sentido Farroupilha a Caxias do Sul, Rogério. Apenas danos materiais de pequena monta, os veículos, como já falei, deixaram o local, o trânsito fluindo normalmente, Rogério.
2: Miller, excelente, chamo já de Caravaggio. Obrigado, Miller. 8:28. 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Deixa eu mandar um abraço, Leandro Fagundes. Leandro, 100% aqui. O Leandro enviou uma reivindicação cedinho da manhã sobre falta de iluminação aí na Getúlio Vargas, esquina com a Nathalie Valentina, aí na região do Itaipu, aí no Pio Décimo. Ele ligou agora mandando um recado aqui. Problema resolvido. Agradece ao Diogo Rodrigues, a equipe eficiente aí da Secretaria de Obras e Trânsito. Diogo com a equipe já resolveram o problema. Quem tem problema de iluminação pública aí, o pessoal da prefeitura tem um sistema assim. Pintou problema para resolver em seguida aí. Ok, iluminação. Diogo, um abraço pra ti, pra equipe aí. Que coisa boa, jogo rápido. 8:29. 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Gente, comenta aí, a volta da lombada eletrônica ou do pardal, enfim, que lá é pardal, né? É para multar direto, sem registrar. Qual é a tua opinião? Curva da Julieta deve voltar, os acidentes 1, 2, 3 por semana, exatamente a maioria nessa região aí da curva da Julieta. Lombada eletrônica avisando a velocidade, um pardal para pegar na surpresa, deixar como está. Opina aí, população, mas depois não reclamar. 8:30, 8:30, tá na mão agora da CSG e do município. A sugestão para volta é da Polícia Rodoviária Estadual, que tá com operações praticamente diariamente aí com radar móvel. Falando em acidente, dá uma olhadinha aqui na porrada, que no acidente provavelmente foi choque frontal. Duas Scanias, né? Dois gigantes aqui, provavelmente frontal, porque não sobrou nada aqui de uma Scania. Dá uma olhada aqui nas fotos. nas fotos aqui que os ouvintes nos enviaram. O primeiro que enviou foi o Júlio Lins. Cara, nossa, violento demais aqui. Uma colisão envolvendo duas carretas deixou duas pessoas feridas e interrompeu completamente o trânsito na 122, já no município de Campestre da Serra. Foi agora de manhã, final da manhã, ainda era noite. O acidente aconteceu por volta das 6 da manhã, no quilômetro 156 da rodovia. Hoje clareou 6:40. As carretas ficaram sobre a pista, impedindo a passagem de veículos nos dois sentidos. O atendimento à ocorrência mobilizou o SAMU, também várias entidades aí da região e com a CSG. De acordo com as informações iniciais, uma das carretas transportava suco, enquanto a outra estava carregada com adubo. Mas parecia aqui farinha de milho, mas enfim, apenas os dois motoristas estavam nos veículos no momento da colisão frontal. As vítimas foram socorridas e apresentavam um quadro estável inicialmente. Um dos feridos foi encaminhado para atendimento através da CSG, enquanto o outro foi transportado pelo Serviço Civil Auxiliar de Bombeiros. O bloqueio se estende também pela altura do quilômetro 157. Como os veículos permanecem sobre a pista, ainda não há previsão para liberação da rodovia. Vai demorar. A orientação é para que os motoristas evitem o trecho da 122 entre Vacaria e Antônio Prado durante o período de interdição. Informação, Polícia Rodoviária e CSG. 8:32.
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2: Agora 8:33, sobre o acidente esse lá na região de Campestre da Serra, um acidente gravíssimo. Aqui uma sorte, porque é só olhar as imagens, gente. Isso aqui é, destruiu a cabine aqui das Scanias, aqui das carretas, que é gigante aqui, destruição. Aqui mais orientação, até peço para a redação, Gerando Filho, complementa a informação que tá no site, porque a CSG tá orientando aqui, ó, sobre o acidente no quilômetro 156 da 122, a CSG informa que uma viatura estará no quilômetro 91 em Flores da Cunha para orientar que o trânsito siga em direção a São Marcos. Já na BR-116, a Polícia Rodoviária Federal fará o bloqueio para que os veículos não acessem a 122 até completa liberação da rodovia. 8:34, a Connect Imóveis tem um grande lançamento para você. 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
2: Hora certa, 8:36. Temperatura 14 graus, 8:36. 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
6: Olá, 8h43, bom dia, sol lindamente brilhando, temperatura 14, 8h43, visite Salto Ventoso, um parque de belezas naturais, um verdadeiro ponto turístico, perfeito para quem busca contato com a natureza e experiências únicas. 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Toda a equipe aí, parabéns. 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Muito bom. Miller, fica à vontade. O Miller vai pra gravação aí. Miller, fica à vontade. 10. Só confirma aí, Diana, com o Miller. Vai na gravação. Não há necessidade de entrar ao vivo. O Miller tá em Caravaggio. Veio a equipe apenas. Veio a equipe, o pessoal da CBF. A CBF tá completando aí em Carlos Barbosa, 50 anos de história, uma história linda, heptacampeão esse ano, no ano do cinquentenário, heptacampeão da Libertadores de futsal, e eles estão em Caravaggio agradecendo aí, agradecer também o Rudinei Galafasso, pessoal do BNTV, nos mandando informação, Padre Johnny Facchinelli, Padre Ricardo, obrigado aí pelas informações, Associação Carlos Barbosa de futsal 50, estão em Caravaggio nesse momento, vão participar da missa das 9, eles estão agradecendo a conquista, né? Uma temporada maravilhosa aí, o pessoal de Barbosa em Farroupilha estão aí desde as 8. Rodinei, um abraço para todo mundo aí em Caravaggio, repito, Padre Johnny Facchinelli, Padre Johnny, bom dia, Padre Ricardo, bom trabalho nesses dias de temperaturas variáveis. 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Já vou colocar no ar o vereador Roque Cervenini, juntamente com os colegas da Câmara, estão entrando na justiça. Em razão do aumento das tarifas da RGE, da Rio Grande Energia. E a informação que é importante, já que a RGE andou, né, para a Câmara, não compareceu na sessão essa semana, vereadores indignados estão entrando na justiça, o Roque vai atualizar a informação já em seguida. Estou recebendo aqui uma atualização do obituário, os falecimentos que o Grupo L Fórmula está atendendo. Caxias do Sul, Arcelino Antunes Padilha, idade 84. Eli Luísa Riggs Pereira, 76. Jurema Carmen Stork, 76. Marta Pistor Rec, 56. Raul Roque Sosso dos Santos, 73 anos. Alberto Lopes dos Santos, 77. Almira Pereira dos Reis, 93. Emanuel Pereira dos Reis, 73 anos. Jorge Vilmar Dargas Zarquete, 49 anos. José Félix Pereira, 72. Luiz Carlos Leite, 75. E Santa Gazola Pegoraro, 95 anos. Isso em Caxias. Em Bento, Silvino Antônio Bianchi, 70 anos. Aqui em Farroupilha, tem um anjinho, Diego Laria Montiel, uma criança com menos de um ano. Uma foto linda do anjo aqui. Sepultamento vai ocorrer agora às 9 da manhã no municipal. Nós temos aqui o falecimento do Moisés César Tomazini, notícia amplamente divulgada. Tombamento de trator, notícia tá na capa aí do portal da Espaço. O agricultor Moisés César Tomazini, 58 anos, morreu esmagado por um trator que ele conduzia durante um trabalho na propriedade da família, lá em São Roque, quarto distrito, ontem de manhã. Não se sabe o que realmente aconteceu, mas aí vira detalhe na tragédia. Perdeu a vida, deixa a esposa, dois filhos, uma família muito querida, a família Tomazini, tradicionalíssima aí de São Roque, quarto distrito. Só pra gente complementar, o sepultamento vai ocorrer hoje à tarde, às 14:30, lá em São Roque, quarto distrito. O velório, a despedida, na Capela São Roque Interior de Farroupilha. Municípios de São Marcos e Osório, nenhum atendimento. Santa Maria tem o falecimento de Osíris Vieira, 68 anos, Grupo L Fórmula.
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6: Agora 7:53. Gente, não esquece que hoje a gente vai ter, é o maior bingo que a gente tem na cidade. Na questão de concorrência, quem coloca, é o mais tradicional e de tabela, o pessoal apoia e divulga, mas vamos confirmar hoje, tá, gente? Vamos lotar o público máximo aí, completamente o salão luterano, porque hoje tem, deixa eu passar o serviço aqui, pode chegar cedinho, 19:30 começa, não tem atraso, tá gente? 19:30 começa, já chega aí por volta de 6:30 da tarde, faz um lanche por lá, fica à vontade, o chamado serviço de copa e cozinha impecável, a cartela custa R$20 e tem um show de prêmios, eles vão divulgar uma lista completa, mas tem televisores gigantes, aí tem muita, porque o prêmio fica aqui em segundo plano, todo mundo gosta de ganhar um prêmio bacana, mas é para ajudar a PAI, para auxiliar a nossa PAI aqui de Farroupilha, é um bingo aí de muito tempo, é o mais tradicional da Serra e tem, sabe, se encontrar com os amigos, dar boas risadas, vai com a família inteira. Hoje, 19:00, no Salão da Igreja Luterana, lá pertinho do Lago Carlos Fetter. É o bingo, quem promove? Um abração para toda a equipe aí, o presidente atual do Rotary, o Éder Tondello. Éder, parabéns a ti, a toda a equipe aí, parabéns. O pessoal da PAI, o vice-presidente esteve com a gente também, o Romeu Valando, toda a equipe. Impecável, impecável. Bingo gigante da PAI hoje, um ajudando o outro e as entidades também. Rotary Clube Farroupilha, mantendo uma tradição bonita, a noite vai estar agradável hoje, aí no Salão Luterano. Cartelas a partir de, partir não, R$20 a cartela. Quiser já adquirir, procura os rotarianos ou não sabem, liga para a Rádio Espaço que o pessoal passa direto os telefones aí da turma, vão te entregar as cartelas. 8:56, vai com turma, vai com família inteira. 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Restaurante Dom Honório Augusto. 8:57. 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Gente, 8:58. Tem um assunto aqui que eu prometo que a gente vai colocar em pauta mais vezes. Isso aqui já foi comentado por médicos também. Para muitos foi surpresa quando o hoje reitor da UCS, um dos médicos mais conceituados, neurologistas, é uma autoridade hoje não só no Brasil, no mundo, que é o reitor da UCS, o Asdrubão Falavinha. O Asdrubão também está questionando, o que que está havendo que o número de autistas, no caso, chamado TDA, TEA, que é o transtorno do aspecto do transtorno do aspecto do espectro, o aspecto autista. Então deixa eu acertar certinho aqui. Vamos direto aqui. O número de autistas vem aumentando. Vamos na prática. Aqui em Farroupilha, aqui, até inclusive o doutor Edson Rose também aqui, o doutor Edson já jogou as vacinas também. É coincidência? Nos últimos 3 a 4 anos, quem fala, gente, é quem trabalha já há muito tempo. Ontem a gente teve o privilégio de receber aqui no estúdio da Espaço FM a secretária da Ação Social e Cidadania, Anita Maioli Pascoal, a diretora da Escola Sol Nascente, que é a PAI de Farroupilha, a Natalícia Paese, que está há mais de 30 anos trabalhando na PAI, a Aline Isabel Daros da Rosa, que é diretora da MAFA, há mais de 12 anos trabalha na Associação dos Amigos dos Autistas aqui de Farroupilha, e elas que passam a informação. Nos últimos 3 a 4 anos, dobrou, triplicou. Que houve? Aí, de repente, tu pega o pessoal, não tem problema nenhum, é que agora tá mais diagnosticado. É porque todo mundo, aí tu pega o número de nascimentos, as crianças, que depois é imperativa, é isso, tem algum probleminha, né? E o autismo, para ter uma ideia, hoje na MAFA, 170 alunos, usuários da MAFA, 39 na fila de espera. Nós temos crianças diagnosticadas com autismo na fila de espera. Imagina o drama da família que quer melhoras, enfim, buscar um melhor para o filho, e tu não tem vaga. Porque é todo ano uma coisa inacreditável. A PAI hoje tem 170 usuários. Não tem fila de espera porque eles conseguem jogar de alguma forma, enfim. Mas é. E quem passa informação, a pergunta é: o que está havendo? Porque de repente tu questiona os médicos que não querem, não é questão de polêmica, é em cima de buscar o aumento expressivo do chamado transtorno do espectro autista, o TEA, espectro autista, transtorno do espectro autista, nos últimos anos, não significa que mais pessoas estejam nascendo autistas, mas sim que a medicina, a educação e a sociedade estão diagnosticando muito melhor e mais cedo. Isso aqui é um tipo de resposta. Você concorda? Médicos como o doutor Edson Rose questionando também as vacinas contra, no caso, as vacinas da Covid, porque é uma coincidência. E quem passa essa informação é quem vive o dia a dia. Deixa um comentário aqui da Aline Isabel Daros da Rosa, da direção, é diretora da MAFOS Autistas, e da Natalícia Paese, diretora da Escola Sol Nascente, a PAI Farroupilha.
15: É algo que é muito preocupante. A gente vinha até conversando, eu e a Nata, referente a isso, a grande crescente de pessoas, né, com TEA. Imagina, hoje a gente está atendendo 170 pessoas e 39 pessoas na fila de espera. É um número muito grande que preocupa muito a diretoria da MAFA. A gente já está pensando até em alternativas, a MAFA, a PAI, como atender, porque eu tenho esse público, mas a Natalícia lá na PAI também atende pessoas com TEA e tem um público grande, né?
16: Nós também temos uma demanda grande. Eu também posso dizer para a comunidade que os nossos espaços já foram todos tomados. Nós não temos mais espaço na PAI para abrir turmas.
6: Quantos usuários hoje?
16: Nós estamos com 170 usuários. Mas é uma preocupação grande, né, no sentido de acolher estudantes na escola Sol Nascente.
6: Mas, Natália, só um detalhe: 30 anos de experiência, uma bagagem considerável.
16: Sim, eu tenho uma caminhada.
6: Mas,
16: na PAI.
6: Notaste nos últimos anos aumentou?
16: Eu digo que nos últimos 3 anos, 4, esse público, né, o TEA, essa busca das famílias pela escola
6: da PAI. O que é o TEA, só para quem?
15: É transtorno do espectro autista, e até para responder também essa pergunta. Por exemplo, quando eu iniciei na MAFA, 12 anos atrás, tinha 30 pessoas e a gente atendia no município de Caxias do Sul, porque não tinha público. Hoje, imagina, 12 anos, recém, no dia 2 de abril, Dia Mundial da Conscientização do TEA, do autismo, a gente zerou a fila de espera. E hoje, não faz nem 6 meses, mais 39 pessoas na fila de espera. É algo que a gente vai estar aqui pensar para frente, né, em alternativas.
16: Temos conversado bastante, eu e a Aline, enfim, por vezes trocando algumas ideias com a secretária de Educação. É algo que nos preocupa, né?
6: Porque tem que correr atrás de uma alternativa aí.
16: Sim, porque nós não podemos deixar de atender. De alguma forma, nós temos que oferecer algo para essas famílias. Que sejam terapias, que seja a escolarização, enfim.
6: Mas onde é que eu quero chegar também? Vocês com os grupos, enfim, com os profissionais da saúde também, tem alguma explicação? Por que que tem aumentado, Natalícia?
16: Existem algumas evidências, né? Mas evidências não, pesquisas, mas evidências propriamente ditas. O pessoal tá com um pouco de cuidado de afirmar, né? Quais seriam essas causas.
15: Eu acho que até muita pesquisa, algo enfim, que a gente pode trazer bastante é a questão da informação. Muitas pessoas, antigamente, não se falava com tanta propriedade. Hoje tem mais especialistas para dar o diagnóstico também. Antigamente, por exemplo, o autismo não tem um exame para você ir lá fazer. Então, o técnico tem que estar bem entendido, o médico tem que saber do que está falando. E hoje a gente tem bons médicos para fazer o diagnóstico.
6: Aline, muito obrigado, Natalia. Secretária Anitta com a gente ontem. Estiveram divulgando que a gente está vivendo a semana PCD, a Semana Municipal de Pessoas com Deficiência. Fizemos uma caminhada linda ontem nas ruas centrais, a 18ª Semana Municipal com Deficiência. Esse assunto, gente, eu sei que muitas pessoas têm medo de falar, porque hoje no Brasil é proibido questionar, aí vira essa história toda de isso e aquilo. Só que é o seguinte, quando tu ouve um doutor como Asdrúbal Falavinha questionar que houve, que tá havendo nos últimos 3-4 anos, coincidência pós-vacina da Covid, coincidência? Ah, porque tem mais profissionais agora que identificam. Coincidência, quando tu vê um Edson Rosler, um médico com mais de 80 anos de idade, com uma baita experiência, também questionando a questão da vacina também. Gente, por favor, conversa com o teu médico, ele assegura, ele dá aval, enfim. Gente, tá aí, é na prática. Farroupilha. Tem 170 hoje usuários na MAFA, os autistas. Tem 39 na fila de espera. Eu repito, tento imaginar, se colocar no lugar dos pais, que o filho precisa, a filha precisa de uma mão, de uma ajuda, e não tem vaga. A Pai de Farroupilha hoje, 170 usuários. Gente, uma forma de ajudar essa turma, hoje tem bingo da Pai, gente. Vai se divertir, vai ajudar a Pai de Farroupilha, 19 horas. 9 horas, 19:30 começa.

0: Detalhes em seguida, 9 e 7. 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Pensou loteamento Praça Milano, pensou Serrana Imobiliária. 9:08. Rapidamente, jornais chegando, circulando. Aqui o Caxias do Sul, pioneiro, matéria aqui da Rádio Espaço, crateras que assustam. Trecho em obras na 448 registrou 2 acidentes em menos de 1 mês. Dyer reforça a sinalização. Colocaram uma telinha, tá, gente? Colocaram uma telinha. Na raça e de virada, juventude chega à liderança da segundona. Alviverde toma susto ao sair perdendo no fim do primeiro tempo, mas consegue fazer 2 no segundo e passa o Criciúma, juventude líder da Série B. Primeira unidade feminina da Serra deve operar até 60 dias. Sistema carcerário, estrutura localizada aos fundos do presídio regional em Caxias, está na fase final de reformas. 9:09.
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1: 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Gente, uma notícia aqui, divulgada pelo Jornal do Comércio, chama a atenção. A empresa tem a matriz aqui em Farroupilha. A manchete do Jornal do Comércio: lucro da Grandene cai 37,7% no segundo trimestre, com consumo pressionado. A Grandene teve resultado abaixo do esperado, mas viu exportações avançarem 4,8% em volume. A Grandene, com sede em Farroupilha e filial em várias cidades, encerrou o segundo trimestre do ano com lucro líquido de 89,4 milhões, queda de 37,7% em relação aos 143,6 milhões registrados no mesmo período do ano passado. Em um cenário de juros elevados, endividamento das famílias e maior seletividade do consumidor, e a Grandene, a companhia, também registrou leve retração nas vendas, embora tenha conseguido ampliar as exportações no período. A receita líquida da Grandene alcançou 552,8 milhões entre abril e junho, recuo de 0,4% na comparação anual. Já a receita bruta caiu 3,2% para 731,8 milhões. Números gigantes. O volume comercializado pela Grandene teve redução de 0,9% para 26,8 milhões de pares. Aqui também tem informações. Segundo o diretor financeiro da Grandene, Alceu Albuquerque, o desempenho ficou abaixo do projetado pela empresa, principalmente em razão das dificuldades no mercado doméstico. Vemos a população brasileira com um nível elevado de endividamento, juros altos e uma inflação relativamente elevada, principalmente para a população de baixa renda, disse o executivo Alceu Albuquerque, diretor financeiro de relações com investidores da Grandene. Aqui Alceu Albuquerque, matéria do Jornal do Comércio. 9:16.
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6: DiCaprio 9:21, o dia tá lindo, céu azul, sol brilhando, temperatura subindo 15 graus.
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1: Senhoras e senhores, bom dia, 9:23. 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A gente tem um assunto aqui que é importante que a população saiba, a movimentação dos nossos vereadores. Vereadores vão se reunir com o Ministério Público, com a Promotoria de Farroupilha, no dia 1º de setembro, para tratar do aumento nas contas de energia elétrica. Não é um assunto local, isso aqui é um assunto Rio Grande do Sul inteiro. A RGE teve autorização dos órgãos responsáveis para aumentar as tarifas em torno aí de 14%, 15%, no máximo 16%, só que os consumidores estão recebendo contas aí que dobrou, triplicou, quadruplicou. Aí a RGE responde que ele está tudo certo, o problema é do consumidor por causa do frio que passou, muito aquecedor, chuveiro e tudo mais. Os vereadores querem explicação, convidaram com antecedência a direção da RGE, que em cima do laço avisou que não ia comparecer na Câmara, não tinha como comparecer. Vereadores ficaram, com razão, indignados. A gente sabe que o problema não é local, não é regional, é ordem que vem lá de cima. Mas a gente ouve muito vereador criticando, enfim. Só um detalhe para não esquecer, tá, gente? A CPFL Energia, que controla a CPFL RGE no Rio Grande do Sul, é uma empresa chinesa, da State Grid Corporation of China, que é do Partido Comunista da China, a State Grid Corporation of China, que é quem comanda a nossa RGE, é uma empresa chinesa. Os vereadores pediram audiência, promotoria vai atender dia 1º de setembro. Agradecer o Roque Cervenini, que agilizou junto com os colegas, por unanimidade, presidente Davi. Roque Cervenini, bom dia.
2: Bom dia, Rogério, bom dia, ouvintes da Rádio Espaço. Estamos aqui mais uma vez para conversar com os seus ouvintes e informar quais os desdobramentos que estão acontecendo por parte da Câmara de Vereadores com relação a estes aumentos abusivos praticados pela RGE-CPFL nas contas de energia elétrica dos consumidores aqui de Farroupilha e também de toda a região abrangida aí pela concessionária RGE-CPFL. É bem verdade que todos já sabem, né, que na noite de segunda-feira a Câmara de Vereadores aguardava a presença desta concessionária da CPFL para dar explicações sobre isso na Câmara de Vereadores. E minutos antes de ocorrer a sessão, nós recebemos a informação de que esta concessionária não estaria presente, não se faria presente, sem justificar, inclusive, os motivos pelos quais abdicaram dessa possibilidade de dar explicação, se é que tem explicação, para esses aumentos abusivos, que chegam a variar de R$ 200 para R$ 2.000, de R$ 100 para R$ 1.000 e poucos a conta, né? E as explicações que a concessionária tem dado aos consumidores é de que farão, né, parcelamento dos pagamentos. Ora, o cidadão não quer parcelamento, o cidadão quer justiça, o cidadão quer pagar o que é certo, é o que de fato consumiu. Então, mediante essa informação de que eles não estariam na noite de segunda-feira, o presidente Davi fez uma rodada com os vereadores para que cada um desse a sua opinião.

0: relação ao tema, e eu sugeri, né, que nós fôssemos buscar o Ministério Público, porque, bom, se nós não tivemos a presença da RGE no Poder Legislativo e que pudesse estar ali nos explicando, vamos buscar então o Ministério Público, que é também um órgão que pode e deve estar defendendo os consumidores nesse momento. É, fiquei encarregado também, além de ter dado essa sugestão e ter sido aprovado por todos os vereadores, fiquei encarregado então de buscar essa reunião, essa audiência com o Ministério Público. E no dia de ontem, terça-feira, fiz contato então com a promotoria e fui atendido aí pelo gabinete do primeiro promotor de justiça, da Promotoria de Justiça de Farroupilha, o doutor Stefano Lobato Kattelbach, que prontamente nos acolheu o pedido para que no dia 1 de setembro, dia 1º de setembro, às 13h30, a gente pudesse estar lá no Ministério Público, e lá estaremos nesse dia 1º de setembro. E também eu sugeri que a gente possa ter a participação do PROCON aqui de Farroupilha, que tem feito um trabalho importante com esse tema. Então, está marcado, dia 1º de setembro, às 13h30, nós estaremos lá no Ministério Público conversando e levando essa nossa preocupação ao promotor de justiça da primeira promotoria aqui de Farroupilha, o doutor Stefano. E agradecer já também esta disponibilidade do Ministério Público em nos acolher nesse pleito. E esperamos, a partir daí, já também já estabelecer algum trabalho em conjunto com o Ministério Público, PROCON, Câmara de Vereadores, Prefeitura Municipal, e fazer com que cada grito, cada ânsia, cada reclamação do contribuinte possa ter ali um despacho mínimo, né, de acolhimento desses pleitos.
1: Obrigado, Roque. Nos mantém informado, Roque. Tá marcado então para o dia primeiro encontro com a promotoria, Ministério Público, em razão das contas aí de energia elétrica CPFL-RGE. Só para salientar, gente, CPFL-RGE, dona aí da energia aqui para nós, é uma empresa, a State Grid Corporation of China. Se lê aqui governo chinês, se lê Partido Comunista Chinês. 9h30. Vereadores, repito, mantenho informado, e a população que está cumprindo a conta exageradamente, faz registro no PROCON Farroupilha, junto à prefeitura. 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A gente volta ao meio-dia. Só deixa eu fechar, gente. É que a quarta-feira tá movimentadíssima. Tem esse acidente aí em Campestre da Serra. As pessoas sobreviveram, os dois motoristas. Um choque frontal entre duas carretas aí. Nossa, o pessoal tem que buscar alternativas. Também a destaque, tombamento de trator deixa agricultor morto no interior de Farroupilha, triste rotina. Aqui a família Tomazini, o Moisés César Tomazini vai ser sepultado hoje às 14h30 lá em São Roque, quarto distrito. Assembleia derruba veto e põe fim à taxa de licenciamento. Piratini prevê perda de 750 milhões. capa aqui da Zero, menos pastores, mais pais de santo. O que mudou no perfil das candidaturas? Estado publica a nomeação de 5.808 professores para a rede estadual. Agro e estatais lideram o ranking da Bolsa no primeiro semestre. Implementação da reforma tributária pode trazer novos desafios ao setor vitivinícola. Isso é capa. Jornais circulando, Jornal do Comércio. 9:33. 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Temperatura 16 graus, bom dia.
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1: 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Segura aí, daqui a pouquinho por aqui tem Espaço Shopping Show te fazendo companhia até o meio-dia nesta linda manhã de quarta-feira, 26 de agosto, 9 horas 38 minutos.
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1: E vamos juntos a partir de agora até o meio-dia, nesta manhã de quarta-feira, 26 de agosto de 2026. Vamos juntos com música e informação no teu rádio, sempre para a Ótica Farroupilha, CFC Farroupilha e Círculo Saúde. Depois do panorama, o show da informação, eu te faço companhia até o meio-dia, sempre para a Ótica Farroupilha, CFC Farroupilha e Círculo Saúde. Você sabe, daqui a pouquinho tem a previsão do tempo, na sequência tem o horóscopo 100.9, tem informações, tem dicas, ofertas, tem homenagem para os aniversariantes às 11 horas. É o Shopping te fazendo companhia com a melhor sequência musical do rádio. E hoje vamos começar com ele que é feio, mas é conhecido como belo. Caça e Caçador. Excelente quarta-feira, 26 de agosto, ao som da Espaço. A rádio dos melhores.

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1: Maurício Manieri, Alexandre Pires, depois do prazer, belo caça e caçador. Hoje, quarta-feira, 26 de agosto, 238º dia do ano. Faltam 127 dias para o fim de 2026, viu, meu amigo, minha amiga? É verdade, estamos no dia de número 238. Algumas datas comemorativas: Dia Internacional da Igualdade Feminina, celebra as conquistas e a luta das mulheres por direitos iguais e lembra a aprovação da 19ª emenda nos Estados Unidos em 1920, tá? Hoje, Dia Mundial do Cão, é isso mesmo, Dia Mundial do Cachorro, data dedicada a celebrar os cães e conscientizar sobre a adoção e o cuidado com os animais. Alguns fatos históricos em 26 de agosto, 1789, a Assembleia Constituinte da França aprova a Declaração dos Direitos do Homem e do Cidadão. Em 1899, é criado o município de Campo Grande, hoje capital do estado de Mato Grosso do Sul. 1914, é fundada a Sociedade Esportiva Palmeiras, né? Então, Palestra Itália, lá em São Paulo. E em 1920, a 19ª emenda à Constituição dos Estados Unidos entra em vigor, garantindo o direito do voto, né? Ou de voto às mulheres americanas. Alô, Maicon Santos, bom dia, tudo bem contigo, Maicon? Foi encontrado um cartão em teu nome, tá? Maicon Santos. Então, é só passar aqui na Espaço e retirar, o teu cartão. Isso, aqui na Paulo Broilo, 360, sobre Loeja, tá, Maicon Santos? Foi encontrado um cartão em teu nome, a pessoa que encontrou gentilmente entregou aqui na Rádio Espaço FM, Avenida Paulo Broilo, 360. Vamos falar do tempo na volta do intervalo em 50 segundos.
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1: 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E a quarta-feira será de sol entre nuvens e temperaturas mais amenas no Rio Grande do Sul. Conforme a Metsu, um ar mais quente deve avançar sobre o estado após dias de influência de ar frio. O amanhecer, né, foi bem menos gelado que nas últimas manhãs gaúchas e a tarde deve registrar máximas mais altas em relação ao começo da semana. Parte da fronteira oeste e noroeste, inclusive, né, deve ter uma tarde de calor nesta quarta-feira. Santa Rosa, 29 graus, Porto Alegre, 23, Caxias do Sul, 24, Torres, 23, Capão, 23, Livramento, 21, Santiago, 27. Aqui para Farroupilha, hoje não tem previsão de chuva, a máxima deve ultrapassar os 23 graus. Amanhã, para Farroupilha, amanhã, quinta-feira, 27, sol com muitas nuvens e períodos de céu nublado. Noite com pancadas de chuva. Ah, pouca coisa. 15 na mínima e 26 na máxima, nem 2 milímetros de chuva. Sexta-feira para a Farroupilha, 18 na mínima, 28 na máxima, aí teremos chuva e é um pouquinho mais, quase 20 milímetros. Sábado, dia 29, 14 graus na mínima, 18 na máxima, chove mais, viu? Quase 60 milímetros. Nublado com chuva forte durante o dia, à noite a chuva diminui de intensidade, mas não para. E no domingo, dia 30, 14 na mínima e 17 na máxima, sol com muitas nuvens, anublado com chuva de manhã, tarde e noite com temporal. 14 na mínima, 17 na máxima, quase 40 milímetros de chuva. E no último dia do mês, lá na segunda-feira, para a Farroupilha, sol com algumas nuvens, chove rápido durante o dia e a noite, quase 30 milímetros de chuva, 11 graus na mínima e 18 graus na máxima.
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1: 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Primeiros signos chegando: alô, Áries, Touro, Gêmeos e Câncer. 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
1: Alô, você que nasceu sob o signo de Áries, fortaleça, fortaleça sua posição no trabalho, tarefas travadas finalmente andarão, a ajuda de colegas fará diferença, divida responsabilidades, um assunto de casa pedirá sua energia no fim do dia, vá com jeito para as conversas não virar discussão, tá? Vá com jeito para a conversa não virar discussão. Movimentar o corpo soltará a tensão acumulada, feche o dia com aquela sensação de dever cumprido. Novas amizades no radar. Agora, previsões para você de Touro. A família ganhará espaço com uma boa notícia ou visita especial. No trabalho, foque os assuntos práticos e fuja de reuniões que não terminam. Uma conversa com um filho ou com quem você ama trará entendimento e harmonia. Torne o dia mais confortável com pequenas alegrias. Você poderá firmar uma aliança profissional importante. Previsões agora para você de Gêmeos. Estudos, pesquisas e contatos com gente de outros lugares abrirão sua cabeça sobre um projeto. Em casa, as conversas de ontem seguirão positivas, com entendimento e soluções. No amor, o clima ficará leve com espaço para um programa cultural ou viagem a dois. Organize papéis e cheque informações antes de decisões que envolvam investimentos. Alô, Câncer, o dia pedirá movimento, troca de mensagens e pequenas saídas ocuparão a agenda hoje, viu, Câncer? Resolva uma tarefa de cada vez, sem atropelo, e confirme horários antes de sair, tá, Câncer? Em casa, o clima ficará acolhedor, com um toque pessoal na decoração e comidinhas gostosas. Notícia de um irmão ou vizinho trará boas novidades. Um café no meio da tarde renovará o fôlego, Câncer. Daqui a pouquinho tem previsões para Leão, Virgem, Libra e Escorpião. E agora vamos saber o que teremos no Espaço Livre de sábado.
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1: 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Falando em loterias, a Mega Sena acumulou, né? É, a Mega Sena acumulou. Amanhã deve pagar 25 milhões de reais. 5 acertos, 22 apostas ganhadoras ontem, com quase 42 mil reais para cada aposta ganhadoras. 1.563 apostas ganhadoras com 4 acertos vão levar R$ 970. 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
5: Fique atento, a luz natural pode fazer parte da sua rotina matinal. Abrir as janelas e receber luz natural pela manhã ajuda o organismo a reconhecer o início do dia e contribui para a organização do ciclo do seu sono. A vida é melhor quando se tem saúde.
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1: Energia Sports, 10:03, 10:03, 16 graus a temperatura. Vamos fazer o seguinte: vamos de Laila Harrison e Music Trevor Love. E na sequência, então, previsões para Leão, Virgem, Libra e Escorpião. Pode ser combinado, então. Ah, é uma sensação. It's a holiday. Laila Harrison.

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1: Eternamente jovem, jovem para sempre, Forever Young, que antes teve com Laila Harrison e Sahara. É uma dor no coração, é verdade. É uma sensação, é uma dor no coração. Ai, ai, ai. 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
1: Alô, Leão, um convite poderá surgir do nada e animar o clima, viu, Leão? Seu jeito de falar estará irresistível. Aproveite para costurar um acordo ou aproximar alguém interessante. Sugere gasto

0: Os desnecessários, aliás, sugere não, é segure, ah, agora tá, segure gastos desnecessários e planeje o orçamento, tá? As finanças pedirão mais organização e bom senso. Um irmão ou amigo próximo precisará do seu apoio. Circule, sua presença fará diferença. Tá, Leão, agora previsões para você de Virgem. Aproveite o dia para apresentar planos, marcar conversas decisivas e organizar melhor a agenda. Caminhadas curtas manterão a mente clara. Uma pausa entre as reuniões manterá o humor equilibrado hoje, tá, Virgem? Suas palavras terão poder. Firme um acordo, Virgem. Agora previsões para você de Libra. Os amigos darão força em um assunto prático e trarão informações bastante úteis. Será dia de encerrar de vez uma pendência antiga que ainda ocupava sua cabeça e dissipar angústias. No amor, os gestos simples valerão muito. Reserve um tempo só para você, tá bom? Descanse a mente e finalize um ciclo. Agora previsões para você de Escorpião. O dia trará reconhecimento no trabalho e o degrau seguinte já aparecerá. Mostre resultados e fuja das disputas de poder, viu? É um convite atraente, agitará a vida social. Vença o cansaço e encontre amigos, Escorpião. O crescimento que você quer chegará passo a passo. Na volta do intervalo, previsões para Sagitário, Capricórnio, Aquário e Peixes.
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0: Muito bem, 10h18 no site da Espaço. Caminhoneiros ficam feridos em colisão entre carretas na ERS-122 em Campestre da Serra. Fotos impressionantes. Vereadores vão se reunir com o Ministério Público no dia 1º de setembro para tratar do aumento nas contas de energia em Farroupilha. Suspeito é preso com arma de fabricação artesanal e drogas em Caxias. Indivíduo é detido com espingarda e porções de maconha em Caxias. Motorista fica ferido em acidente na RSC-453 em Farroupilha. Tombamento de trator deixa agricultor morto no interior de Farroupilha. Brigada Militar recupera freezer furtado no caminhão, aliás, furtado de caminhão no bairro Medianeira, mas é uma chinelagem. Dupla é presa com drogas e armas em Farroupilha. Polícia Federal prende investigado por armazenar mais de 800 arquivos de violência sexual contra crianças e adolescentes em Caxias do Sul. Faz o que com uma pessoa dessas, gente? Faz o que com isso aí? É melhor eu não falar. Agora, deixa eu falar essa notícia triste aqui, né? Foi divulgado ontem, bem no final do programa. O agricultor Moisés César Tomazini, de 58 anos, morreu após o trator que ele conduzia tombar durante trabalho em uma propriedade localizada em São Roque, no 4º distrito de Farroupilha. O acidente aconteceu por volta das 10h30 de ontem, matéria completa, espaçofm.com.br. 10h20, é hora da Corsan.
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0: Calçados Jocar, bom dia. O som da Espaço, 10h22, 10h22, juntos até o meio-dia para Círculo Saúde, Ótica Farroupilha e CFC Farroupilha.
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0: Alô, Sagitário, o dia trará visibilidade e perspectivas mais amplas na carreira. Chefes e clientes notarão a qualidade do seu trabalho e valorizarão suas entregas, tá? É, deixe propostas e materiais prontos, a fase promete crescimento profissional. Os amigos trarão leveza e boas trocas ao final do dia. Uma ideia compartilhada ganhará corpo. Inovações e sucesso pela frente, viu, Sagitário? Aquário. Alô, Capricórnio. As parcerias pedirão flexibilidade. Escolha bem as batalhas com o par ou com o sócio. Uma negociação em dupla dará melhor resultado. Com diplomacia, tudo andará mais rápido. Planos de desenvolvimento ou viagem seguirão em fase de amadurecimento. Dê o tempo necessário para tomar decisões com segurança. Alongue o corpo e relaxe antes de dormir. Agora, previsões para você de Aquário: o trabalho entrará em ritmo acelerado. Organize as prioridades e delegue o que puder. Apoio do par ou sócio fará diferença em um momento decisivo. Conversas em um tom profundo seguirão clareando o que você quer daqui para frente. Dividir responsabilidades deixará o dia mais leve. Encontre tempo para cuidados de saúde e atividade física. Hora de realizar sonhos. Agora, previsões para você de Peixes: a produtividade surpreenderá hoje, dará para adiantar entregas e abrir espaço na agenda. O trabalho em equipe fluirá melhor do que o previsto, tá, Peixes? Na vida íntima, troque confidências com o par. A cumplicidade crescerá com pequenos gestos e confirmações. O dia pedirá tempo de relaxamento. Medite, faça terapia e se fortaleça interiormente. Casamento em alta, tá, Peixes? Muito bem. Horóscopo 100.9 no shopping, volta amanhã, mais ou menos neste horário.
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0: Consultarei, mas é claro. Elton John, Goodbye, Hello, Brick Road. Ou seja, adeus, estrada de tijolos amarelos.

beat of my heart. É, cada batida do meu coração. Rod Stewart, na primeira teve Elton John. Traduzindo a música do Elton John que você ouviu, Goodbye Yellow Brick Road, adeus estrada de tijolos amarelos. Olha, dica para melhorar a memória, na hora de estudar, meu amigo, minha amiga, prefira escrever à mão em vez de apenas digitar. Ao desenhar as letras, o

0: Cérebro cria conexões mais fortes, é o que pode ajudar a fixar melhor o conteúdo e melhorar o aprendizado. Esta é uma dica de Johnny Lantejoli, PPA Panho Centro Automotivo, telefone 3261-2743, facebook.com/Johnny Lantejola. 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Boa notícia para nós aqui de Farroupilha, olha, com mais de 2.200 metros quadrados, estrutura de 3 pavimentos, unidade será uma das maiores e mais modernas UBSs do Rio Grande do Sul. Classificado como unidade básica de saúde, UBS Porte 5, novo posto de saúde central de Farroupilha, segue com as obras em ritmo constante, com o objetivo de entregar um espaço moderno e qualificado para o atendimento à população. Localizado na rua 13 de maio, no centro de Farroupilha, a obra já alcançou 73% de execução. Conforme o setor de fiscalização do poder público, a empresa responsável pela obra segue atuando na execução dos forros, da pintura externa e das instalações prediais. Além disso, foi iniciada a instalação, a marquise metálica, né? De frente para a, da frente, né? Para a edificação. Então está acelerado, tá ficando bacana, tá ficando bonito. Obras do posto de saúde central aqui em Farroupilha chegam a 73% com a estrutura ampliada e energia solar, o que é uma boa notícia. 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
3: Olha, entre a noite desta quinta-feira 27 e a madrugada de sexta 28, os brasileiros poderão acompanhar um eclipse lunar parcial que encobrirá quase toda a lua com a sombra da terra. O fenômeno começará às 22h24 desta quinta-feira, amanhã, portanto. O momento em que a lua estará mais escurecida será a 1h13 de sexta-feira. Apesar de chegar muito perto de um eclipse total, o fenômeno é considerado parcial porque somente uma pequena parte da lua continuará fora da chamada umbra, a região mais escura da sombra da terra. Então, eclipse lunar poderá ser visto em todo o Brasil entre a noite desta quinta-feira e madrugada de sexta.
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3: É verdade, J de Jorge, G de Gilberto, vamos juntos até o meio-dia, essa metamorfose ambulante.

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0: E na primeira teve Zé Ramalho, Metamorfose Ambulante. 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
5: 10:51, temperatura em 18 graus, tempo bom, céu azul, sol brilhando, algumas nuvens. Daqui a pouquinho tem Dolly Rebecca Parton, né? Que foi cantora, compositora, atriz, empresária e filantropa estadunidense, né? Estadunidense, conhecida principalmente por ser uma musicista country. Nasceu no dia 19 de janeiro de 1946, lá no Tennessee, Estados Unidos, e infelizmente faleceu ontem aos 80 anos, a Dolly Parton, Night to Five, daqui a pouquinho, 9 às 17, né? É a tradução da música que você vai curtir daqui a pouquinho aqui na 100.9, das 9 às 5 da tarde, ou das 9 às 17. Daqui a pouquinho, aqui no shopping também tem Kenny Rogers com a participação da Dolly Parton, repito, que faleceu ontem aos 80 anos.
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0: Bom, muito bem, tá aí o recado da Diana Balzan, a Amafa, promovendo esse almoço lá em Caravaggio. 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Agora às 10h53, mais 40 segundos, vamos saber o que teremos, né? A atração do Espaço Livre do próximo sábado agora, sábado que será sábado? Dia 29. Então vamos saber o que teremos no Espaço Livre de sábado.
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0: E se preferir, você pode usar o WhatsApp da Espaço 996111971. Conforme eu falei agora há pouco, vamos de Dolly Parton, Night to Five, das 9 às 17 horas, na tradução, né? A Dolly Parton, que faleceu ontem aos 80 anos.

0: Kenny Rogers e Dolly Parton, que faleceu ontem aos 80 anos. Island in the Stream, é Ilhas na Correnteza. Teve das 9 às 5, das 9 às 17 horas, 9 to 5 com Dolly Parton. 11 horas 3 minutos, 11:03, temperatura 18 graus. Na volta do intervalo, nossa homenagem para os aniversariantes desta quarta-feira, 26 de agosto.
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0: Ecstasy. Ecstasy. 11 horas 5 minutos, bom dia pra você. Liane, eu li a matéria, Liane. Eu falei ontem, vou repetir, não vou falar em política nem em candidatos, né? Só porque eu li a matéria do posto de saúde central aqui de Farroupilha, né, Liane? Que é uma boa notícia para todos nós. Lá vem ela com o seguinte recado no Whats da Espaço, né? Que é o 996111971. Oi, por que você não mencionou que o posto de saúde central é com verba do governo federal? Querem esconder só porque é adversário político? Pô, fica difícil assim, meu Deus do céu, quanto mimimi, meu Deus. Obrigado pela audiência, tá? Deixa eu mandar um abraço aqui também para quem pediu a música, o nome da música aqui, é uma sensação, é uma dor no coração. O Daniel, grande Daniel, abraço para você também. Bom dia, JG. Se mandou um recado lá de Nova Prata. É o Edson Girardi Rodrigues, Nova Prata, né? Falando aqui sobre a Dolly Parton. Um abração para você também. Obrigado pelo carinho, pela audiência. Muito bem, 11 horas 6 minutos. Vamos agora com nossa homenagem para os aniversariantes de hoje. 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Vamos nessa então. Primeiramente, parabéns para a turma, né? Para a equipe, para todo o pessoal da Casa de Carnes Bristote, ou Bristote Carnes, né? Fundada lá em 1967, o recente tinha nascido. Olha, 59 anos, parabéns então. Rumo aos 60, grande abraço para toda a equipe aí, tá bom? De aniversário hoje, Elaine Ferreira Frota, Lalesca de Barros Sodré, Leandro Luiz A. Bloch, Paulo Sérgio Henrique Durante, Renan Herpes, Ronildo Vingla e também Rosinei Leandro Zago, homenagem da Big Fair. Alô, Júlia Eduarda Fabro, parabéns, homenagem dos Dindos, Janete e Cláudio Mir e da Big Fair. Ah, conheço a Janete, conheço o Cláudio Mir. Parabéns, tá, Júlia Eduarda Fabro. De aniversário hoje, Gabriel Serrano Carneiro, homenagem da Troféu Trombini, Farroupilha, Esporte e Lazer. Marlise Magalhães, Silvia, Letícia e Leodoro, parabéns. E Máquina Sazi, Bruno Facchini e Pablo Balbueno Fraga, homenagem da Objetiva.

E o do Márcio, né? E da neta. Parabéns, Ironita Maria de Lima. Ah, tem que corrigir aqui uma coisa, né, dona Ironita? Perdão aí pela nossa falha, tá bom? Ironita Maria de Lima, forte abraço, homenagem dos filhos Mari, Jonathan e Hildo. É o Hildo Márcio, da neta Isa, enfim, de toda a família, parabéns. Alô, Franciele Tunken Colione, parabéns, Franciele. Homenagem da mãe Claudete, padrasto Emanuel e da filha Isabelle. Gustavo Herpes, homenagem dos pais Marcos e Eliane. Parabéns, Gustavo. Quem mais está de aniversário hoje? John Lennon, Rosa. Mas olha, o John Lennon de aniversário hoje. Homenagem dos pais Maria e Carlos, irmão Cauê, e dos avós Luigi Edilmo. É, Luigi Edilmo. Jurema de Assis. Ô, Preta, está de aniversário hoje. Como está você, Jurema de Assis? A Preta está de aniversário hoje. Recebe homenagem do namorado Itamar, amigos Alípio, Maíra, Lourdes, Rita, Lúcia e Regina, e dos irmãos, sobrinhos e de todos os seus clientes. Tá bom de cliente? Tá boa a clientela aí, Jurema? Parabéns. Alô, Laércio Guarani. Homenagem dos filhos, né? Dos familiares, perdão, tá escrito aqui, dos familiares, né? Laércio, já arrumei filho pra ti aí, tá louco, né? Laércio Guarani, homenagem dos familiares e amigos do grupo de jovens, tá, Laércio? Desculpe a falha nossa. Alô, Leocir Piaia, parabéns, Leocir, homenagem da esposa Marisa, filha Júlia e da sogra, dona Lourdes, tá, Leocir? Leimar Piaia, parabéns, homenagem da filhada Júlia e de todos os familiares e amigos e do irmão gêmeo, é do Leocir Piaia, então é festa em dose dupla, Leocir e Leimar Piaia, festa e festa. Alô, Lorenzo Saquete, 4 anos hoje, Lorenzo, parabéns, 4 anítios, homenagem dos pais Graziela e Venício, avós Joselar, Hildo e Glacir, bisavó Ignes, Dindos, Karen e Carlos e de todos os familiares, tá, Lorenzo Saquete, 4 anos hoje. Marilene Vetorassi, homenagem do esposo Vilmar, do filho Delmar, da nora Cíntia, dos netos William e Isadora. Parabéns, Marilene Vetorassi, feliz aniversário. Alô, Nair Campeão Argenta, feliz aniversário, homenagem do esposo Francisco, filhos Gilberto, Jeverson e Giovana, netos Felipe, Francisco, Vitória e Eduardo, noras Adriane e Joyce e do genro Leandro, parabéns, Nair Campeol Argenta, de aniversário hoje, Robson Rodrigo Fernandes, parabéns, Robson, é o RR, está de aniversário, não é o RR Soares, tá? É o RR Fernandes, o Robson Rodrigo Fernandes, homenagem da esposa Meire, filhos David, Kelvin e Mariana, pais Vanderlei e Maria, irmãos Kelly, Keila, Leila e Jailson, cunhados Cassiano e Luiz, e dos sobrinhos Andriele, Juliana, Thales, Sofia, Lian, Raci e Larry. Alô, Sônia Margarida Klein, de aniversário hoje, dona Sônia, homenagem dos filhos Simone e Marcos e do neto Nicolas, né? Dona Sônia Margarida, sabe por que tem Margarida no nome da Sônia? Porque ela é uma flor de pessoa. Alô, Sofia Luísa da Silva Marques, parabéns, Sofia, homenagem dos pais Rony Daniel e Madalena, Dindos, Fabiana e Willy, avó Simone, prima Marina e da tia Tandara, tá bom? Tandara, Tandara, Tandara, Tandara, parabéns, Sofia Luísa da Silva Marques. Alô, Tanira, Marcele Valmórbida, parabéns, Tanira, homenagem dos pais Soeni, Vladimir e da avó, dona Mira, né? Dona Mira, Uriel Andreassa, parabéns, Uriel Andreassa, homenagem dos pais Ruth e Ismael e do irmão Yuri, tá, Uriel? Que dupla, hein? Yuri, Uriel, Uriel e Yuri. Alô, Verônica, Rafaela Benvenuti, parabéns, Verônica. Homenagem dos pais João e Vera e dos irmãos João Afonso e Bernardo, né? Verônica, muito bem.
Vamos ver aqui, é isso para hoje. Ok, então, para os aniversariantes de hoje, muita saúde, alegria, felicidade, prosperidade, muito amor, só coisas boas, grana também, que vai bem, vem bem, e que esta data se repita por muitos e muitos anos.

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2: Super Lázari, aqui tem tudo de bom pra você. 11 horas 15 minutos. Sempre que eu ouço a palavra salsicha, eu lembro do desenho animado. Marcou a minha vida, né? É. Lembra? É. Puxa, salsicha. É. Scooby-Doo. É. O salsicha. Puxa vida, marcou a minha vida. Eu gostava muito de assistir o Scooby-Doo. Onde está você, Scooby? É verdade. Vamos de música agora, chega de papo, então sobe volume que agora tem Loucas Horas.

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1: Miami Horror Glowing, antes teve Guilherme Arantes, Loucas Horas, eu falei do Scooby-Doo, né? Um abraço pra você, é Dilmo, né? É isso? É, vou ler aqui que tá aqui, é Dilmo Soares, né? Mandou uma foto do teu Scooby-Doo. Simpático esse teu vira-lata aí, muito legal mesmo. Obrigado pela audiência, viu? Uma excelente quarta-feira, tá? Pra você e pro Scooby. Falando em dublador, o cara que realmente marcou, né? O dublador mais conhecido e famoso do Scooby-Doo do Brasil foi o Orlando Drummond, né? Que fez a voz do personagem, ou deu a voz ao personagem por mais de 35 anos, tá? Esse o grande Orlando Drummond também fez vários personagens na escola do, a escolinha do professor Raimundo, né? Realmente uma fera, né? O dublador icônico e famoso do Scooby-Doo, Orlando, o Orlando Drummond, né? Que dublou aí o Scooby-Doo por mais de 35 anos. Ele nasceu lá no Rio de Janeiro em 18 de outubro de 1919 e faleceu em 27 de julho de 2021, também lá no Rio de Janeiro, aos 101 anos. Esse o Orlando Drummond o Orlando Drummond Cardoso, né? Na escolinha do professor Raimundo, ele falava: estou porra aqui. Realmente, né? Uma fera. Muito bem, bom dia pra você, vamos juntos até o meio-dia, sempre para a Ótica Farroupilha, CFC Farroupilha e Círculo Saúde. Temperatura 20 graus, tempo bom, algumas nuvens, até o meio-dia eu te faço companhia, se você permitir.
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1: 11 horas 30
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1: 11 horas 30 minutos, mais 30 segundos. Tempo bom, céu azul, sol brilhando. A quarta-feira será de sol entre nuvens e temperaturas mais amenas no Rio Grande do Sul. Conforme a Metsul, um ar mais quente deve avançar sobre o estado após dias de influência de ar frio. O amanhecer foi bem menos gelado que nas últimas manhãs, né? E a tarde deve registrar máximas mais altas em relação ao começo da semana. Olha, a parte da fronteira oeste e do noroeste, inclusive, deve ter uma tarde de calor nesta quarta-feira, máxima ou máximas perto e ao redor dos 30 graus. 30 graus. Subindo a temperatura, já 22 graus aqui na Paulo Brolho, esquina com 13 de maio. Área Central de Farroupilha City, chegando ele, grande Fábio Júnior, felicidade na Espaço.

0: Lutador, The Boxers, Boyce Avenue, Fábio Júnior, Felicidade, 11:40.
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0: Vem pra cá, vem pra cá você também. Olha, depois do frio e tempo firme, Serra terá chuva a partir de amanhã e risco de temporal no final de semana. Nesta quarta-feira haverá elevação das temperaturas e aumento gradual da nebulosidade. Estamos com 23 graus já aqui na Paulo Broilo com 13 de maio. 11:42, mais 30 segundos, chegando Fixação. Paula Toller, depois tem Stella Left.

0: são 11:48.
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0: 11:48. Alô, Gustavo Barbizan. Alô, Gustavo Barbizan Guidolin. Olha, foi encontrada no centro aqui de Farroupilha uma carteira com documentos e cartões em teu nome, tá, Gustavão? Olha que legal, o pessoal que encontrou entregou aqui na Espaço, então tá de boa, tá? É só passar aqui e retirar, tá certo? Você conhece o Gustavo Barbizan Guidolin, então por gentileza avise-o, se for retirar agora pela manhã até o meio-dia, tá? À tarde, das 13:30 às 19h, Avenida Paulo Broiro, 360, sobre loja, tá? Então, encontrada uma carteira com documentos e cartões em nome de Gustavo Barbizan Guidolin. É só passar aqui na Espaço e retirar. Zenilda, obrigado pela audiência, bom dia para você, obrigado pelo carinho.
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0: E a Serra Gaúcha, hein?
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0: E você está voltando para casa? Daqui a pouquinho, ainda não? Tá no batente, tá no trânsito, tá por aí o som da Espaço. Bom dia, tá valendo a companhia. Até o meio-dia. Lulu Santos, casa. Depois tem Star do Ida Kings. É, e tudo começou com um beijo. 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

assim chegamos ao fim de mais um Espaço Shopping Show. Obrigado pelo carinho, pela atenção, pela audiência. Volto amanhã após o panorama, se Deus permitir, sempre para a Ótica Farroupilha, CFC Farroupilha e Círculo Saúde. Vem aí Espaço Economia com Lúcia Cristina, Espaço Rádio Jornal com Rogério Portolan, após a 13h, após as 13h, o contato imediato com a Flávia Andréa Vidor na comunicação. Deixo com vocês o Rodrigo Santos com Paulinha Toller, Como Uma Onda. Bom almoço, boa quarta-feira, se cuide e até mais. Tchau.

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6: Muito bom, 12:04, boa tarde, vamos de Espaço Economia, Espaço Rádio Jornal, informação, utilidade pública, prestação de serviço, o mega feirão da Maria Moda Casa foi prorrogado até o final do mês. 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Tarde bonita de sol, temperatura 22 graus. 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Lúcia Cristina.
7: O Índice Nacional de Preços ao Consumidor Amplo 15, IPCA 15, considerado a prévia da inflação oficial do país, registrou uma baixa de 0,40% em agosto. Os dados foram divulgados nesta quarta-feira pelo Instituto Brasileiro de Geografia e Estatística, IBGE. O resultado de agosto foi influenciado principalmente pelas quedas nos grupos habitação, transportes, alimentação e bebidas. Os demais grupos ficaram entre menos 0,20% de vestuário e o de 0,66% de despesas pessoais. Um dos grupos mais comuns na internet, o roubo de senhas, está dividindo espaço com uma nova estratégia no Brasil, a clonagem de pessoas que tentam enganar vítimas e obter dinheiro. É o que mostra um levantamento inédito da Nexus Pesquisa e Inteligência de Dados, que realiza pesquisas a partir de menções nas redes sociais sobre diferentes temas. O estudo analisou conteúdos relacionados à segurança digital, incluindo publicações de pessoas que relatam ter sido vítimas de golpes. O levantamento identificou relatos de golpes em que ferramentas de IA são usados para reproduzir a voz ou a aparência de pessoas reais a partir de fotos, vídeos e outros conteúdos disponíveis na internet. Com isso, com esse material, criminosos podem criar identidades falsas ou se passar por alguém conhecido da vítima para tornar a abordagem mais convincente. O estudo também revela um contraste. Enquanto criminosos já usam ferramentas de IA para se passar por outras pessoas de formas cada vez mais convincentes, os brasileiros ainda tentam entender o que é deepfake e como funcionam os novos tipos de golpe. E deepfake é uma técnica que usa inteligência artificial para criar ou alterar imagens, vídeos e áudios de forma realista. Ela pode, por exemplo, colocar o rosto de uma pessoa no corpo de outra ou simular alguém dizendo algo que nunca disse. Identificar essa lacuna entre o avanço da tecnologia e a familiaridade da sociedade com o assunto é o primeiro passo para proteger o ambiente digital. A multa aplicada contra a dona do TikTok foi uma medida inédita contra uma empresa da rede social no Brasil. A Agência Nacional de Proteção de Dados, ANPD, determinou que a empresa pague R$153.700.000 por violações no tratamento de dados de crianças e adolescentes. O órgão conclui que o TikTok tratou indevidamente dados de menores de idade e desacordo

0: a LGPD, a Lei Geral de Proteção de Dados em acessos feitos por usuários sem cadastro que conseguem assistir a vídeos mesmo sem conta e cadastro, que não informaram os dados pessoais para a plataforma. Banco do Brasil e Máquina Sassi. Por hoje era isso. Bons negócios e até amanhã. Boa tarde.
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7: 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Jornalista Jerônimo Filho, previsão do tempo.
8: O sol brilha forte e eleva a temperatura aos poucos ao longo da quarta-feira. Na serra, poucas nuvens com máxima de 25 graus ao longo da tarde. Para a quinta, retornam as pancadas. Em pontos isolados do estado, com a temperatura mais elevada, com mínima de 15 e máxima de 26 graus. As condições para chuvas retornam a partir de amanhã e se intensificam na sexta, com chuva forte e possíveis temporais isolados. Essa instabilidade ganha força ao longo do fim de semana e deve seguir no estado pelo menos até segunda. Informações do tempo para o Espaço Rádio Jornal.
7: Confirmando 22 graus aqui no prédio da Espaço FM, Centro Farroupilha, na Avenida Paulo Broilo, com a 13 de maio, 12 e 14. 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

0: 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Voltar para a redação, jornalista Gerando Filho, uma geral aqui na polícia. Caminhoneiros ficam feridos em colisão entre carretas na 122. Tem imagens no portal da Espaço FM, no site, no Instagram, no Facebook, no aplicativo. Acidente violento demais em Campestre da Serra. Suspeito é preso com arma de fabricação artesanal. Indivíduo é detido com espingarda e porções de maconha. Motorista fica ferido em acidente na 453 entre Farroupilha e Caxias. Motorista fica preso às ferragens após colisão em Farroupilha na 122. Dupla é presa com drogas e armas em Farroupilha. No bairro Medianeira, Brigada Militar recupera freezer furtado de caminhão. Informações, plantão movimentado. Jerônimo.
1: Dois caminhoneiros ficaram feridos em uma colisão entre duas carretas registrada por volta das 6 da manhã de hoje na ERS 122, que ficou bloqueada por algumas horas em Campestre da Serra. Segundo a Polícia Rodoviária Estadual, com o choque, os veículos ficaram sobre a pista, interrompendo o trânsito nos dois sentidos. Um dos veículos transportava suco e o outro adubo. As vítimas foram encaminhadas para atendimento médico. No momento, o trecho da rodovia opera no sistema Pare e Siga, com orientação da CSG. Outra alternativa é utilizar a BR-116, que está totalmente liberada. Em Caxias, um suspeito foi preso com uma arma calibre 9mm de fabricação artesanal, além de porções de cocaína e maconha, na madrugada de hoje. De acordo com a Brigada Militar, o indivíduo foi abordado no centro do município e estava em posse da arma, munições, balanças de precisão e 7 carregadores de airsoft. Também em Caxias, outro indivíduo foi detido com uma espingarda calibre 36 e 5 porções de maconha na tarde de ontem. Conforme a Brigada Militar, o indivíduo foi abordado no bairro Diamantino e com ele os policiais também apreenderam 5 munições e uma balança de precisão. No trânsito em Farroupilha, o motorista de um Corsa ficou ferido em um acidente envolvendo um ônibus por volta das 11h20 da noite de ontem na 453. De acordo com a Polícia Rodoviária Estadual, colisão aconteceu no trevo de acesso ao bairro Belvedere. A vítima foi socorrida pelo SAMU e encaminhada ao hospital. O motorista se recusou a fazer o teste de bafômetro, já o condutor do coletivo fez e o resultado foi negativo. Outro acidente também foi registrado em Farroupilha e deixou um motorista ferido na tarde de ontem, no quilômetro 50 da ERS 122, entre Farroupilha e São Vendelino. A vítima conduzia um Fiat Strada, ficou presa às ferragens e teve uma fratura em uma das pernas. A vítima foi encaminhada para atendimento médico. Em Farroupilha, dois homens de 29 e 30 anos foram presos na tarde de ontem. Em abordagens realizadas pela Brigada Militar no bairro 1º de Maio e também em Nova Milano. Com um indivíduo de 30 anos que foi abordado no bairro 1º de Maio, os policiais apreenderam 12 porções de cocaína, 5 de maconha, R$ 9 e um celular. O indivíduo passou algumas informações para a polícia, que deu sequência na ocorrência e abordou o indivíduo de 29 anos em Nova Milano. Ele estava em posse de uma espingarda, 25 cartuchos, 24 deflagrados, sendo um intacto. Também estava em posse de um revólver com 4 munições e a dupla foi levada à delegacia. Outra ocorrência registrada em Farroupilha pela Brigada Militar recuperou ontem um freezer que havia sido furtado de um caminhão que aguardava para realizar uma entrega em um depósito no bairro Medianeira. O furto teria ocorrido ainda na madrugada de terça e a polícia foi acionada após uma denúncia pelo 190 por volta das 8 da manhã de ontem, iniciando as buscas, localizando o freezer que estava escondido ao lado de uma residência. Essa moradia seria pertencente a um homem de 41 anos que é apontado como o principal suspeito do furto. Ele não estava no local e o objeto foi apreendido, levado à delegacia e será restituído ao proprietário. Informações do plantão para o Espaço Rádio Jornal.
0: Obrigado, Jerônimo. 12:20 aqui, Espaço Rádio Jornal, informação, utilidade pública, prestação de serviço, Rosler Diagnósticos, Central de Rações, Coxan e Cressol. 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Uma notícia que é difícil a gente divulgar, porque difícil aparece-me de forma concreta. Não é conversa, não é promessa, é fato. Menos impostos, deputados estaduais derrubam veto de Eduardo Leite e confirmam fim da taxa de licenciamento veicular aqui no Rio Grande do Sul. Medida prevê extinção da cobrança anual já a partir do ano que vem. A Assembleia Legislativa derrubou ontem o veto do governador Eduardo Leite ao projeto de lei que extingue a taxa de licenciamento anual de veículos no estado. A votação foi unânime, com 38 deputados contrários ao veto. De autoria do deputado estadual Rodrigo Lorenzoni, a proposta prevê o fim da cobrança a partir do ano que vem. O projeto já havia sido aprovado anteriormente por unanimidade pelo Legislativo Gaúcho, só que o governador vetou. Rodrigo Lorenzoni e a informação oficial.
2: Rogério, alegria conversar contigo, com os ouvintes da Espaço mais uma vez nesse dia importante de uma vitória da sociedade gaúcha. É, nós estamos há 3 anos lutando na Assembleia Legislativa para acabar com esta taxa que perdeu a sua razão de existir quando o documento do veículo foi digitalizado. Quando o documento era físico, que era aquele papel verde, papel moeda, que o governo comprava, imprimia, mandava por SEDEX para casa dos proprietários de veículos, esta taxa servia para cobrir estes custos. Quando o processo foi digitalizado, essa taxa perdeu a sua razão de existir e, infelizmente, o governo optou em usar a força do Estado contra o cidadão e manter uma cobrança indevida. Nós votamos esse projeto há um mês atrás, aprovamos por unanimidade, mostrando que os deputados e o parlamento gaúcho estão em sintonia com a sociedade, que não aguenta mais pagar tanto tributo. Infelizmente, numa ação unilateral, o governador do estado vetou, mas hoje acredito que a Casa do Povo deu a resposta ao Eduardo Leite, mais uma vez, por unanimidade, derrubou o veto. Agora, Rogério e ouvintes, não há mais nada o que fazer. O projeto será promulgado e a partir do ano de 2027, nenhum cidadão gaúcho será obrigado mais a pagar os R$114,09 daquela taxa infundada, que era a taxa do CRLV, a taxa do licenciamento de veículos.
0: Deixar bem claro, com letras garrafais, não tem mais volta, agora é ponto final.
2: É isso aí, tem 48 horas a partir da publicação para o governador promulgar a lei. Se ele não promulgar, ela volta para o parlamento e o parlamento promulga, ou seja, não há mais possibilidade de veto. O governo do estado emitiu uma nota agora dizendo que não vai partir para nenhum processo de judicialização, até porque se fosse fazer, perderia. Então, está sacramentado, né? Uma vitória importante aí da nossa sociedade gaúcha, que se mobilizou, foram mais de 52 câmaras de vereadores que procuraram a Assembleia Legislativa em nome dos municípios defendendo esse projeto. E mais uma vez, né, além dos R$114, eu acho que tem um conceito importante aí por trás dessa votação também. É um freio na ganância do estado, porque os governos têm que entender que eles existem para servir as pessoas e não se servir das pessoas, arrancando dinheiro suado do bolso do trabalhador gaúcho, do proprietário de veículo, sem nenhuma razão ou fundamentação legal. Então, temos pelo menos um respiro para o ano que vem e nós vamos seguir sempre trabalhando para que o povo gaúcho, o trabalhador, o empreendedor, pague menos impostos e sofra menos com a burocracia, porque dinheiro no bolso das pessoas funciona melhor na economia do que o dinheiro no bolso do estado.
0: O Eduardo Leite até o fim argumentou que com o fim da cobrança da taxa do licenciamento, uma perda de 750 milhões por ano para o orçamento estadual, o que poderia comprometer investimentos na segurança pública e nos serviços do Detran. A explicação.
2: O governador Eduardo Leite, ele é muito ruim de conta e de gestão, Rogério, porque ele disse para todos os gaúchos nos últimos anos que o Rio Grande do Sul estava com as contas em dia e no seu último ano de governo ele está entregando uma lei de diretrizes orçamentárias para o ano que vem com déficit de R$4,8 bilhões. Respondendo à tua pergunta, o Detran tem um superávit anual de R$1,1 bilhão. Com o fim da taxa de licenciamento, que o governo arrecada indevidamente dos gaúchos, 750 milhões, ainda sobrará nos cofres do Detran R$350 milhões. O governador pode tranquilamente passar os 250 milhões que ele repassa para a segurança pública e ainda sobrarão R$100 milhões no caixa do Detran. O que nós temos que descobrir a partir de agora é o que o Detran faz com tanto dinheiro que a sociedade não enxerga.
0: Gente, agora é oficial, não tem mais volta. Deputados derrubam o veto de Eduardo Leite e confirmam fim da taxa de licenciamento veicular já a partir de 2027. Projeto deputado Rodrigo Lorenzoni, 12:27, ofertas de aniversário, Bristotti Carnes. 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Gente, um convite, aquele recado, aproveitando o horário aqui do meio-dia, famílias reunidas, pessoal na folga das 12, agora 12h30. 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Quem está na organização é o Rotary Clube Farroupilha Centro, o Éder Tondello, toda a equipe gigante aí do Rotary Clube Farroupilha, junto com a APAI, a Escola Sol Nascente. Toda a renda vai sempre precisa de recursos à Escola Sol Nascente, a nossa APAI. 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É hoje, vai estar uma noite agradável também, pode ir com os amigos, deve ir com a família toda. Hoje, nós estamos vivendo a semana de deficientes, né? Que é um trabalho aqui também já há muito tempo, inclusive no portal da Espaço FM tem imagens da caminhada Semana da Pessoa com Deficiência. E aqui ontem no estúdio da Espaço, a secretária da Ação Social e Habitação, Anitta Maioli Pascoal, ontem também aqui com a gente, a Aline Isabel Daros da Rosa, diretora da MAFA, a Natalícia Paese, diretora da Escola Sol Nascente da APAI. Um assunto para você comentar em casa, agora no trabalho, com os amigos, enfim. O que está vendo? Porque a gente não ouve a classe médica abordar o assunto com a seriedade que tem que ser para orientar a população. Hoje, já há um bom tempo, já há muitos anos, no Brasil parece que é proibido se questionar alguns assuntos. Coincidência, coincidência. Quem fala isso, gente, de números, não é? Não é jogar o Léo, é pessoa que está, por exemplo, tanto a Aline está na MAFA há mais de 12 anos, a Natalícia está na APAI, trabalhando na Escola Sol Nascente há mais de 30. E nos últimos 3, 4 anos, coincidência ou não, pós-Covid ou durante Covid, está aí a resposta. Aumentou o número, por exemplo, de procura, tanto na APAI quanto na MAFA, que cuida dos autistas. Os números, gente, por exemplo, a MAFA hoje está com 170 usuários, 39 na fila de espera. Tenta te colocar no lugar dos pais que precisam de um atendimento especial e não tem vaga. A APAI está com 170 usuários. Qual o motivo, por favor?
3: É algo que é muito preocupante. A gente vem até conversando, eu e a Nata, referente a isso, a grande crescente de pessoas, né, com TEA. Imagina, hoje a gente está atendendo 170 pessoas e 39 pessoas na fila de espera. É um número muito grande que preocupa muito a diretoria da MAFA. A gente já está pensando até em alternativas, a MAFA, a APAI, como atender, porque eu tenho esse público, mas a Natalícia lá na APAI também atende pessoas com TEA e tem um público grande, né?
4: Nós também temos uma demanda grande. Eu também posso dizer para a comunidade que os nossos espaços já foram todos tomados. Nós não temos mais espaço na APAE para abrir turmas.
0: Quantos usuários hoje?
4: Nós estamos com 170 usuários. Mas é uma preocupação grande, né, no sentido de acolher estudantes na escola São Nascente.
0: Manata, isso é um detalhe. 30 anos de experiência, uma bagagem considerável.
4: Sim, eu tenho uma caminhada. Mas, na APAE.
0: Notaste nos últimos anos aumentou?
4: Eu digo que nos últimos 3 anos, 4, esse público, né, o TEA, essa busca das famílias pela escola
0: da
4: APAE.
0: O que é o TEA, só para quem?
3: É transtorno do espectro autista, e até para responder também essa pergunta, por exemplo, quando eu iniciei na MAFA, 12 anos atrás, tinha 30 pessoas e a gente atendia no município de Caxias do Sul porque não tinha público. Hoje, imagina, 12 anos, recém, no dia 2 de abril, Dia Mundial da Conscientização do TEA, do autismo, a gente zerou a fila de espera. E hoje, não faz nem 6 meses, mais 39 pessoas na fila de espera. É algo que a gente vai estar aqui pensar para frente, né, em alternativas.
4: Temos conversado bastante, eu e a Aline, enfim, por vezes trocando algumas ideias com a secretária de Educação. É algo que nos preocupa, né, Rogério?
0: Porque tem que correr atrás de uma alternativa aí.
4: Sim, porque nós não podemos deixar de atender. De alguma forma, nós temos que oferecer algo para essas famílias. Que sejam terapias, que seja a escolarização, enfim.
0: Manda, que eu quero chegar também. Vocês com os grupos, enfim, com os profissionais da saúde também, tem alguma explicação? Por que tem aumentado, Natalícia?
4: Existem algumas evidências, né? Mas evidências não, pesquisas, mas evidências propriamente ditas. O pessoal tá com um pouco de cuidado de afirmar, né? Quais seriam essas causas.
3: Eu acho que até muita pesquisa, algo que a gente pode trazer bastante é a questão da informação. Muitas pessoas, antigamente não se falava com tanta propriedade. Hoje tem mais especialistas para dar o diagnóstico também. Antigamente, por exemplo, o autismo não tem um exame para você ir lá fazer. Então o técnico tem que estar bem entendido, o médico tem que saber do que está falando. E hoje a gente tem bons médicos para fazer o diagnóstico.
0: 12:36. Cumprimentar aqui ontem a presença da secretária Anita Maioli Pascoal, a diretora da MAFA, Aline Isabel Daros da Rosa. Está no trabalho com a MAFA há mais de 12 anos. Trabalho da Natalícia Paese há mais de 30 anos aí na Escola Sol Nascente, com um trabalho importante, necessário. Gente, é um assunto que hoje, repito, hoje no Brasil tá difícil questionar. Parece que tu questionar tá colocando, né? É difícil questionar. E a classe médica em silêncio também, pouquíssimos médicos. Tomara que o doutor Asdrubal Falavinha, hoje reitor da OCS, já se manifestou também preocupado. O que tá vendo nos últimos 3-4 anos? Esse aumento, como chamam de TEA, né? O transtorno do espectro autista, outras deficiências também. Pós-Covid, pós-vacinação, tem alguma coisa a ver? Dr. Edson Rosa questionou recentemente também vacinas em cima disso. É a coincidência? Aí, de repente, é dito não, tem nada de crescimento de algo, é que tem um número de diagnósticos que cresceram. 12:37. Gente, hoje segue a semana da pessoa com deficiência em Farroupilha. Eles vão ter atividade das 14 às 16, visita e vivência na FADEV, Associação Farroupilhense de Deficientes Visuais, e à noite o grande bingo da APAE, população inteira para bater recorde. Repito, a noite vai estar bonita, a noite vai estar com a temperatura agradável lá no Salão Luterano. Não tem atraso, começa 19:30. Tem um show de prêmios, mas com o bingo da APAE o prêmio é um detalhe bacana, enfim, mas o que importa é colaborar, prestigiar, auxiliar financeiramente também a APAE. Parabenizar o Rotary Club pela tradição que é mantida. Hoje, 19:30, o Mega Bingo da APAE. 12:37, Salão Luterano. 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Fazer um intervalo rápido, eu fecho a rodada aqui com participação de falecimento, homenagem aqui da família Tombamento de trator deixa agricultor morto no interior de Farroupilha, foi o destaque de ontem, repercutindo. Sepultamento do Moisés César Tomazini vai acontecer agora à tarde. Família tradicional querida de Farroupilha, destaque em São Roque, quarto distrito. O agricultor Moisés César Tomazini, conhecido e querido Zeco Tomazini, 58 anos, morreu após o trator que ele conduzia tombar durante o trabalho em uma propriedade em São Roque, quarto distrito. O acidente aconteceu por volta das 10 da manhã de ontem. Tomazini estava preparando uma estrada localizada embaixo de um parreiral quando houve o tombamento. O trator acabou atingindo e esmagando o agricultor, que morreu no local. Houve o socorro, mas infelizmente ele já tinha perdido a vida. Corpo de bombeiros, o pessoal do SAMU esteve presente também, o Instituto Geral de Perícia. Morador tradicional, família querida de São Roque, Moisés César Tomazini, deixa a esposa e um casal de filhos. Deixa eu ler aqui, gente, a participação de falecimento de Moisés César Tomazini, 58 anos. Silvana Tartarotti Tomazini, Augusto Tartarotti Tomazini, Isadora Tartarotti Tomazini, Margarete Hermínia Tomazini Bender e família, Sara Elizabeth Tomazini Necelo e família, Jussara Elisete Tomazini Pereira e família, Neuza Tomazini, irmã Ieda Tomazini, Cate Regina Tomazini família, Roque André Tomazini família, Anitta Gardini Tartarotti, Maurício Antônio Tartarotti e namorada, esposa, filho, filha, irmão, sogra, cunhados, sobrinhos e demais familiares de Moisés César Tomazini. Com pesar comunicam que as últimas homenagens estão sendo prestadas na comunidade da Capela São Roque, São Roque, quarto distrito, Farroupilha, de onde sairá o féretro hoje às 14h30 para o cemitério da comunidade de São Roque, quarto distrito de Farroupilha, onde será realizado o sepultamento. Antecipam agradecimentos. Noticiamos o falecimento de Moisés César Tomazini aos 58 anos. Aqui o carinho, nossos sentimentos com todos os familiares, de forma especial a Silvana, a sua esposa, Augusto, a Isadora, toda a família. Hoje é o irmão querido Roque também, toda a família, enfim. 14h30, sepultamento, comunidade São Roque, quarto distrito, Farroupilha. O atendimento, Grupo L Fórmulo, Memorial Crematório e Capela São José. 12h41. Depois de intervalo, gente, o assunto, desde ontem, voltou ao noticiário, voltou à pauta, até para a população opinar. A gente tem com muita frequência acidentes na 122 do conhecido Morro da Julieta. A Polícia Rodoviária está sugerindo agora a CSG, que cuida da rodovia, a volta do Pardal, para multar, a volta de fiscalização eletrônica permanente. A Polícia Rodoviária está com radar móvel com muita frequência. Se é a favor de voltar até o Pardal aí na curva da Julieta, que fazia parte do cercamento eletrônico, ou de repente colocar mais pardais, enfim, ou uma lombada eletrônica, população se manifesta. Sargento Stassá, Capitão Melkin em seguida. 12h42.
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6: Hora certa, 12:49, temperatura 23 graus, 12:49, mecânica ou porão.
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6: 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Tem um destaque hoje no mundo que vem do Nepal. Inundação de lama no Nepal deixa 95 mortos e centenas de desaparecidos. Esse número aqui, gente, é muito mais que isso. Aqui a última informação: avalanche de lama deixa 98 mortos e mais de 800 desaparecidos. Esse número aí vai triplicar, quadruplicar. É uma tragédia. Testemunhas falam que força da água engoliu vilarejos inteiros no Nepal. 12:51. Gente, opina. Para quem utiliza com frequência, para quem ficou muito bravo na época do cercamento eletrônico em Farroupilha, que passava pela curva da Julieta, passou de 60, o pardal multava, há possibilidade de voltar a ter pardal, um ou dois ou mais, nessa região. Motivo: número de acidentes. A nossa Polícia Rodoviária Estadual solicitou a CSG, concessionária responsável pela rodovia, a volta dos pardais ou outros dispositivos eletrônicos para multar quem não segue a 60 km por hora. Sargento Stassac, nosso comandante local da Polícia Rodoviária, tenente Stassac, juntamente com o capitão Melk Lima. O Melk é o comandante geral, chefe do terceiro comando. Por favor.
7: Sim, nós temos conhecimento, né, dessa incidência de ocorrências ali naquele ponto, que é o quilômetro 62 aí, a 122. E já há um tempo o comandante Sasaki já tem nos trazido essa preocupação e nós viemos observando esse cenário e até tratamos com a concessionária ali, foi feita uma ampliação da via, né? Porque justamente bem após a curva, que geralmente é onde se tem uma colisão, uma saída de pista, e a partir dessa modificação da infraestrutura de engenharia pela concessionária, ainda assim continuamos observando sinistralidade ali naquele ponto. Então, essa SAC trouxe a sugestão, depois de diversas conversas, inclusive com a concessionária, de instalarmos uma lombada eletrônica ali naquele ponto. Obviamente que isso não é atribuição e competência nossa. O que nós podemos fazer é acionar a concessionária e a concessionária, o poder concedente, pedindo autorização para a instalação dessa lombada eletrônica, e isso já foi feito, estamos aguardando uma deliberação quanto a isso. Porém, né, enquanto isso não acontece, a gente precisa tomar alguma medida, né? E de imediato, então, a partir da provocação do tenente Sassac, nós já elaboramos um estudo técnico para a realização de fiscalização de radar móvel naquele ponto ali, porque é imprescindível que se respeite o limite de velocidade de 60 km por hora que está previsto para aquele trecho hoje. Então, com isso, alcançando uma redução de velocidade, pensamos que, consequentemente, isso atingirá o nosso objetivo de redução de sinistralidade naquele ponto. Como eu já disse, isso está sendo realizado provisoriamente até que se tenha, até que a gente consiga atingir aí o objetivo de instalação de uma lombada eletrônica fixa ali, para manter a velocidade constante a 60 km por hora.
8: E aquele trecho da Julieta, agora tava olhando aqui os dados, nós tivemos um óbito 2021, um óbito 2022, dois óbitos 2023, três óbitos 2024 e outro óbito em 2025. Né? Nesse trecho, claro que não é só a curva da Julieta que eu tô falando naquele trecho ali, onde tem a afetação da fiscalização por radar, mas principalmente a curva.
6: Sem falar o número de pessoas que ficaram sequeladas até.
8: Não tô nem falando, pegando só a mais grave. Né? Porque só esse ano ali, daí falando só especificamente da curva da Julieta, com ferimento são 8 pessoas. Só esse ano
6: só
8: agora.
6: São oito
8: meses, né? Uma por mês. Isso demonstra a necessidade de se adotar uma providência de certa forma agora antecipada, até que talvez no futuro se tenha uma providência mais definitiva, mas precisávamos, não, algo nesse sentido realmente para controlar.
6: Para deixar claro então, a Polícia Rodoviária, capitão, está sugerindo para a CSG voltar a ter a lombada eletrônica?
7: Sim, inclusive já há um documento encaminhado nesse sentido, né, junto ao poder concedente, que está pendente de deliberação para ver se é viável ou não a instalação dessa lombada ali. A partir dessa autorização, a própria concessionária já se colocou à disposição de fazer a instalação, e com isso penso eu que cumpriremos o nosso objetivo aí, que é garantir uma redução de velocidade naquele trecho ali e preservar a vida das pessoas que passam por ali.
6: Capitão Melqui, obrigado. Tenente Marcelo Sassá, cumprimentos, obrigado. 12:55. Na época do cercamento eletrônico era Pacdown, não era lombada. Há uma solicitação da Polícia Rodoviária junto à CSG, e aí a CSG vai buscar certamente junto ao município, junto ao estado aí, a questão de, a sugestão, voltar a ter um Pacdown, um dispositivo eletrônico. A Polícia Rodoviária está com frequência, operações de radar móvel. Gente, até amanhã, a Ecofar comunica aos farroupilhenses que a coleta de entulhos e galhos vai até amanhã nos bairros Imigrante, 1º de Maio, Monte Verde e Santo Antônio. Os entulhos devem ser deixados em frente às residências. Cidadão consciente faz a sua parte para manter a cidade limpa. A cidade é de todos nós, o compromisso também. 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
6: Agora 12:59, um destaque no espaçofm.com.br. Lucro da Grendene, matriz é aqui em Farroupilha, lucro da Grendene cai 37,7% no segundo trimestre, com consumo pressionado. Os números são gigantes. A Grendene encerrou o segundo trimestre de 2026 com lucro líquido de 89,4 milhões, queda de 37,7% em relação aos 143,6 milhões registrados no mesmo período do ano passado. Em um cenário de juros elevados, endividamento das famílias e maior seletividade do consumidor, a Grendene também registrou leve retração nas vendas, embora tenha conseguido ampliar as exportações no período. A receita líquida da Grendene alcançou 552,8 milhões entre abril e junho, recuo de 0,4% na comparação anual. Já a receita bruta caiu 3,2% para 731,8 milhões. O volume comercializado teve redução de 0,9% para 26,8 milhões de pares. Segundo o diretor financeiro e de relações com investidores da Grendene, Alceu Albuquerque, o desempenho ficou abaixo do projetado pela Grendene, principalmente em razão das dificuldades do mercado doméstico. Vemos a população brasileira com um nível elevado de endividamento, juros altos e uma inflação relativamente elevada, principalmente para a população de baixa renda. No consolidado do primeiro semestre, a Grendene registrou receita líquida de 1,9 bilhão de reais, queda de 2,9% e lucro líquido de 191,5 milhões, retração de 25,5% na comparação ao igual período de 2025. 1:02.
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6: Agora 1:04, já tem a Flávia comandando contato imediato. Semana que vem, segunda-feira que vem, dia 31, lá na sede da CISA em IP, tem um encontro aqui regional, região inteira, também o Vale do Caí, reunião sobre o pedágio IP, o movimento RS Pedágio Não, convidando inclusive todos os deputados estaduais, todos os deputados federais, os três senadores, vereadores, prefeitos, todos os candidatos aqui, principalmente da região. Professora Márcia Rocha, dá uma atualizada.
20: Passando para atualizar aí a confirmação das presenças dos nossos representantes na reunião sobre o pedágio em IP, na próxima segunda-feira, dia 31, às 19 horas, na CISA. Hoje nós tivemos a confirmação da presença do deputado federal Pompeu de Matos. O deputado federal Pompeu de Matos é o que teve conosco em quase todas as audiências que nós fizemos estado afora sobre o pedágio e também nas audiências que nós fizemos sobre o caos da água. E o deputado Pompeu de Matos é aquele deputado que propôs o projeto de lei a nosso pedido para revogar a lei que permite o free flow no nosso país. Então a presença dele conosco é extremamente importante. Por isso eu convido todos, todo o povo que nós estamos juntos aqui da nossa região, para que na segunda-feira nós nos encontremos em IP, para que os nossos representantes vejam que nós somos muitos e que nós somos de vários municípios do estado. Nós seguimos tentando também a presença do deputado Luiz Carlos Busato, que é um dos relatores do projeto do deputado Pompeu na Câmara dos Deputados. E estamos também tentando a presença do candidato ao governo do estado, Marcelo Maranata. O Marcelo Maranata foi quem nos recebeu para uma reunião e ficou escutando nós por aproximadamente 2 horas. Então nós queremos que eles escutem o porquê é que nós não queremos pedágio e qual é a nossa proposta para que nós tenhamos as estradas excelentes que nós merecemos, sem que nós paguemos diversas vezes pelo mesmo serviço. Muito obrigada, Rádio Espaço.
6: Márcia, qualquer novidade, professora Márcia, vai nos informando. A reunião está marcada para as 19 horas, segunda-feira que vem, na sede da CISA, em IP. Agora, 1:06, a Flávia no contato. A gente volta 17:45. O agito geral hoje, o fim de expediente, movimentadíssimo. A gente vai receber na abertura, atenção, população, em primeira mão, toda a programação dos festejos Farroupilha no Lago Carlos Fetter. Secretária Marli vai estar com a gente, o Rogério Duchaski, diretor de eventos da Secretaria do Turismo, Cultura, Esporte, Lazer e Juventude. Programação completa. Vamos receber também o pessoal da Oral Unique, vamos receber a turma da Rede Sua Hospedagem. No segundo tempo, Câmara de Vereadores, presidente da Câmara, pastor Davi, o vereador Argílio Schmidt, convidados de hoje, mais espaço móvel girando. Hoje tem o Mega Bingo da PAI Rotary Clube, 1:07. 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Amanhã às 12 de volta, aqui o Espaço Rádio Jornal. Flávia no contato, tem Hora da Saudade em seguida.
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A gente começa a Hora da Saudade. O pedido da Gabriela para todas as gurias lá da costura é Kenner Rogers e Dolly Parton, Island Industry.

0: Tiff of Hearts, Kenny Roger e Dolly Parton, Island in the Stream. Espaço FM 1:41.
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1: Fechou a hora da saudade com Rockwell e Michael Jackson. Somebody's Watching Me, DJ Bobo, Everybody, Fire House, I Live My Life For You, Slade, My Almighty, Giles Band, Centerfold e George Harrison, Got My Mind Set On You. Hora da saudade está de volta amanhã, 1 da tarde. 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
5: 12:18, 26 graus é a temperatura. Vamos nessa. 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
1: Rugel, Moving to the Sun, Taylor Swift, The Fate of a Filha, Miles Smith, Hold Me in the Dark e Shabuzi com Good News. Imagens que circulam pela internet mostram a dimensão da destruição causada por uma sequência de desastres na região do Himalaia, na fronteira entre o Nepal e o Tibete, na China. No Nepal, pelo menos 95 pessoas morreram, outras 384 estão desaparecidas, entre elas turistas. No Tibete, 3 mortes foram confirmadas. Deslizamentos de terra, enchentes e avalanches destruíram casas, estradas, estruturas de energia. As imagens registraram aí a força da lama que arrastou veículos e atingiu cidades. Equipes de resgate trabalham na busca por sobreviventes e no atendimento aos feridos. Esse um terremoto, né? Segundo o sismólogo José Alexandre Nogueira, um terremoto pode ter funcionado como um gatilho para a avalanche que levou a enchente, que devastou os vilarejos. E o principal problema não foi a força do tremor em si, mas o efeito em cadeia provocado pela geografia montanhosa. As imagens são assim, ó. Vocês sabem cenas de filme? Cenas de filme. É um absurdo fazer esse tipo de comparação, mas é surreal. A lama invadindo e as pessoas correndo, assim. É muito triste. É muito triste. 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
3: E o Juventude é o novo líder da Série B com a vitória por 2-1 de virada sobre o CRB. Ontem, no Alfredo Jaconi, a equipe chegou a 45 pontos, ultrapassou o Criciúma, assumiu a ponta da tabela pela primeira vez na temporada e nos últimos 6 anos. E o Juventude volta a campo pela 25ª rodada da Série B na próxima semana, quando enfrenta o Londrina no VGD, 7:30 da noite. Terça-feira, então, dia 1º. 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
3: 2:40, 26 graus.

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1: Miami Horror Glowing, Damiano David com Next Summer, Bruno Mars, I Just Might, Skank, Vamos Fugir, Morgan Wallen, Been By Now e Ella Langley, Choosing Texas. E a Meta, que é dona do Facebook e do Instagram, fechou acordos com estados dos Estados Unidos e poderá pagar até 18 bilhões de dólares para encerrar acusações de que suas plataformas foram projetadas para causar dependência em crianças e adolescentes. Pelo acordo, a empresa limitará o uso de Facebook e Instagram por adolescentes a 2 horas por dia e poderá bloquear o acesso entre 6 da manhã sem autorização dos pais. A Meta também promete reforçar o controle sobre conteúdos com restrição de idade e os acordos envolvem mais de 17 bilhões e 600 milhões de dólares para 48 estados e territórios americanos, além de 459 milhões de dólares por acusações relacionadas ao escândalo da Cambridge Analytica. A Meta nega irregularidades. O acordo ainda precisa de aprovação judicial. 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
2: Fique atento, a luz natural pode fazer parte da sua rotina matinal. Abrir as janelas e receber luz natural pela manhã ajuda o organismo a reconhecer o início do dia e contribui para a organização do ciclo do seu sono. A vida é melhor quando se tem saúde.
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1: 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Foi encontrada uma chave com um controle próximo ao mercado Cripa. O proprietário, proprietária, deverá retirá-la aqui no Espaço FM em horário comercial. Já aproveito e digo que também foi encontrado um molho de chaves com um cordão do Anselme. O proprietário deverá retirá-lo aqui no Espaço FM em horário comercial.
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1: 13:10, 25 graus é a temperatura, contato imediato com a parceria da Flor.

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1: Mayon Smith, Drive Safe, Dino Fonseca, Olhar 43, Rádio Pirata, Taylor Swift, I Knew It, I Knew You, Miley Cyrus, End of the World, Midnight Oil, Blue Sky Mine, Charlie Brown Jr., Céu Azul. Caxias do Sul registrou um aumento de 61% nas mortes por doenças respiratórias nos últimos dois meses. Segundo a Secretaria Municipal da Saúde, o número passou de 31 até junho para 50 óbitos nesta semana. Das mortes registradas neste ano, 16 foram causadas por influenza, 3 por Covid-19, também foram contabilizadas 574 hospitalizações, sendo 126 por influenza. E diante do cenário, a prefeitura reforça o apelo pela vacinação, principalmente entre idosos e crianças que estão abaixo da meta contra a influenza. Entre pessoas com mais de 60, a cobertura é de 50,4% entre crianças de 6 meses a 6 anos e chega apenas a 44,6%. As vacinas estão disponíveis nas UBSs de Caxias durante o horário de atendimento das unidades. Espaço FM 13:35.
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4: 13:40, 25 graus.

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0: Warren com Fever Dream. Os moradores da Serra terão uma semana de mudanças bruscas no tempo. Depois do frio, próximo de zero grau na segunda-feira, as temperaturas sobem e podem chegar a 27 graus na quinta e na sexta. Na quinta, a chegada de uma frente fria aumenta o risco de temporais, chuva forte, granizo e ventos acima de 90 quilômetros por hora. A instabilidade continua na sexta e deve se intensificar no sábado, com chuva frequente e risco de alagamentos, inundações e deslizamentos. 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
2: 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Boa tarde.
3: Olá, Flávia. Boa tarde a você. Boa tarde aos amigos da Espaço FM. Estou aqui no quilômetro 62 da ERS-122, no sentido Caxias do Sul a Farroupilha. Registro de um tombamento de um Renault Logan na tarde de hoje. Esse jovem de 21 anos que conduzia o Logan não ficou ferido, apenas está em estado de choque. No local, SAMU, CSG, Polícia Rodoviária Estadual. O Logan acabou colidindo em um caminhão da administração municipal, mas não houve feridos, apenas o estado de choque desse condutor, repito, de 21 anos. Trânsito aqui opera em meia pista, conhecido Morro da Julieta, inclusive tem matéria no site. A Polícia Rodoviária Estadual ampliou a fiscalização e já sugeriu a volta de um radar permanente aqui na região.

0: devido à alta incidência de sinistros, ou seja, de acidentes de trânsito. Ninguém ferido, registro então este tombamento de um Renault Logan na tarde de hoje, quilômetro 62 da IRS 122, para você que faz Caxias do Sul a Farroupilha, trânsito operando em meia pista. Eu volto contigo, Flávia.
1: Tá certo, obrigada, Gabriel
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0: fiscalização eletrônica permanente no conhecido Morro da Julieta, situado no quilômetro 62 da ERS 122 em Farroupilha. Medida foi encaminhada ao poder concedente após o pelotão rodoviário identificar a retomada de acidentes no trecho. Enquanto a fiscalização permanente não é definida, a Brigada Militar elaborou um estudo técnico para reforçar a fiscalização com radar móvel no local. A intenção é fazer com que os motoristas respeitem o limite de 60 km por hora estabelecido para o trecho e, consequentemente, reduzir o número de acidentes. Os números apresentados pelo Terceiro Comando Rodoviário reforçam a preocupação com o local. No trecho de influência da fiscalização foram registrados um óbito em 2021, um em 2022, dois em 2023, três em 2024 e outro em 2025. Matéria completa você lê no site espaçofm.com.br. Espaço FM 4:33.
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2: Capri Ponte, Felicita, Airama, Cabana, Backstreet Boys, Bottle Up, Ira com Samuel Rosa, Tarde Vazia, Ray Amos and My Religion e Super Tramp, The Logical Song. Confira algumas manchetes que são destaque no portal da Espaço FM, PRE. Confirma a solicitação para retorno de radar permanente no Morro da Julieta. Farroupilha recebe treinamento da Seleção Brasileira de Basquete para Surdos. Operadora de telefonia Oi tem falência decretada pela Justiça. Equipe da CBF retorna a Caravaggio para agradecer conquista da Libertadores de Futsal. Mais informações e atualizações em espaçofm.com.br. Espaço FM 5 em ponto.
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4: O compartilhamento de localização deve ser temporário. Quando um aplicativo ou serviço não precisa mais acompanhar a sua posição, desativar o compartilhamento reduz a quantidade de informações pessoais, principalmente as disponíveis. 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
1: 24, 23 graus é a temperatura, tá na hora da gente celebrar aí

Sul em 4 endereços, Guia Lopes, São Pelegrino, 18 do Forte e Cristo Redentor. Parabéns pelos 59 anos da Bristot Carnes, desde 1967. Elaine Ferreira Frota, Lalesca de Barros Sodré, Leandro Luiza Bloch, Paulo Sérgio Henrique Duran, Renan Herpes, Ronildo Vingla e Rosinei Leandro Zago, homenagem da Big Fair. Júlia Eduarda Fabro, homenagem dos Dindos. Janete Cláudio Miri da Big Fair. Gabriel Serrano Carneiro, homenagem da Troféu Trombini Farroupilha Esporte Lazer. Marlise Maganin, Silvia Letícia Eleodoro, homenagem da Malharia Anselmi. Bruno Facchini, Paulo Balbueno Fraga, homenagem da Objetiva.

aos sogros Pedrinho e Jandira, cunhadas Fernanda e Cláudia e das sobrinhas Manuela e Rafaela. Eduarda Bristotti, homenagem dos pais Franciele Domingos e da irmã Júlia. Eronita Maria de Lima, homenagem dos filhos Mari e Jonathan.

Bush, homenagem dos pais Marcos e Eliane, John Lennon, Rosa, homenagem dos pais Maria e Carlos, irmão Cauê, da avó Loidi, e Dilmo, Jurema de Assis, a preta, homenagem do namorado Itamar, amigos Alípio, Maíra, Lourdes, Rita, Lúcia e Regina, dos irmãos, dos sobrinhos e de todos os seus clientes, Laércio Guarani, homenagem dos familiares e amigos do grupo de jovens, Leocir Piaia, homenagem da esposa Marisa, filha Júlia e da sogra Lourdes, Leimar Piaia, homenagem da filhada Júlia e de todos os familiares e amigos e do irmão gêmeo, né? O Leocir, Lorenzo Saquete, 4 anos, homenagem dos pais Graziela e Venício, avós Joselar, Hildo e Glacir, bisavó Inês, Dindos Karen e Carlos e de todos os familiares, Marilene Vetorazzi, homenagem do esposo Vilmar, filho Delmar, Nora Cíntia e dos netos William e Isadora, Nair Campeol Argenta, homenagem do esposo Francisco, filhos Gilberto, Jefferson e Giovana, netos Felipe, Francisco, Vitória e Eduardo, noras Adriane e Joyce e do genro Ilhandro, Robson Rodrigo Fernandes, homenagem da esposa Meire, filhos David, Kelvin e Mariana, pais Vanderlei e Maria, irmãos Kelly, Keila, Leila e Jaison, cunhados Cassiano e Luiz e dos sobrinhos Andriele, Juliana, Thales, Sofia, Lian, Hassi e Lari. Sônia Maria Klein, homenagem dos filhos Simone e Marcos e do neto Nicolas, Sofia Luísa da Silva Marques, homenagem dos pais Roniel e Madalena, lindos Fabiana e Willy, avó Simone, prima Marina e da tia Tandara, Tanira, Marcele e Valmórbida, homenagem dos pais Sueni e Vladimir e da avó Mira, Uriel Andreassa, homenagem dos pais Ruth e Ismael e do irmão Yuri, Verônica Rafael Benvenuti, homenagem dos pais João e Vera e dos irmãos João, Afonso e Bernardo, os homenageados de hoje, muita saúde e muita prosperidade para vocês. 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Esse bloco abre com Van Halen.

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1: Só foi a Laila Harrison, Angel of the Morning, Engenheiros do Havaí Parabólica, Pink Floyd, On the Turning Away, Titans Go Back, Yellow Rock and Roll, Sting, Van Halen, Love and Walkins. 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
1: E o técnico Paulo Pezzolano deverá ganhar um importante reforço para o Grenal 453, válido pelas quartas de final da Copa do Brasil. O atacante Tony Sanabria já treina no CT Parque Gigante, muito provavelmente estará à disposição para enfrentar o Grêmio. E liberado, né, pelo departamento médico, o zagueiro Gustavo Martins voltou a treinar no CT Luiz Carvalho. Entretanto, ele não tem presença garantida no Grenal desta quinta. Mesmo que o atleta tenha se recuperado do edema muscular na coxa esquerda, que o tirou do jogo contra o Bragantino, existe um temor de que a contusão possa ser agravada. Assim, o parceiro do Wallace deve sair aí de uma escolha entre o Wagner Leonardo e o Kahneman. Sim, falamos sobre Inter e Grêmio neste Toque de Esporte Ermelu na 100.9.
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1: 5h37, 22 graus é a temperatura. Tá chegando aí o fim de expediente com Rogério Portolã, eu, Flávio Andréia Vidor. Tô de volta amanhã, 1 da tarde, no contato imediato. Um ótimo fim de tarde, comecinho de noite agora. Tem Paulo.

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1: Sabe que São Paulo deixou a galera direto em 17:46. Hora oficial de Brasília, tá começando fim de expediente, jornalismo, diversão e prestação de serviço nas ondas da Espaço FM. Saudações para quem chega com a gente a partir de agora. Estamos ao vivo no canal do YouTube, no aplicativo, no Facebook, estamos também no site da Espaço, na TV Cidade, com as imagens e segue no rádio no 100.9. Hora oficial de Brasília, 17:47, 5:47, fim de tarde bonito, temperatura. 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Gente, em seguida, de primeira, todos os detalhes, notícia oficial, um evento que Farroupilha, o Rio Grande do Sul, vive intensamente, que são os festejos Farroupilhas. E a gente vai ter esse ano atividades confirmando no Largo Carlos Fetter, depois de intervalo rápido, secretária Marli Bortolin da Silva, secretária do Turismo, Cultura, Esporte, Lazer e Juventude, o Rogério Carlos da Silva, o Rogério Duchasque, diretor de eventos, tudo sobre a programação. Tiver alguma dúvida, liga para cá. Festejos Farroupilhas 2026, que é bem mais do que uma semana Farroupilha. Já já programação completa, se tem alguma alteração, também destaque hoje, já já, Oral Único com a gente, vamos receber a Rede Sul de Hospedagem, secretário da Saúde de Caxias, Rafael Bueno. Caxias e região tem novidade, mais uma carreta chegando com atendimento, saber detalhes já já. Também com a gente, presidente da Câmara de Farroupilha, Davi de Almeida, pastor Davi, o vereador Argido Schmidt, colocando a conversa em dia, obra para instalação do McDonald's, para quem tava, cadê as obras? Já começaram internamente, uma foto de cima aqui, obras já começaram. URGS adia início das aulas no campus Serra para março de 2027. Aí o pessoal perguntando naturalmente, se perder a eleição, se tiver alguma coisa na eleição, muda também a data para março? Esse tipo de assunto em época de eleição, Farroupilha recebe treinamento da seleção brasileira de basquete para surdos. Vídeo, mais um acidente, adivinha onde? Morro da Julieta, veículo tomba após colisão com caminhão da prefeitura. Morro da Julieta, hoje à tarde, CDL Farroupilha celebra 55 anos com jantar no dia 10 de setembro. Vídeo, o UAB cobra mobilização de moradores diante do aumento nas contas de energia em Farroupilha. Amanhã o UAB tem assembleia aí no bairro Imigrante. Novo conjunto semafórico passa a operar em amarelo piscante no cruzamento da Coronel com a Armando Antonello, Pena de Moraes com a Armando Antonello, Polícia Rodoviária Estadual confirma a solicitação para retorno de radar permanente no Morro da Julieta. Governo projeta salário mínimo de 1.741 para 2027. Manchetes, hoje uma data festiva, 59 anos de história, distribuidora Bristotti, Bristotti Carnes. Aqui família Bristotti, Palmas, entidades questionam crescimento dos diagnósticos de autismo, principalmente nos 3, 4 anos de lá para cá, de 3 a 4 anos para cá. O que está vendo que aumentou tanto o número de pessoas diagnosticadas com autismo? Também é destaque, receita da Grandene recua 2,9% no primeiro semestre. espaçofm.com.br. No site, você confere no Instagram, no Facebook, no aplicativo Espaço FM. Estamos também com as imagens no aplicativo da Espaço 5:50.
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0: ProSaúde e um Minuto da Saúde. O Agosto Dourado é um mês de incentivo ao aleitamento materno. O leite materno é o alimento mais completo para o bebê nos primeiros meses de vida, contribuindo para a proteção contra infecções, o crescimento e o desenvolvimento saudável. Em Farroupilha, todas as unidades básicas de saúde utilizam a mama analgesia, uma técnica que incentiva a amamentação durante a aplicação de vacinas, diminuindo a sensação de dor e proporcionando mais conforto ao bebê. É uma medida simples, segura e baseada em evidências. Neste Agosto Dourado, reforçamos a importância da amamentação para a saúde e o bem-estar das crianças desde os primeiros dias de vida. No decorrer da nossa programação, mais dicas do ProSaúde. ProSaúde, dedicação à vida. 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
1: Senhoras e senhores, 5h54. 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Vem pra cá, secretária municipal do Turismo, Cultura, Esporte, Lazer e Juventude, professora Marli Bortolini da Silva, diretor de eventos, Rogério Carlos da Silva, Rogério Duchaski. Falar, gente, é um assunto que interessa multidões aí, milhares de pessoas. Festejos Farroupilhas em Farroupilha. É bem mais do que uma semana de comemorações. 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Pensou loteamento Praça Milano, pensou Serrana Imobiliária. 5:56. Mali Rogério, brigadão aqui pela presença. Vamos dar uma acelerada, que tem muito assunto aí. O destaque, depois tem outros temas também para conversar com vocês. Boa tarde, tudo
3: boa
1: certo?
3: Tarde. Boa tarde, nós é que agradecemos, Rogério.
1: Mali,
3: tá?
1: O secretário Mali, o seguinte, Rogério, legal que tá uma atrás da outra, né?
3: É um
1: evento aí, um acontecimento, uma grande festa, uma atrás da outra. Agora é festejos Farroupilha.
3: Isso.
1: Farroupilhas com S. Uhum. Rogério e Mali, programação para começar, a data começa quando?
3: Então.
1: Que indiretamente já começou com a chegada da chama, né?
3: Isso. Até eu acho que quer que eu aproveite para explicar, assim, ó. A gente gostaria de explicar uma situação aí da...
1: Fique à vontade.
3: Tá? O que é realmente a chegada da chama, tá? Na verdade, o seguinte, a chama crioula, ela veio lá de Rio Pardo. Quem trouxe a chama foi a 25ª. E ela passou pela nossa cidade justamente quando estávamos no nosso primeiro rodeio artístico. Então ela ficou aqui conosco, tá? Foi levada agora para Caxias, que é quando no dia 11, que é a primeira data, que em seguida o Rogério vai passar para vocês a programação. No dia 11, então, os nossos representantes aqui de Farroupilha vão até lá para trazer uma centelha, tá?
1: Explicado, ótimo.
3: Isso, muito bem.
1: Ela deu um
3: olho aqui,
1: pra
3: nós foi uma alegria.
4: Passou o final de semana
1: aqui. Passou o final de semana com a gente aqui, vocês vão buscar ela de volta dia 11. Isso. Rogério, programação aí. Vai do dia 11 até quando?
5: Do dia 11 ao dia 20 de setembro, né, Rogério? Então, no dia 11 a gente tem a abertura oficial às 18 horas com a chegada da chama crioula, né? Logo após a gente já vai ter dois bailes, já de cara, né? Vamos ter aí o grupo Herança Fanangueira e o baile com o Macuco, né? No sábado de manhã, Rogério, a gente sempre destaca a cavalgada infantil do cavalinho de pau, que é as criancinhas, né, com os cavalinhos, que sai lá da EMEI dos Anjos, né? A EMEI Pio Décimo dos Anjos, né? Às 11 horas. Quem quiser ir lá, né, Marli, levar sua criança com o seu cavalinho de pau, pode participar também. Aí, à noite, Rogério, a gente vai ter o baile oficial com os Tiranos, né? Os Tiranos aí que estão na ativa de volta aí a mil com grandes sucessos, né? No domingo a gente vai ter João Luiz Correia às 19 horas no acampamento Farroupilha, tá? Na segunda-feira a gente tem o início do Farroupilha Bem Gaúcha com os estudantes, né? E a gente tem também às 18 horas a sessão solene comemorativa, né? Da Semana Farroupilha, com a medalha Tibiriçá dos Santos, que cada entidade escolhe o seu representante, a quem eles querem homenagear.
1: Dá para divulgar ou ainda não?
5: Quem vai ser
1: homenageado?
5: Eu só não tenho aqui os nomes, mas dá, eu te passo os nomes deles.
1: Logo em seguidinho, se puder passar,
5: com
1: até para divulgar.
5: Passo sim, Rogério, pode deixar. Aí, toda semana, né, a gente sabe que durante o dia a gente tem o Farroupilha Bem Gaúcha, com toda a gurizada aí, todas as noites baile, né, e a gente quer destacar aqui também no dia 17, que é na quinta-feira, a gente tem a parte das danças de salão, as danças de invernada, chula, e esse ano aí, vamos dizer assim, para nossa alegria, a Mafa e a Pai vão participar também. Isso. Né? Então eles vão estar lá na quinta-feira dando um show, né, Rogério? E depois já tem a premiação. Na sexta-feira a gente tem então o nosso amigo na quinta-feira tem o Gabriel Marqueto também, né? Vai fazer um show.
1: Quinta-feira dia?
5: No dia 17, o Gabriel vai fazer o show lá também, né?
1: Qual é o horário do show do Gabriel, nosso colega?
5: Às 19 horas.
1: Maravilha.
5: Às 19 horas. E às 21, desculpa, 20. Às 21 horas é o Gabriel. Isso aí. Na sexta-feira, Rogério, a gente vai ter lá o baile com o Sangue Gaudério, né? No sábado, daí a gente tem os Jogos Campeiros, como de costume. E no sábado à tarde a gente tem o Baile da Melhor Idade, né? O Baile da Melhor Idade com os Seresteiros. Às 19h30 do sábado, do dia 19, a gente tem o Manotaço, que também vai fazer um grande show baile ali. E depois aí o grande baile com o Grupo Bulixo, que é aqui da cidade, um grande grupo, né? No domingo de manhã nós temos, no dia 20, a Cavalgado, desfile e farroupilha. Às 10h30, missa crioula. Às 13h30, as apresentações das entidades tradicionalistas, né? Com suas invernadas. Aí a extinção da chama às 19h, com a premiação dos Jogos Campeiros. E daí o último baile fica a cargo da, do Grupo Gurizada da Serra, às 19h30 até às 22h.
1: Essa programação artística, mas o detalhe, a partir do dia 11, até o dia 20, a cidade que está montada aí no Lago Carlos Vetter, que já está bem, bem encaminhada
5: as
1: obras.
5: Adiantado, né? Adiantado, isso.
1: Recomendações, alguma coisa mudou, secretária Marie, Rogério, alguma coisa mudou em termos de recomendações? Porque do dia 11 até o dia 20, a nossa cara do Centrão muda, claro, né? Aquela multidão diariamente que vai almoçar por lá, vai jantar.
5: Isso aí a gente pede para que o pessoal leve as famílias, né, Rogério? Porque é um evento familiar, né? Um evento tradicionalista, né? E vamos dizer assim que é o nosso mês farroupilha, né? A gente transforma em 10 dias ali no Largo Carlos Vetter. E vai ter a segurança, parceria com a Brigada Militar, vamos ter as revistas, proibido entrar com faca, objetos cortados, antes, né? Arma branca, né? Vai ter a revista, também esse ano a gente vai contar, né, secretária, com o drone da Brigada Militar, também, segurança total aí a gente quer, né? E a gente pede pro pessoal ir lá e se divertir, né? Ir lá aproveitar o arroz carreteiro, aproveitar a feijoada, as comidas campeiras, o costelão, né? Levar a sua família e principalmente, né? Assistir a programação que o nosso amigo Miller ali disse que está muito boa, né? Ele destacou isso aí. Eu entendo de uma programação, Rogério. E ele disse que tá muito boa a programação e eu acredito no Miller, né?
1: Intensa, intensa. O detalhe é o seguinte, recomendação, Rogério, para quem vai, são quantos galpões que vão estar lá?
5: Nove galpões.
1: Isso. Eles têm a liberdade de comprar o material, quem fornece é a M9.
5: Não, eles têm a liberdade, né?
1: Carne, bebida.
5: Sim, tudo fora. A única coisa é que o chopp, sim, o chopp é uma empresa, né? Que a M9 vai divulgar quem vai ser a empresa que eles fecharam o patrocínio, vamos dizer, a parceria, né? Daí sim, o chopp é comprado ali, né? E todo mundo é de acordo, né? Que seja, no caso, uma empresa só, né?
1: Mas o detalhe que eu falo da carne, principalmente, sim, porque até prestigiar o comércio daqui.
5: Com certeza.
1: De repente ganha uma concorrência, se é que no caso fosse uma empresa de fora, né?
5: Isso.
1: O pessoal pode comprar?
5: Pode. Então, como diz, liberado, né, Rogério?
1: Tá,
5: cada galpão pode fazer a compra onde quiser.
1: Mas e o seguinte, o Rogério vai colaborar na resposta, porque quem não conhece, né, o pessoal que tá chegando agora, enfim, vocês fazem, é uma tradição, só que cada ano fica mais gigante. O Farroupilha bem gaúcha, quantos estudantes vão estar envolvidos nessa história toda aí?
3: O ano passado eu me lembro que envolveu mais de 2.000, né?
5: Nossa. Assim, diretamente, Rogério, bom, hoje a gente tava pensando como nós vamos fazer no último dia.
3: Exatamente.
5: Porque nós temos quase 40 pares de dança de salão.
3: Isso.
5: Mas nós vamos dar um jeito, vamos ter que realizar o evento com sucesso.
1: Quais são as modalidades que a gurizada vai participar?
5: A gente tem instrumental, né? Declamação, intérprete vocal, dança de salão, danças tradicionais e chula.
1: E valendo ponto, tá, gente?
3: Valendo,
1: eles concorrem
3: ponto,
1: a um papo
3: ponto.
1: Muito sério aí.
3: Chega a ser meio doído pra gente,
1: total,
3: né?
1: Total. Tá julgando criança.
3: Eu comentei com o Rogério, chega a doer o coração da gente, sabe? Mas é muito bonito.
1: E faixa etária
3: pega. Eu digo
1: pega,
3: envolvimento de muitas crianças, porque a maioria, todas as escolas praticamente se envolvem e a grande maioria delas leva tão a sério, Rogério, que eles têm professores, eles têm muito tempo de ensaio, eles investem. Então é muito bonito, é muito bacana aí prestigiar as escolas que participam e que este é um concurso que nasceu sem ter aquele, diríamos, profissionalismo de um isso. CTG, né? É um grupo que vem lá de dentro da escola. É uma forma de ensinar o amor à tradição e à cultura.
1: Com a idade, a faixa etária?
5: Mas, de 4 anos em diante ali.
3: Tem crianças até menores que isso que vão lá para dançar e participar, né? As maternais e é muito bonito.
5: E contando também, né, Rogério? A gente tem os Jogos Campeiros, né? Desde a sexta-feira nós temos atividades ali com o pessoal da FCTG e os Jogos Campeiro também, tem as criancinhas de 3, 4 anos laçando a vaca parada lá, é muito bonito mesmo de ver a gurizada desde jovens, né? Vamos dizer, as criancinhas ali pegando o gosto quando eles estão, vamos dizer, com uma idade mais jovem ali, eles continuam dentro da tradição.
1: Mas o papo é sério, é interessante porque aí tem aqui o patrão do Honda, que é o Rogério do Chasque, essa gurizadinha naturalmente, não digo 100%, sim, mas uma boa parcela dela, ela vai procurar um CTG em seguida,
5: vai,
1: né?
5: Porque vai
1: ele começa a ter uma ligação maravilhosa.
5: Isso,
1: né?
5: Começa a pegar gosto.
1: Os pais, né? Também, né?
5: Muitos, bom, os 4 CTGs aqui da cidade, com certeza tem alguém da escola que faz parte do CTG, sabe, Rogério?
1: Deixa eu te perguntar gosto. Isso, mas quem ministra é a turma de CTG ou são os próprios professores?
5: Olha, 90% é as turmas de CTG que apoiam, né? Vamos dizer mais na parte da dança, sim, né, Rogério? Sim. Agora o restante, os professores estão de parabéns, né? Porque eles se dedicam também. Todas as escolas, o pessoal se dedica mesmo para ajudar os alunos.
1: Secretária Marli, algo mais, que eu tenho outros assuntos aqui com vocês sobre, a gente vai falar muito aqui porque a população é apaixonada e cada vez mais é multidão todos os dias, não só à noite. Festejos Farroupilhas vai de 11 a 20 de setembro, entrada franca.
3: Entrada gratuita. Então, é importante, gostaria de destacar, Rogério, sobre a pergunta que tu fizeste antes, as restrições e os cuidados que o colega Rogério colocou são as mesmas de anos anteriores, tá? É importante, então, participem, venham prestigiar. Vocês sabem que muitas das apresentações dos shows que a gente tem aqui são gente nossa daqui, que a gente procura valorizar. É valorizar os CTGs, valorizar os nossos acampados, né? Os que colocam a sua colocam lá o seu estrutura. Galpão, né? A sua estrutura para colaborar, não só para rendas, mas isso. Coloca para colaborar com a nossa festa.
5: Porque gostam da tradição.
3: Isso,
5: também,
3: porque
5: né,
3: se nós não temos eles, né? Por isso que eu também aproveito essa oportunidade para agradecer. Agradeço em nome do Jonas, tenho certeza que posso fazer isso. Agradecer as escolas que participam, agradecer os que acampam lá, que colocam os seus galpões, que são os acampados, porque sem essas pessoas a gente não tem os festejos, e que participemos, que a gente valorize, vá, podem ir com a sua família, tá? É um espaço que vai ser cercado, a revista é uma forma de ter segurança, tudo é gratuito.
1: A brigada tá lá dentro também.
3: A brigada fica lá dentro, tá? Isso é que é onde importante.
5: A gente já quer agradecer a parceria também.
3: Isso também,
5: né?
3: Aproveitar o momento aqui para agradecer, aliás, a brigada sempre parceira, tá?
5: E sabe, Rogério, como a secretária agradecer o pessoal que vai lá e coloca galpão, vou agora me colocar do lado de patrão, né? Agradecer também ao prefeito Jonas, que ele sempre quer melhorar o evento. Ele sempre diz para nós, né, Marli, ó, a gente tem que fazer melhor que o ano passado. Então ele sempre se preocupa com esse evento também. Agradecer a todas as secretarias, todos os secretários que colaboram, porque não é só a nossa secretaria, a gente precisa da ajuda de todos,
1: literalmente,
5: sabe?
1: Literalmente todos.
5: De todos, né? Então a gente quer agradecer.
3: Todos os eventos, na verdade, e esse mais ainda precisa de
5: causa
3: todas
5: da estrutura,
3: as secretarias.
1: Bom, gente, o seguinte, só um detalhe que o pessoal está pedindo aqui, talvez não tenha, os valores de janta, essa coisa toda vai ser padronizado?
3: Sim. Essa é uma das coisas apenas que é padronizado, tá? Para que não aconteça de um maior que o outro. Então, sim, tem um valor padrão.
1: Tem os valores já, depois me passa.
3: Para jantas e também para bebidas, tá? A gente pode passar depois, né?
1: Sim. Tá, procura, mas eu tô aqui, por causa do tempo, já passei do tempo, 6:10. Mas vi um comentário teu rapidinho, primeiro rodeio, a gente quer mais, quer todo ano, enfim.
3: Nossa.
1: Vamos ter, dá pra, começamos bem.
3: Começou muito bem mesmo, foi lindo, maravilhoso. Bom, o Rogério é 100% na condução destes eventos, né? Eu quero agradecer muito ao Rogério, a nossa secretaria deve muito a ele nessa questão, porque ele vive neste meio, então ele sabe nos conduzir, né? Então é muito bom trabalhar assim e realmente um sucesso. E eu tenho que dizer, Rogério, tá? Que eu aproveitei para dizer para eles assim, ó. Tem muitas coisas que a gente tem um tempo suficiente durante todo o final de semana para ouvir o que é preciso melhorar, né? Porque eu passei. Ele passou todo o tempo lá e eu também. Todos os turnos do fim de semana eu estava lá. E eu pude encontrar inúmeras pessoas daqui, né? Então elas tiveram tempo para dizer: olha, eu acho que tem que mudar isso, tem que mudar aquilo, né? Mas de 9 das 10 pessoas que me encontravam era para dizer: nota 10. Perfeito. Então sim, nós vamos ter o segundo rodeio artístico e ele
1: a
3: com
1: certeza.
3: A data
1: vai permanecer, vocês querem dar uma mudada na data?
5: Que, na verdade a
3: conforme,
5: gente pediu, né? Marli, pro
3: isso
5: MTG
3: é conforme,
5: a data, né?
3: Isso, conforme
5: eles que
3: o
5: vão
3: MTG.
5: Determinar, né?
1: Tá bom. Deixa eu aproveitar. Rogério, também pra ti o rodeio começou bem, pra quem é do meio a vida inteira.
5: Ah, muito bem, Rogério. A gente se surpreendeu mesmo, até mesmo na organização. O pessoal da 25ª mesmo disse que por ser o primeiro, eles, vamos usar o termo, estavam com medo, né? Do tipo de organização que a gente teve.

0: posso dizer rapidinho aqui os valores? Então, assim, ó, comida de panela, R$50, tá? Costelão bovino, R$70. E costelão com ovelha, R$80. Isso, claro, com maionese, carreteira, isso aqui, ele tem todos os acompanhantes, né? Esses aí são os valores das comidas.
1: Depois a gente passa pra gente divulgar isso, assim também. E vai, é preço acessível nas bebidas também.
0: Também, também.
1: Porque a festa pra família inteira. Pra quem quiser se divertir, quem quiser se complicar, não apareça por lá. Porque é festa pra se divertir e passar momentos inesquecíveis aí. Uhum. Gente, o seguinte: Festival de Inverno, primeiro rodeio, semana. Os festejos Farroupilha. Que trinca boa, hein?
0: E vamos falar assim, né? Já estamos trabalhando em cima do Fegadã também. Então isso. São todos os meses aqui.
1: Fegadã é quando?
0: Outubro, 16, 17 e 18.
1: Aí depois vem os festejos para aniversário de Farroupilha e Natal também.
0: Estamos isso. Aí.
1: Vamos lá, gente. Obrigado, Maria. Tá. Rogério, obrigado, parabéns para toda a equipe aí.
2: Nós que agradecemos. Obrigado.
1: Sempre lembrar que o prefeito João da Satá, liberdade para vocês. Sim. Também para marcar. Sim. O golaço aí. A gente fazer um intervalo rápido, 6h13. Vamos conversar em seguida com saúde dental, em seguida aqui no fim de expediente. Um programa da Espaço FM, 6h14, fim de tarde bonito, temperatura 21.
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1: Aqui, fim de expediente na Espaço FM. Deixa eu chamar aqui para o estúdio da Espaço FM, Matheus Lunardi, doutor Matheus, da Oral Unique, para colocar conversa em dia. Já já também a gente vai receber aqui o pastor David Almeida, nosso presidente da Câmara, questão da RGE, orientar a população, também o Argito Schmidt, ex-secretário de obras, hoje vereador atuante da Câmara Municipal. Assunto aqui não falta. Interatividade também, sempre muito bem-vinda. 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Doutor Matheus Lunardi, da direção da Oral Unique. Doutor Matheus, passa pra gente aqui primeiro. Boas-vindas, obrigado e pela grande gentileza costumeira. Sabe que informação importante da Oral Unique, 6h17. Boa tarde.
5: 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A gente sabe,

0: Tá todo mundo comendo aquela carne, aquele churrasco de primeira, aquela qualidade que a gente sabe que é tradicional do gaúcho, e essas pessoas às vezes se limitam, ou não conseguem comer, ou daqui a pouco inventam uma desculpa para não poder participar de um evento em família, um evento com amigos, um evento cultural tão clássico aqui da nossa região. 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
1: E como a gente falava a expressão há pouco, é o antes e o depois, né?
0: É, o antes e o depois, a vida muda completamente, é outra qualidade de vida.
1: Que é detalhe que muita gente até esqueceu o gosto de muita coisa, não tô exagerando, é isso
0: não,
1: mesmo,
0: é isso,
1: né?
0: Mesmo, os pacientes, muitos pacientes que usam a famosa dentadura na parte de cima, até para tomar um chimarrão, né? Até para tomar o nosso chimarrão, querendo ou não, tu vai, a água entra na boca e toca num acrílico que veda todo o céu da boca e depois a gente vai ter o céu da boca todo livre. É outra sensação, é outra qualidade de vida. Os pacientes relatam que o mais importante para eles, depois que está tudo estabilizado, é isso, é a sensação de sentir o gosto dos alimentos novamente, como eles eram lá no passado, quando tinham seus dentes naturais.
1: Uma das inúmeras vantagens. Doutor Matheus, muito obrigado e parabéns para toda a equipe.
0: Obrigado, Rogério.
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1: 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Deixa eu fazer um contato direto aqui na Espaço FM com o secretário municipal da saúde de Caxias do Sul, Rafael Bueno. Agradecer sempre a gentileza aqui, pintou hoje à tarde uma informação, eu pedi pro Miller, já faz um contato, o Miller agilizou, agradecer a gentileza costumeira do Rafael, porque a notícia interessa não só para Mega Caxias do Sul, para a região inteira. Carreta da Tomografia inicia atendimento em Caxias do Sul no começo da semana que vem. A expectativa do Rafael e a equipe da secretaria é realizar em torno de 1.344 exames de graça em um mês, abrangendo não só Caxias, a região inteira. Secretário Rafael Bueno, é isso mesmo? Boa noite.
4: Oi, Rogério, boa noite. Para nós é uma grande alegria sempre falar com os ouvintes da Rádio Espaço, contigo, que sempre abre de forma transparente aqui, né, o microfone. E, Rogério, quando tu me perguntava lá se eu ia sair da arquibancada e ia jogar, né, o jogo efetivo, né, e é isso que a gente tem que fazer, né, Rogério, é sair do ar-condicionado do gabinete e buscar parcerias. Em menos de 10 meses que nós estamos na secretaria, é a terceira carreta que está chegando na cidade. A primeira foi a carreta da saúde da mulher, onde nós zeramos a lista de mamografias, então agora a gente está girando do mês para o outro as mamografias. Fizemos um grande mutirão que zerou a lista de 6 a 16 anos de crianças aguardando consultas com oftalmologista, e algo inédito também, cada criança que precisava de uma receita saiu com óculos de graça, né, e com a lente, com óculos. Então nós zeramos também essa lista de espera, e também agora a carreta da tomografia e da ultrassonografia, que é a ecografia, né? Então essa carreta e a da mamografia, uma carreta do governo federal, a da saúde visual foi uma carreta também totalmente gratuita do SESC. Então são recursos que a gente acaba de certa forma economizando dos cofres dos municípios, né, e atendendo, dando fluxo, gerando fluxo para as agendas que a gente tem represadas em Caxias e na região. E aí, Rogério, como eu tenho esse contato lá com o pessoal de Brasília, a gente fica ligando, insistindo e cobrando, né, a demanda de tomografia e de ultrassonografia em Caxias e região é altíssima. Então nós já conseguimos também que essa carreta, ela vai permanecer por um mês aqui em Caxias, né, fazendo Caxias e 48 municípios da região. Saindo daqui, e agora eu já posso anunciar também, ela vai direto para Farroupilha. É, então o pessoal de Farroupilha, o Thiago, o secretário, também já está organizando depois a logística. Ela sai daqui e já vai para Farroupilha para atender ainda mais, porque mesmo com o tempo que ela vai ficar aqui em Caxias, a gente não vai conseguir zerar toda a demanda da região. É, então, na verdade, ela vai ficar aqui na região da Serra durante 2 meses a carreta, né, atendendo toda a nossa região até zerar todo esse déficit que a gente tem de tomografia, sem contraste e sem anestesia, né? Então, é mais uma conquista aí que atenderá a nossa região.
1: Rafael, a questão do serviço aqui, direto para nos orientar, a questão do serviço, aí o senhor já falou, Farroupilha vai vir para cá a carreta, mas quais as cidades que vão precisar ir para Caxias? Eu tô vendo aqui, estacionamento da SIC de Caxias é o local. O público, digamos, quais as cidades vão ir além do caxiense?
4: Olha, Rogério, são em torno de 20 cidades. Nossa. Que vão ser atendidas, né? Foi dividido pelo o número de pessoas na lista de espera, foi dividido proporcionalmente, né? Então, alguns municípios, por exemplo, Caxias tem 400 pessoas na lista de espera, Farroupilha deve ter umas 200 pessoas, eu não lembro assim de cabeça assim, a quantidade, mas nós vamos atender 1.344 pessoas com tomografias e depois duas semanas serão agendadas ultrassonografias, que é ecografias, né? Por exemplo, Rogério, eu iniciei a secretaria, tinha 12 mil pessoas na lista de espera de ecografias, que é a ultrassonografia. Nós estamos fazendo mutirão de segunda a segunda-feira, até às 10 da noite, sábado, domingo, e nós já reduzimos 4 mil pessoas. Com um novo aparelho de ecografia que está chegando em Caxias e com uma dinâmica que nós adotamos aqui na secretaria, nós vamos zerar o número de ecografias até o final do ano, né? Então nós não teremos mais lista de espera, é só aquela espera do mês para o outro que a pessoa vai aguardar, né? Então a gente também fez a teleradiologia, que a gente tem o laudo em questão de horas. Antes a gente usava metade dos nossos recursos humanos para laudar e a outra metade para fazer, então isso impactava, gerava uma demora no atendimento, às vezes de 4-5 meses as pessoas aguardando, né, o procedimento. Então nós estamos aí gerando fluxo. Mas a carreta, Rogério, é algo que ela vem para dar agendas, né, de uma forma mais dinâmica e zerar serviço e proporcionar que a gente tenha um acesso mais rápido aos nossos usuários, que muitas vezes esperam meses para fazer um serviço, e também economizar recursos dos próprios municípios, né?
1: Secretário Rafael Bueno, começa quando o atendimento em Caxias? Já na segunda-feira que vem?
4: É, Rogério, na verdade a previsão é que até amanhã o nosso pessoal consiga, porque nesse momento estão lá na SIC. Eu quero fazer um agradecimento especial à SIC Caxias, que eles são muito parceiros. Graças a eles nós conseguimos também, com óticas parceiras, a doação de 600 óculos nessa campanha da carreta da oftalmologia. E agora, então, como nós, a gente precisava de um espaço com amperes necessário para pôr a carreta, o único local disponível, porque o centro de Caxias ou os pavilhões tem a Semana Farroupilha ali, o desfile de 17 de setembro, então eles cederam, né, um local totalmente seguro, com banheiros, com aprazível, né, para receber os nossos usuários do SUS e da região que vão fazer os exames, né. Então, se tudo der certo, já na sexta começa o atendimento, mas a gente botou para segunda, para que a gente possa fazer com a tranquilidade, a gente tem que a liberação da vigilância, tudo direitinho, né? Então, sexta de tarde já começa o atendimento, mas o data certa é na segunda-feira.
1: Rafael, é uma notícia, é baita notícia, é grande notícia. Uma utilidade pública, certamente o pessoal já está sendo avisado. A princípio, só em Caxias, 1.344 exames em um mês, uma expectativa. O pessoal já foi avisado, tem que se inscrever, tem que procurar. Como é que funciona o exame na prática?
4: Na verdade, é o seguinte. Isso, bom ressaltar, Rogério, são tomografias sem contraste e sem anestesia, porque ali não pode, é um espaço que vai ter uma equipe médica, vai ter equipe de profissionais da enfermagem, totalmente gratuito, né? O que a Prefeitura de Caxias está fornecendo são servidores para regulação, para orientação, né? A SIC está custeando toda a questão de higiene, de guardas, enfim. E aí cada município vai regular os seus pacientes. Então a importância para as pessoas, porque isso, querendo ou não, tem um custo. O governo federal não está dando de graça, né? A gente está pagando os impostos e aí eles estão custeando a carreta, o serviço, né? Então as pessoas, quando as prefeituras ligar, por exemplo, de Picada Café, Nova Petrópolis, Farroupilha, Caxias, quando ligarem, olha, foi agendado para terça-feira, vá fazer teu exame, porque senão tu vai, por exemplo, Caxias, nós vamos tirar da lista de espera, né? E aí a pessoa vai ficar no mínimo 90 dias sem poder realizar, porque a gente fez uma instrução normativa e as pessoas irresponsáveis que faltam consultas e exames, a gente está colocando lá para o final da fila. Porque quando a gente deixa de atender uma população, não é só aquela pessoa que não está sendo atendida, é uma pessoa que fica na fila aguardando, que podia ser atendida, e outro que deixa de entrar. Então, e é essa pessoa que vai lá e volta para a fila, né? Lá no final. Então, aquela pessoa, quando a secretaria liga, tu confirma que vai, né? Tu vai ter teu nome, tu vai buscar o requerimento, compareça, porque senão é ainda mais os municípios que têm as logísticas, né, de trazer os pacientes.
1: Deu um cortezinho, ver se retorna.
4: Mas até a SIC, né?
1: Ok, deu um cortezinho. Vai ser.
4: Só alô?
1: Voltou, agora voltou. Segunda vez tem um cortezinho, mas sim, tudo certinho. Rafael, te agradeço. Eu só tenho mais um assunto aqui. Essa notícia a gente vai divulgar muito, porque é uma notícia que vai dar uma amenizada. Carreta da Tomografia inicia atendimento em Caxias, vai atender Farroupilha também, outros municípios.
4: Isso, só pra sanear. E depois é pra.
1: Sim.
4: E depois é para Farroupilha, né, Rogério? Então tá, são 2.700 exames de tomografias, porque termina aqui e vai para Farroupilha. Então, mesmo que tenha agenda aqui provisoriamente em Caxias, Zerado e Farroupilha, nós vamos ter um mês aí que a gente vai ter essa gordurinha para continuar mandando os pacientes ali na carreta que vai ter na tomografia de Farroupilha, né?
1: Rafael, te parabenizar que já virou uma rotina, é trabalho bom, é pé no fundo, o diferencial que a gente tem na saúde. Rafael, só deixa eu dar uma guinada até para orientar, principalmente Caxias. Foi divulgado ontem a seguinte manchete. Uhum. Secretaria da Saúde de Caxias reavalia a renovação de acordo com a Associação Mão Amiga. Assinado de forma emergencial em junho, o contrato entre o município de Caxias e o Mão Amiga para a gestão das UPAs da cidade passa por uma reavaliação. De acordo com o secretário Rafael Bueno, o acordo termina dia 9 de setembro. A intenção é renovar, tem que fazer uma licitação, hein, Rafael?
4: Acho que teve uma. Oi, tô ouvindo.
1: Agora, hein, Rafael, vai ter uma licitação ou vai ser automática a renovação como amiga, se os senhores acharem interessante?
4: Na verdade, Rogério, assim, olha, quando eu assumi a Secretaria da Saúde, eu já sabia o pepino que ia pegar dessa empresa que estava administrando a UPA, né? As UPAs, duas UPAs da cidade. É só dar um Google para ver o nome dela, o que ela está fazendo no município de São Leopoldo, não precisa ir muito longe, o que fez em Santa Catarina, no Paraná, Rio de Janeiro, aonde eles administram, eles deixam um rastro, né, de negligência com os trabalhadores e principalmente com os usuários, né? E eu vendo isso, eu disse, bom, eu não assumi uma secretaria para desassistir a população e os trabalhadores não receber, né? Tomamos uma atitude num final de semana de lucidez que eu tive, eu disse assim, mão amiga, né? Aí uma amiga, liderado pelo nosso amigo Frei Jaime, assumiu, né, essa grande responsabilidade, a qual eu quero agradecer cada minuto, cada dia que eles estão à frente, né? Trouxeram a paz, inovação, estão pagando em dia os trabalhadores, então por isso já se fala por si só, né? Nós temos a possibilidade de prorrogação por mais 90 dias, nós podemos contratar efetivamente uma amiga ou também nós podemos buscar um outro prestador. Então, todas as alternativas, Rogério, estão sendo estudadas, né? E posteriormente, creio eu que no máximo terça, quarta-feira, a gente já faça o anúncio. Mas eu quero aqui registrar aqui para os ouvintes da Rádio Espaço, para ti, Rogério, que jamais a gente vai deixar que pessoas negligentes assumam, eu enquanto secretário, jamais eu vou assinar qualquer documento que pessoas irresponsáveis assumam a questão de gestão das UPAs da nossa cidade. Falhas sempre vão ter, Rogério, hoje as UPAs estão superlotadas na nossa cidade, porque acontecem acidentes, pessoas que batem carro, pessoas que caem de escada, pessoas que têm AVC, que têm problemas cardíacos e os hospitais não conseguem girar leitos, né? Isso é um problema latente que a gente vai ter sempre, né? Nós temos aqui 48 municípios que utilizam a nossa saúde de Caxias, nosso hospital de média alta complexidade. Agora, a forma como tu administra, né, as UPAs, os serviços essenciais, né, tendo empresas sérias como Mão Amiga e outras entidades, né, é que a gente vai dar a forma que vai ser conduzida, né, porque daí os trabalhadores podem respirar em paz, sabendo que vão receber no final do mês, né, já trabalham de forma diferenciada, né, tendo vantagens no seu dia a dia de trabalho, também ajuda muito, e é isso que a gente quer enquanto gestão da saúde, né, Rogério? Para te ter noção, só um exemplo, eu assumi a secretaria, o primeiro Infância Melhor, que é um programa para cuidar das gestantes até os primeiros anos de vida. Caxias do Sul estava perdendo milhões em recursos. E os visitadores, a gente tinha 15 visitadores, cada um ganhava R$600 por mês. Eu disse, nós não podemos admitir isso, que pessoas ganhem R$600 por mês para visitar de pessoas em vulnerabilidade social. Eu cadastrei a secretaria num projeto do Condica, que é o Conselho da Criança e Adolescente, que nunca tinha destinado nenhum centavo para projetos como estes da Secretaria da Saúde. Cadastrei, nós ganhamos R$1.300.000. Agora, nós temos um processo seletivo e os mesmos trabalhadores qualificados agora estão ganhando em torno de R$3.000. É a diferença que a gente conduz um processo, é que vai dar o resultado lá na ponta.
1: Vai ter necessidade de podemos renovar por mais 3 meses. Precisa fazer licitação, ter uma renovação automática, se seguir o Mão Amiga.
4: É, Rogério, assim, quando a UCS administrou, né, a UPA Zona Norte, num período, né, teve várias discussões judiciais, já tem sentença dando favorável o modelo de contratação que foi feito pela prefeitura e a FUX naquele momento. Então, assim, olha, o que eu quero meio que dá a entender, né, Rogério, que a gente pode seguir aquele processo para fazer a contratação da prestadora de serviço.
1: Rafael Bueno, muito obrigado, nos mantém informado, cumprimentos a ti e a equipe aí. Obrigado, Rafael.
4: Obrigado, Rogério. E quero só, para concluir, Rogério, dar em primeira mão aqui para ti, os ouvintes da Espaço, estou muito feliz, porque eu cadastrei a Secretaria da Saúde, a gente gasta em torno de 200 mil de luz para os nossos 75 prédios que a gente tem. Eu cadastrei, nós somos contemplados de um projeto de eficiência energética em torno de 6 milhões e meio da CPFL Energia. Nós vamos zerar nossas contas de luz, não vamos precisar pagar mais nada, vai ser instalada uma usina de placas solares em Caxias, nós vamos ganhar 115 ar-condicionado e 1.500 lâmpadas totalmente de graça, Rogério. Então, nós vamos gerar mais economia que nós vamos reinvestir na saúde pública de Caxias.
1: Quem é que beneficia isso? A própria RGE?
4: Isso, Rogério, na verdade eu descobri, porque um dia eu estava assinando, eu assino todos os empenhos, eu disse, meu Deus do céu, quanta luz que gasta, né? Eu disse, o que nós vamos fazer? Aí eu tenho uma amiga minha que trabalha na CPFL Energia, disse, bah, me ajuda, Cris, como é que eu faço para conversar com esse cara aqui, porque eu mandar e-mail nunca vai ler, né? Ela disse, não, é numa ilha atrás da minha e tem até semana que vem para cadastrar. Cadastrei o projeto, né, montei junto com a minha equipe, fomos contemplados na primeira seleção, na segunda, na terceira, e agora tá, os chineses, foi lá para a China o nosso projeto, né, eles aprovaram hoje, então a gente agora começa a fazer o ETP, que é todo o projeto, né, agora jurídico, para eles instalarem a uma usina de geração de energia. Então vai ser totalmente gratuito, né, na verdade, gratuito não, né? Aqueles negócios que tem de abatimentos de impostos e coisa que a geradora de energia tem. Mas nós cadastramos, então nós não vamos.
1: Esse volta.
4: Vai dar 2 milhões e 400 por mês. Vai dar 2 milhões e 400 por mês, nós vamos reinvestir na saúde de Caxias.
1: Só me repete, dê um cortezinho aqui. A conta por mês é 200 e quantos mil?
4: Dá em torno de 200 mil por mês, né, de luz da Secretaria da Saúde. Esse recurso, Rogério, nós vamos economizar e poder reinvestir na própria saúde, em exames, cirurgias, consultas.
1: E vão pagar agora em torno de 2 mil e pouco, vai ser isso, pelo que eu entendi?
4: Nós não vamos pagar nenhum centavo, nós vamos, a RGE, a CPFL, vai custear essa usina de placas solares, que vai dar em torno de 6 milhões e meio, vai instalar todos esses ar-condicionado de graça, todas as lâmpadas também, que é um projeto de eficiência energética, que eles sempre têm, né? Eles trocam as lâmpadas das pessoas em vulnerabilidade social, geladeira, a linha branca, né? Que normalmente eles trocam, e eu cadastrei um projeto para o poder público, e nós somos contemplados, né? Então, o único no Rio Grande do Sul, Caxias do Sul foi contemplado, nós vamos algo inédito, né? Que eu descobri, como eu digo, eu fico futricando de um lado pro outro até descobrir as coisas, né, Rogério? E aí, garantimos essa usina, nós não vamos pagar mais nem um centavo de luz por causa dessa voltagem que a gente vai estar gerando, né? E aí, a gente vai poder reinvestir esse dinheiro na própria secretaria.
1: Secretário da Saúde de Caxias, Rafael Bruno. Rafael, um abraço, boa noite, muito obrigado.
4: Um abraço, Rogério, um abraço, ouvinte, sempre à disposição.
1: Maravilha, 6h45, a Santa Vita Imóveis oferece unidades pelo Minha Casa Minha Vida a partir de 190 mil, com entrada parcelada direto com a construtora e possibilidade de financiamento de até 100% conforme análise de crédito. 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Presidente da Câmara, Davi Almeida, pastor Davi aqui com a gente no estúdio, vereador Argídio Schmidt, por gentileza, assessora Marina Pereira também acompanha Assembleia, os vereadores, na fruteira do parque você encontra água de coco gelada, suco de laranja, tudo feito na hora e frutas selecionadas para quem valoriza sabor e qualidade. 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Presidente Davi, vereador Argídio aqui com a gente. A Marina está com fotos também aqui. Obrigado, Marina. Senhores, boa noite, tudo certo?
5: Boa noite, Rogério.
0: Boa noite, Rogério. Tudo certo. Obrigado pela oportunidade.
1: Passar uma quinta que eu queria te converter mais tempo, mas vai dar pelo menos bons assuntos aí. Pastor Davi, nosso presidente da Câmara, vereador Argídio, questão RGE. Ouvindo agora o Rafael, feliz da vida com a RGE, só que a gente não pode estar na mesa carona, RGE. Eu sei que a questão não é regional, nosso gerente regional é fantástico, mas ordens de cima deixaram a gente na mão e parabenizamos porque a Câmara está indo atrás do que a população está pedindo. Questão é RGE, o Roque já deu uma palhinha. Vamos partir para o Ministério Público, presidente.
6: Rogério, nós havíamos já feito um requerimento dia 25 ou 26 de junho, nós aprovamos o requerimento 47 convidando a RGE para falar conosco sobre as invasões, o trabalho que eles vêm desempenhando também nessa questão e tal. E como houve esse aumento que a gente entendeu abusivo, né? Das contas de energia elétrica em algumas situações, 200%, 300% a conta de energia elétrica, a gente entendeu que nós poderíamos incluir esse assunto também na temática de segunda-feira, né? E foi o que nós fizemos, né? Então, em conversa com a RGE, né? Alguns minutos antes nos informaram que não estariam presentes na segunda-feira e a gente entendeu que nós deveríamos avançar com o assunto, então, e buscar ajuda juntamente Ministério Público, PROCON, né? E avançamos nesse debate juntamente com os vereadores, porque o Rafael, ele sempre nos atendeu, né? O Rafael, ele sempre esteve conosco e tal, só que como tu falaste, ele teve de férias, retornou, enfim, uma determinação acima dele o impediu de comparecer. Mas então, nós vamos avançar nesse tema e o vereador Roque Cervenini prontamente conseguiu uma agenda, né? Com o Ministério Público, agora nós vamos estar dia primeiro, né, Schmitz? Dia primeiro às 13h30, nós vamos estar com um time de vereadores, já fizemos um convite ao PROCON no dia de hoje também para estar conosco, porque nós entendemos que não dá para ficar sem resposta e nem deixar a população sem resposta. Então nós vamos avançar nesse tema, a primeira ação que nós decidimos com os 15 vereadores será essa. Num segundo momento, Rogério, nós vamos também fazer um documento para enviar para a Secretaria Nacional do Consumidor, né? O documento que nós vamos entregar aqui para o PROCON, nós também vamos entregar para a Secretaria Nacional, porque lá em Brasília, essas situações, elas não repercutem quando tu não envia o documento e não envia solicitações dos munícipes. Então, lá está tudo bem. E quando nós estivemos lá há um tempo atrás na ANEEL, nós precisamos também fazer o registro lá em Brasília para que a gente possa também trabalhar os índices da RGE e da CPFL, que lá eles são avaliados por índices. Então, nós queremos também informar nesse segundo momento após a reunião com o Ministério Público e nós vamos para uma terceira ação também como Câmara de Vereadores. Nós entendemos a importância de nós promovermos uma audiência pública e nós convidarmos o Ministério Público, convidarmos a ANEEL, convidarmos o PROCON e também transformar essa audiência não só aqui no movimento em Farroupilha, mas trazer o parlamento regional, porque os demais vereadores da região estão enfrentando os mesmos problemas que nós estamos enfrentando aqui a comunidade. Então, em conversa com a presidência do parlamento regional na segunda-feira, terça-feira me responderam já que então estão dispostos a participar conosco e avançar nesse tema para que a gente venha trazer uma solução, né? Porque não nos interessa, Rogério, ter uma possibilidade de parcelamento das faturas. Nos interessa saber o porquê que essas faturas tiveram 200%, 300% de aumento, né? O que que aconteceu, né? Porque um aumento real de 15% ou 16%, a gente entende que houve uma autorização dos órgãos regulatórios também. Mas essa fatura, e alguns vereadores trouxeram para nós exemplos de que era R$106 e foi para R$1.000 e poucos, nós precisamos saber 10 vezes mais o porquê que a população tem que pagar esse valor e o resultado que a RGE nos informa é que poderia fazer o parcelamento. Então nós temos indicado a todas as pessoas que estão enfrentando essa dificuldade para que possam ir até o PROCON. A Thaís tem sido uma parceira nossa da Câmara de Vereadores e nós então temos encaminhados em mais de 50, 60, e a Thaís nos passou um relatório de 240 e poucos registros, né? Já aqui em Farroupilha.
1: Tem então, muito mais.
6: Né, tem muito mais. Então nós vamos pegar essa base toda, vamos partir para o Ministério Público e assim vamos organizar aí umas tarefas para que a gente tenha uma efetiva resposta tanto do PROCON quanto do Ministério Público e assim consequentemente da RGE. Né?
1: A gente dá uma reforçada a tua posição a respeito aí. A ausência da RGE e o que a Câmara pode colaborar com a população, não só na discussão de buscar uma explicação e de repente, quem sabe, um retorno financeiro também.
5: É, o que eles fizeram segunda-feira com nós ali, faltando 15 minutos para a sessão vir e avisar que não podiam vir, foi uma falta de respeito, não só com a Câmara de Vereadores, mas com em geral, né? E esses aumentos abusivos aí que está tendo, entre mais de 200%, 300%, né, pastor? Eu teve um empresário que me procurou essa semana, foi segunda-feira, ele disse, Schmitz, eu pagava 500 pila, 450, veio 1.500. Então, cara, eles têm que vir dar uma explicação por que chegou a esse ponto. Então agora, o pastor já falou, dia primeiro não tá no Ministério Público, né?
6: Sim.
5: Para ver e tomar uma atitude, tomar um caminho para ver o que nós vamos fazer. Porque daqui a pouco, sabe, a água também tava um problema, né, da água. Então eles ficam assim, jogando um pro outro, tirando deles do jogo e deixando a população sem água, com água suja. Então vamos tirar a limpo tudo isso aí.
6: É, eu acredito, Rogério, que são ações pontuais, importantes e que nós, como Câmara de Vereadores, né? Nós recebemos muitas denúncias e não dá para ficar só no grupo de WhatsApp, só na denúncia da Câmara de Vereadores, é importante também, mas a gente precisa buscar, então, esse resultado. E aqui a gente tá com os requerimentos, né? E aqui, ó, o requerimento 4763 e agora, então, a gente fez um despacho, depois de nós termos uma reunião. Então a gente despacha também convocando essa audiência pública para o dia 24. E depois dessa audiência pública, então, nós vamos novamente enviar um relatório desses aqui para a ANEEL e também vamos enviar para a Secretaria Nacional, que cuida desses assuntos também, para que a gente possa ter um resultado, né? A Secretaria Nacional do Consumidor e ter uma resposta. Então, eu acredito que a RGE, ela sempre se comprometeu. A gente teve até alguns assuntos no passado que a gente buscou, foi atrás, né? Alguns assuntos do interior, faltava energia elétrica, nós tínhamos problema com as câmeras de frias aí, que a gente sabe teve alguns problemas no passado e regularizou, ok? Mas a gente não pode ficar sem resposta. A Câmara de Vereadores não pode ficar ao Léo sem saber, né? O que direcionar a nossa população. Então, acho que esse descaso aparentemente que aconteceu, né? Eu espero que a RGE, né? Se retrate, que venha, que esteja conosco, como sempre foi uma parceira da Câmara de Vereadores. Houve um tempo, Rogério, e na primeira legislatura, se não me falha a memória, nós começamos um trabalho e o vereador Amarante, né? Começou um trabalho que era da limpeza dos fios aqui da cidade, então depois o Diogo deu essa continuidade, hoje tem feito um trabalho excelente e a RGE até naquele momento trouxe a Laís para atender os vereadores dentro da Câmara de Vereadores, ou seja, uma parceria muito bacana. Então agora eu acredito, né? Que houve essa ausência, infelizmente em cima da hora, nós tínhamos ali presidente de bairro, nós tínhamos ali o presidente da UAB, nós tínhamos muitas pessoas que estavam esperando respostas e enfim saíram dali frustradas, mas claro que a Câmara ela tem um compromisso, então nós vamos avançar até encontrar aí essa resposta para nós trazermos para a nossa população.
1: Deixa eu aproveitar os minutos aqui rapidinho, presidente, não sei se o Agito também, amanhã tem reunião da UAB, os senhores estarão presentes?
6: Sim, estaremos presentes, né? Recebemos, eles, né? Sim.
5: Convidar eles para.
6: Com certeza.
5: 24, né?
6: Nós vamos estar se fazendo presentes ali, mais vereadores estarão ali, porque eu acho que é importante essa relação com a UAB, essa relação com os presidentes de bairros. Até eu estive aqui em uma outra oportunidade, Rogério, e eu me lembro que tu falaste do pessoal do Medianeira, né? Que não tinha sido bem atendido, enfim, eu conversei com a Ângela também ali, trouxemos para o gabinete, conversamos, ou seja, a Câmara de Vereadores está ali de portas abertas para a gente continuar esse bom trabalho de relacionamento com os presidentes de bairros também.
1: Deixa, Gimite, só aproveitar aqui um detalhezinho, tem muito assunto aqui, mas um detalhe em cima, o trágico, que eu sei que o Gimite também tem ligação familiar com a família Tomazini de São Roque. Lamentar, e infelizmente tem sido uma triste rotina, né? Estou me referindo ao acidente com o trator com o Zeco
5: Tomazini. Tomazini. Sim, Rogério, e ali nessa região já em poucos anos é o quinto, né? É o quinto acidente com fatal, né? Então, cara, o terreno que eles têm ali é o terreno que eles têm essa opção, né?
1: É a vida inteira.
5: É a vida inteira ali, fizeram as estradas, plantaram os pomares, bonito, pomar de pêssegos, tem os parerais, e hoje é tudo mecanizado, né? Tudo com tratores, todo agricultor hoje está bem preparado para isso. E até uns dias atrás, Rogério, ele comprou um trator novo, ele tinha dois, comprou mais um, gabinado, nem usou. E ele foi lá para ajeitar as estradas, arrumar as estradas para o tratamento do pêssego, e num viradouro lá o trator escorregou e ele se pegou embaixo. Então, infelizmente, é uma triste notícia, né? Hoje estivemos lá o dia inteiro, lá na comunidade São Roque, a comunidade toda triste, né? Porque ele era uma pessoa querida, uma pessoa que puxava a frente.
1: Família ativa na comunidade.
5: Família ativa na comunidade. Eu tava falando até com o Ivan Slomp, ele disse, cara, com o irmão dele, o Roque também, ele disse, cara, vai fazer muita falta, porque na hora das festas é o cara que puxava, é o cara que fazia, que corria. Então a comunidade vai sentir bastante, né? Ele deixa dois filhos, né? A esposa, os dois filhos, o Augusto com 17, né? Isadora com 14, estavam se preparando já para fazer a festa dos 15 anos da Isadora. Então, aquilo ontem foi e hoje foi uma tristeza total. Então, infelizmente, acontece isso, vai acontecer de novo, porque, né? Tu não sabe o dia
1: da manhã. Até como notícia, é o quinto acidente com máquina agrícola.
5: Nessa região ali.
1: Porque é de grandes.
5: Terrenos acidentados demais, né? Então, nós estávamos falando hoje até com o Ivan disse, cara, parece que o quarto distrito, ele tá, é o distrito mais acidentado que tem, e realmente é. Tu pega o terceiro, é mais plano, pega o segundo, né? E eles lá, então, eles se obrigam a fazer isso. Não tem onde fugir daí, vem uma rotina já de anos, né? Eles fazendo isso aí.
1: Gente, eu vou só ficar devendo tempo aqui, Davi, de repente quarta-feira que vem, não sei como é que tá a agenda, os dois voltar, porque claro, eu tenho muito assunto com vocês aí.
6: Claro,
1: mas é importante, Davi, te parabenizar todos os vereadores, assuntos que a comunidade tá precisando, a Câmara tá indo atrás para resolver, mas não ficar só na conversa.
6: Com certeza, Rogério, nós aí estamos trabalhando muito forte, trabalhamos a questão da água, não deixamos, né, essa questão, agora nós aprovamos aí um requerimento também para que de repúdio dessa questão, mas também já aprovamos um requerimento para manutenção lá das ruas do cinquentenário, ou seja, nós estamos sempre buscando solução e a Câmara está sempre trabalhando nos assuntos pontuais aí para nossa população.
1: Presidente Davi, obrigado. Vereador Argento Schmidt, até a próxima, boa semana. Obrigado, Marina. Voz do Brasil está começando, até amanhã.
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8: Olá, boa noite.
9: Boa noite para você que nos acompanha em todo o país.
8: Quarta-feira, 26 de agosto de 2026.
9: Vamos aos destaques do dia.
8: Defesa de crianças, adolescentes e mulheres no ambiente digital.
9: Discord é acionado na justiça por falhas na proteção de menores.
8: Ação civil pública foi apresentada pela Advocacia Geral da União. Graziele Bezerra.
9: A ação civil pública cobra que a
10: plataforma Discord, adote medidas efetivas para a proteção de crianças, adolescentes e mulheres no ambiente digital.
11: O combate a crimes cibernéticos e as ameaças no ambiente digital contam com o apoio do CyberLab, Laboratório de Operações Cibernéticas.
12: Quem conversou com a gente sobre o assunto foi o coordenador, delegado Alessandro Barreto.
13: O CyberLab está ajudando as polícias estaduais a identificar a pessoa se achava acima de qualquer suspeita e se escondia por detrás de conexões de internet.
11: Atenção, diretores e professores de escolas públicas.
12: Está na hora de escolher os livros didáticos que serão utilizados em sala de aula a partir do ano que vem. Thaís de Araújo.
14: A seleção deve ser feita com a participação da equipe escolar, levando em consideração a proposta pedagógica, as características e as necessidades da comunidade.
11: Hoje, na apresentação da Voz do Brasil, eu, Luciana Vasconcelos e Luciano Seixas.
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11: A arrecadação do governo federal chegou a 289 bilhões e 300 milhões de reais no mês de julho.
12: Um aumento de quase 9% em relação a julho de 2025.
11: O mês foi marcado pelo desempenho favorável de setores como indústria, serviços e arrecadação de impostos.
15: Na comparação com julho do ano passado, o resultado representa crescimento real de quase 9%, já descontada a inflação. Entre os fatores que contribuíram para o resultado estão o aumento da arrecadação da Previdência Social e o crescimento das receitas com PIS e COFINS associado ao aumento das vendas. Destaca Claudemir Malaquias, chefe do Centro de Estudos Tributários e Aduaneiros da Receita Federal.
16: Os fatores que contribuíram para o resultado do mês de julho, na comparação com o mesmo período do ano passado, foram os seguintes: o desempenho da indústria, um crescimento de 1,05%. A venda de bens, um crescimento de 4,93%. A venda de serviços, um crescimento de 2%. A massa salarial teve um crescimento nominal de 10,19% em relação ao ano passado. E o valor em dólar das importações, um crescimento de 12,16%.
15: O desempenho também é positivo no acumulado do ano. De janeiro a julho, a arrecadação chegou a 1,876 bilhões de reais. Em valores corrigidos pela inflação, o crescimento foi de quase 7% em relação ao mesmo período de 2025. Reportagem Pablo Mundim.
12: O Índice Nacional de Preços ao Consumidor Amplo 15, o IPCA 15, considerado uma prévia da inflação oficial do país, ficou em menos 0,4% no mês de agosto.
11: Contribuíram para o resultado os setores de habitação, com queda de 1,41% nos preços, transportes com redução de menos 1% e alimentos e bebidas com queda de 0,57%.
12: No setor habitação, o destaque foi para a redução no valor da conta de luz. E nos transportes, a queda no preço da gasolina.
11: Já no setor de alimentos e bebidas, os destaques ficaram por conta do tomate, batata inglesa, cenoura e café moído, que ficaram mais baratos no período.
12: Crianças e adolescentes estão no centro de uma ação civil pública contra a plataforma de comunicação Discord.
11: O motivo são possíveis falhas na proteção desse público, que teriam resultado em crimes e situações de violência.
12: A ação prevê obrigações para que a empresa aprimore mecanismos de prevenção e proteção.
11: A ação civil pública cobra que a plataforma Discord adote medidas efetivas para a proteção de crianças, adolescentes e mulheres no ambiente digital. Voltada inicialmente para as comunidades de games, hoje a ferramenta é usada por públicos variados e permite o compartilhamento de textos, arquivos de voz e vídeo e transmissões de modo público ou privado. Porém, segundo o governo, tem apresentado falhas na segurança e mecanismos de proteção a menores, como explica o advogado-geral da União, Jorge Messias.
17: Não há, por parte da plataforma, a adoção de requisitos mínimos estabelecidos na legislação brasileira, em especial no ECA digital, e a ausência dessa rede de proteção tem levado a situações de ordem absolutamente criminal, envolvendo crianças, adolescentes, mulheres e animais. Tentamos, por 2 semanas, construir um termo de ajustamento de conduta. A empresa, num primeiro momento, demonstrou o interesse de assumir compromissos significativos com o Estado brasileiro, mas, infelizmente, recusou a assinatura do termo no último momento.
11: O fato mais grave e recente envolvendo a plataforma foi a morte de uma adolescente de 13 anos no Mato Grosso do Sul, que tirou a própria vida durante uma transmissão ao vivo pelo Discord. O secretário nacional de Direitos Digitais, Vitor Fernandes, diz que a plataforma demorou a agir, mesmo quando foi notificada.
18: Essa live durou mais de 2 horas, ela começa por volta de 2h20 da manhã, 4h15 da manhã, já completando quase 2 horas, esse servidor foi derrubado. As contas dos investigados envolvidos só foram banidas da plataforma 24 horas do ocorrido.
11: O ministro da Justiça e Segurança Pública, Wellington César Lima e Silva, lembrou que as plataformas digitais devem se adequar ao país.
19: É uma resposta que busca fazer valer que qualquer plataforma nacional ou estrangeira não venha a descuidar dos limites impostos pela lei.
11: A ação pede que a plataforma reforce os mecanismos de controle parental, amplie a cooperação com autoridades brasileiras e implante sistemas que identifiquem situações de riscos para menores. É exigida ainda a criação de mecanismos específicos de detecção e moderação de conteúdos com práticas de maus tratos, violência, mutilação e crueldade contra animais. A plataforma tem até 15 dias para se adequar, sob pena diária de R$500 mil. Também é pedida a condenação da empresa em R$500 milhões por dano moral coletivo, valor que poderá ser revertido ao Fundo de Defesa de Direitos Difusos. Reportagem Graziele Bezerra.
20: Crianças e adolescentes devem ser orientados sobre os riscos existentes na internet e estimulados a conversar com adultos de confiança sempre que sentirem desconfortáveis durante interações online.
21: Caso alguém solicite sigilo sobre conversas, fotos ou qualquer outro conteúdo, o fato deve ser comunicado imediatamente aos pais ou responsáveis.
20: São orientações do delegado Alessandro Barreto, coordenador do CyberLab, o Laboratório de Operações Cibernéticas ligado ao Ministério da Justiça e Segurança Pública.
21: Em entrevista à Voz do Brasil, o delegado falou comigo e com a Mariana Jungmann sobre a atuação do CyberLab no combate a crimes cibernéticos e ameaças no ambiente digital. Vamos ouvir.
22: Delegado Alessandro Barreto, bem-vindo à Voz do Brasil, um prazer ter o senhor conosco aqui. Vamos falar então sobre o CyberLab, o trabalho de inteligência que ficou concentrado nele a partir da sua criação. Explica para o nosso ouvinte que trabalho é esse.
23: Bom, bom estar aqui com vocês, obrigado pelo convite. Bom, o que o CyberLab faz? O CyberLab é uma unidade da Secretaria Nacional de Segurança Pública e ele é um laboratório de operações cibernéticas. O pessoal acha que até um super laboratório, estilo Matrix, mas não, nós temos lá policiais capacitados, a grande parte do time são de meninas cybergirls, então assim, são as meninas que fazem um trabalho espetacular nessa área, e essa unidade ela apoia as polícias estaduais trazendo informação qualificada para ajudar em diversos contextos, como por exemplo no enfrentamento a fraudes eletrônicas, em ameaças contra escolas. Então, se tem esse trabalho qualificado que ajuda certamente a salvar vidas e a evitar tragédias.
21: Quais são os crimes mais identificados pelo laboratório e nesse contexto, o que tem chamado mais atenção?
23: Bom, o que a gente tem visto aí nos últimos anos e principalmente pós pandemia, a migração do crime do espaço físico para o espaço virtual. Então a gente tem visto um aumento considerável de crimes principalmente envolvendo fraudes e golpes online, como invasão de conta de WhatsApp, de redes sociais, falsa central. A gente tem visto isso muito. nós temos visto também vários problemas, principalmente o extremismo digital, crimes de ódio. Eu fico indignado como policial e principalmente como cidadão. Muita misoginia, um ódio contra mulheres e meninas que dá nojo, que dá asco dessas pessoas. Então a gente tem visto muito esse contexto também. E de maneira geral, a gente tem visto o crime migrar da rua para a internet. E nesse contexto, o CyberLab está ajudando as polícias estaduais a identificar pessoas que se achavam, a pessoa se achava acima de qualquer suspeita e se escondia por detrás de conexões de internet.
0: Bom, o senhor mencionou crimes como fraudes, né, estelionatos e tal. Esses a gente já imagina quem são as pessoas por trás, são os bandidos comuns, vamos dizer assim. Mas o senhor mencionou também crimes de ódio, crimes de misoginia. Quem são as pessoas por trás desses crimes e qual é o perfil dos criminosos e das vítimas, delegado?
23: Isso, bom, o perfil das vítimas, boa parte, principalmente relacionada a crimes de ódio, a gente encontra de mulheres, meninas, entendeu? Às vezes até meninas novas, adolescentes. E o criminoso, o que que a gente tem visto? Antigamente que eu falo, há pouquíssimos anos, porque muda muito rápido na internet, a gente via maiores aliciando menores para cometer delitos. Hoje a gente já está vendo menores aliciando menores para cometer delitos. Quando se fala de internet, de uma maneira geral, quando vai se tratar de vítimas de fraudes, antes falava que o pessoal idoso, pessoal com a idade um pouco mais avançada, estava mais suscetível para isso. Hoje é todo mundo ele pode ser vítima de um golpe. Crimes de ódio, a gente tem visto muitos adolescentes, até crianças com 11, 12 anos fazendo parte de grupos. Isso tem chamado muita atenção, que nós precisamos reforçar o trabalho.

0: participar cada vez mais, identificar esses grupos e evitar que crianças de 11 anos sejam atraídas para um caminho terrível como esse.
1: A partir do monitoramento, o CyberLab dá um alerta e colabora para o desencadeamento de operações importantes de combate ao crime nesses ambientes, né, digitais. Quais são as operações nessas que contaram com a colaboração do laboratório? Que operações o senhor destacaria, por exemplo?
0: Tem algumas, principalmente a proteção de crianças e adolescentes. Eu vejo pessoas falando, ah, salvamos tantas vidas. Para mim é impossível mensurar isso. Eu só tenho certeza que tragédias foram evitadas, meninas que estavam sendo abusadas online foram libertadas. Aí essas operações, elas nos orgulham muito em fazer parte de um time e a gente trazer ter resultados como estamos salvando vidas. Isso é muito gratificante para mim.
2: Delegado, o senhor mencionou, né, que é um trabalho conjunto com as polícias civis dos estados. Se alguém quiser fazer um alerta para o CyberLab, fazer uma denúncia, como é que essa pessoa pode proceder? De repente, um pai, uma mãe que identificou ali com seus filhos uma situação desse tipo? Enfim, pessoas que queiram fazer algum tipo de alerta para o CyberLab, como é que pode proceder?
0: Eu recomendo que procurem no teu estado canais de denúncia online, a própria delegacia mais próximo, que quando chegar a informação qualificada, a gente está conversando com as polícias e consegue desencadear essas grandes operações. E um ponto relevante que você falou, o pai e a mãe. O que a gente tem visto? O pai e a mãe deixa o filho passar 10, 12, 15 horas na internet, não acompanha, e a internet tem muita gente má por trás das conexões. E a criança ou adolescente, ela dá sinais. O pai e a mãe, eles conseguem entender e trazer essas informações para a polícia. Então, quanto mais informação, quanto mais dados chegar, mais pessoas vão ser identificadas e vão ser responsabilizadas. Até porque tem-se aquela impressão que a internet é algo que você fez algo lá e fica impune, não vai ocorrer nada. Muito pelo contrário. Tá? As polícias estão cada vez mais preparadas para identificar essas pessoas e responsabilizá-las.
1: Muito bem, nós conversamos com o delegado Alessandro Barreto, coordenador do Laboratório de Operações Cibernéticas, CyberLab. Muito obrigado, delegado, pela entrevista à Voz do Brasil.
0: Eu que agradeço.
3: O Ministério das Relações Exteriores emitiu nota de pesar pelas vítimas dos deslizamentos e inundações que atingiram o Nepal e o Tibete após o terremoto desta quarta-feira.
1: Equipes de resgate continuam as buscas por sobreviventes.
3: Até o momento, não há registros de brasileiros entre as vítimas.
1: A Embaixada do Brasil em Katmandu, no Nepal, e em Pequim acompanham com atenção os desdobramentos da situação.
3: Em caso de assistência consular, o telefone do plantão geral do Itamaraty é 61, código de Brasília, 98260-0610.
1: Aberto o período de escolha dos livros do Programa Nacional do Livro e do Material Didático, o PNLD, que serão usados por alunos do primeiro ao quinto ano do ensino fundamental no período de 2027 a 2030.
3: O prazo vai até 8 de setembro e a seleção deve ser feita de forma coletiva por professores e gestores. Confira na reportagem.
4: O período de seleção dos livros didáticos que serão utilizados por estudantes e professores do primeiro ao quinto ano do ensino fundamental já está aberto. As escolas públicas têm até 8 de setembro para selecionar os materiais que serão utilizados no triênio 2027-2030. A seleção deve ser feita com a participação da equipe escolar, levando em consideração a proposta pedagógica, as características e as necessidades da comunidade. O programa conta com 3 categorias, como explica a coordenadora geral de materiais didáticos da Secretaria de Educação Básica do Ministério da Educação, Jaqueline dos Santos. Melo.
5: Na categoria 1, as obras são voltadas para estudantes e professores do primeiro e do segundo ano com foco na alfabetização. Na categoria 2, as obras são voltadas para o terceiro, quarto e quinto ano com foco no desenvolvimento do letramento e da escrita. Nesse ano, nós temos novidades como livro regionalizado de história e geografia.

0: Fotografia, a obra de produção de texto e livros voltados para educação digital e midiática. A categoria 3, ela é optativa para as redes e a seleção dela é para obras de língua espanhola e língua inglesa.
1: Antes de registrar a decisão, professores e gestores devem consultar o Guia Digital do Programa Nacional do Livro e do Material Didático PNLD, que reúne informações sobre as obras aprovadas, como resenhas, metodologias, organização dos conteúdos e orientações para a escolha. Depois, a seleção precisa ser formalizada em ata e registrada no sistema PNLD Gestão, com acesso pela conta GovBR. O preenchimento da ata sozinho não conclui o processo. Após o registro, a ata e o comprovante de escolha devem ficar disponíveis em local visível na escola. Em caso de dúvidas ou problemas no acesso, as escolas podem entrar em contato com o FNDE pelo e-mail livrodidático@fnde.gov.br. Reportagem Thaís de Araújo.
2: Instituições públicas do ensino superior e tecnológico que adotam práticas de prevenção e enfrentamento à violência de gênero vão ser reconhecidas com o selo de ambiente acadêmico seguro.
3: A iniciativa do Ministério da Educação vai conceder o título nas categorias ouro, prata e bronze.
2: Podem aderir ao programa instituições federais que atendam aos requisitos do MEC.
3: A diretora de desenvolvimento acadêmico da Secretaria de Educação Superior do Ministério, Lúcia Pelanda, fala sobre a iniciativa.
4: As mulheres já são maioria no ensino superior, então é muito importante criar ambientes cada vez mais seguros e livres de violência. Nesse sentido, o selo é um estímulo para que cada vez mais instituições se juntem a esse movimento de ter instituições verdadeiramente livres de violência.
2: Para mais informações, acesse gov.br/MEC.
3: Estamos no mês da gestante. Nós já falamos aqui sobre a importância de cuidados com a saúde, como tomar vacinas e fazer o pré-natal direitinho para cuidar da mãe e do bebê.
2: Hoje nós vamos falar dos direitos assegurados por lei às gestantes.
3: Estabilidade no emprego, atendimento médico gratuito pelo SUS, prioridade em filas e serviços, intervalo para a amamentação, além da licença maternidade.
2: Está tudo explicado na reportagem de Luciana Colares de Holanda, que ouviremos agora.
5: Maria Selma Pereira é empregada doméstica em Brasília. Grávida de 8 meses, ela espera a bebê para setembro. E junto com a chegada da filha, vem a licença maternidade de 4 meses, garantida pela carteira assinada. Um direito que Selma não teve nas outras 4 gestações, quando trabalhou na informalidade.
6: Vai ser bem melhor, porque eu vou acordar, cuidar da neném, né? Ficar os 4 meses em casa. Agora, por causa ter assinada, tá bem melhor agora, porque aí quando você ganhar o bebê, você vai receber, né?
5: No Brasil, as gestantes têm direitos fundamentais garantidos por lei, que se estendem até alguns meses após o nascimento da criança. É proibida a dispensa arbitrária ou sem justa causa da empregada gestante, por exemplo, desde a confirmação da gravidez até 5 meses após o parto. Por meio da licença maternidade, fica garantido o afastamento remunerado de 120 dias para trabalhadoras formais, empregadas domésticas e seguradas do INSS. Elas também têm acesso ao salário maternidade, benefício previdenciário que substitui a renda durante esse período, como explica Márcio Lima, coordenador do Programa de Educação Previdenciária do INSS.
7: O valor pago por este benefício vai variar do salário mínimo, que é R$ 1.621,00 atualmente, até o teto do INSS, que vai estar no valor de R$ 8.475,55, a depender da categoria da trabalhadora.
5: Entre as garantias previstas na legislação brasileira para gestantes e mães, também está previsto o direito à liberação do trabalho para realizar consultas médicas e exames. E elas podem ser transferidas temporariamente de função quando a saúde exigir. Os direitos podem ser acessados acessados pelo telefone ou pela internet, de acordo com Márcio Lima, do INSS.
7: Os direitos são acessados através da central telefônica 135, que funciona de segunda-feira a sábado, das 7 da manhã até as 22 horas no horário de Brasília, sendo que recebe ligação gratuita ou ainda através do aplicativo Meu INSS.
5: Além dos direitos trabalhistas, as gestantes contam com atendimento prioritário e acompanhante no parto pelo SUS. Após o retorno ao trabalho, a mãe tem direito a 2 intervalos diários de 30 minutos para a amamentação até o bebê completar 6 meses. Reportagem Luciana Colares de Holanda.
3: Essas foram as notícias do governo federal.
2: Uma realização da Secretaria de Comunicação Social da Presidência da República.
3: Com produção da empresa Brasil de Comunicação.
2: Fique agora com o Minuto do TCU. Em seguida, as notícias do Poder Judiciário e do Congresso Nacional. Boa noite.
3: Boa noite para você e até amanhã.
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9: 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Você vai ouvir agora notícias do Poder Judiciário.
11: Supremo julga a ação sobre o poder de requisição do Ministério Público da União a órgãos da administração pública.
12: Para o STJ, acesso a sistema com dados contábeis não dispensa dever de prestação de contas de bens em condomínio.
11: Justiça determina que o governo federal e o estado de Sergipe implantem serviço especializado em doenças raras.
12: Boa noite, eu sou Arthur Filho.
11: E eu sou Walter Lima.
12: Supremo Tribunal Federal julga ação sobre o poder de requisição do Ministério Público da União a órgãos da administração pública.
11: O julgamento busca definir até onde vai essa prerrogativa do Ministério Público da União e em quais situações ela pode ser exercida, delimitando se a administração pública é obrigada a atender integralmente ao pedido ou se pode recusá-lo.
12: Administrador de bens em condomínio, ou seja, em copropriedade, deve prestar contas ao outro condômino, mesmo que dados contábeis estejam disponíveis em sistema eletrônico.
11: Essa decisão é do Superior Tribunal de Justiça, o STJ. Fátima Uchoa.
13: Um irmão ajuizou ação contra o outro, pedindo a prestação de contas da administração dos imóveis de propriedade comum. A Justiça de Mato Grosso decidiu que o administrador tem o dever de apresentar as contas. E a terceira turma do STJ manteve esse entendimento. Segundo a relatora ministra Nancy Andrighi, o interesse de agir pressupõe a existência de controvérsia sobre a prestação das contas e, nesse caso, mesmo havendo sistema que permita o compartilhamento de informações, o administrador deve apresentar as contas de forma especificada e completa.
12: TST manteve condenação em caso de caseiro baleado durante assalto.
11: Empregador terá de pagar indenização por danos morais e materiais. Mila Amaral.
14: Um caseiro levou 3 tiros durante um assalto na fazenda onde ele trabalhava e morava em Cruz Alta, no interior do Rio Grande do Sul. Ele ficou com sequelas e capacidade de trabalho reduzida. O trabalhador entrou na justiça e contou que não foi a primeira vez que a fazenda foi assaltada. E a justiça deu deu razão a ele. O Tribunal Regional do Trabalho condenou o proprietário a pagar R$30 mil por danos morais e R$70 mil por danos materiais. A fazenda recorreu, dizendo que a culpa era de terceiros. Mas a primeira turma do TST manteve a condenação e destacou que o dono sabia dos assaltos anteriores e, mesmo assim, não tomou nenhuma providência para aumentar a segurança dos trabalhadores. A decisão foi unânime.
12: Justiça Federal determina que União e o Estado de Sergipe implantem serviço de atenção especializada em doenças raras.
11: Decisão atende a pedidos do Ministério Público Federal em ação. Sabrine Menezes.
15: De acordo com o inquérito civil instaurado pelo MPF, Sergipe possui cerca de 120 mil pessoas acometidas por doenças raras. Dessas, aproximadamente 36 mil apenas em Aracaju e a maioria delas crianças. Com a decisão, o Estado e o município devem organizar e pactuar a linha de cuidado da rede de forma imediata e em até 4 meses. Além disso, Sergipe e Aracaju, junto com a União, têm até 8 meses para habilitar e implementar pelo menos um serviço de atenção especializada em doenças raras, além de estruturar a rede de atenção integral para pessoas com doenças raras. Em caso de descumprimento, foi fixada multa de R$5 mil.
12: O Tribunal Superior Eleitoral recebeu um grupo de criadores de conteúdos digitais para uma iniciativa voltada a combater a desinformação sobre as urnas eletrônicas.
11: O encontro se estendeu por toda a tarde dessa terça-feira e foi viabilizado por meio de uma parceria do TSE com a organização Redes Cordiais. Vitor Struck.
16: Juntos, os influenciadores somam 45 milhões de seguidores nas redes sociais. O encontro fez parte da iniciativa Confirma, 30 anos de urna eletrônica, e foi promovido pela organização Redes Cordiais, em parceria com o TSE e com o apoio do YouTube e do TikTok. A programação contou com visitas a espaços importantes do tribunal, como o local onde as urnas ficam armazenadas, o Museu do Voto, e também incluiu uma demonstração detalhada sobre o funcionamento dos equipamentos usados nas eleições. Ao final, os influenciadores participaram de uma roda de conversa com o presidente do TSE, o ministro Cássio Nunes Marques.
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12: A você, uma boa noite.
11: E até amanhã.
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1: Eu sou Paula Groba.
2: E eu sou Humberto Pinheiro.
1: E estes são os destaques de hoje do Jornal do Senado, que começa agora.
2: Governo e Congresso anunciam um acordo para votações prioritárias. Fim da escala 6x1, taxa das cozinhas, terras raras e PEC da segurança pública.
1: Congresso vai analisar duas medidas provisórias para reduzir impactos das tarifas americanas e alta do petróleo.
2: O projeto cria política nacional para apoiar adolescentes nos anos finais do ensino fundamental.
1: Boa noite.
2: Boa noite.
1: Após encontro com o presidente Lula e o presidente da Câmara dos Deputados, Hugo Mota, o presidente do Senado, Davi Alcolumbre, anunciou as prioridades do Congresso nos próximos dias. Entre os temas citados estão a votação da MP que acaba com a taxa sobre compras internacionais acima de $50. Alcolumbre afirmou que a MP da chamada taxa das blusinhas será votada na próxima semana.
2: Também terão prioridade de votação as propostas de emenda à Constituição que acaba com a escala 6x1 e a PEC da Segurança Pública, que devem ser analisadas pela Comissão de Constituição e Justiça na semana de esforço concentrado do Congresso a partir da próxima segunda-feira. Mais informações com o repórter Pedro Pincer.
3: O presidente do Senado, Davi Alcolumbre, afirmou que votará na próxima semana a medida provisória que acabou com a chamada taxa das blusinhas, imposto de importação de 20% sobre compras internacionais de até $50. O texto, segundo o senador, será analisado na Câmara e no Senado antes de perder a validade. Caso a votação não ocorra, o imposto voltará a ser cobrado em 9 de setembro. Alcolumbre reafirmou que a medida será pautada no esforço concentrado previsto para ocorrer entre 31 de agosto e 4 de setembro.
4: Nós vamos deliberar e ela vira lei para proteger milhões de brasileiros que usam desse instrumento para adquirir produtos muito baratos e terem qualidade de vida melhor.
3: Alcolumbre também disse que a Comissão de Constituição e Justiça vai analisar na próxima semana as propostas de emenda à Constituição que tratam da segurança pública e do fim da escala 6x1. Davi afirmou estar em contato frequente com o relator da mudança na escala de trabalho, senador Omar Aziz, do PSD do Amazonas.
4: Tem a compreensão da importância da matéria, me disse que já está construindo um relatório para ser apresentado na próxima quarta-feira na Comissão de Constituição e Justiça.
3: Outra proposta que deve ser pautada na semana que vem é a que cria uma política nacional para os minerais críticos e estratégicos.
1: E o relator da PEC da Segurança Pública, senador Rogério Carvalho, do PT de Sergipe, anunciou que o texto não deve sofrer mudanças no Senado.
2: Já aprovado na Câmara, a proposta está na Comissão de Constituição e Justiça. Repórter Herman Kulitz.
5: O texto altera diversas regras da Constituição para ampliar a atuação da Polícia Federal, endurecer o combate às facções e milícias e reforçar o financiamento do Fundo Nacional de Segurança Pública e do Fundo Penitenciário Nacional, além de aumentar a integração e a cooperação de sistemas e órgãos de segurança pública. Em análise na CCJ, a proposta recebeu diversas emendas, como a do senador Sargento Reginauro, do PSDB do Ceará, que recomendava que os homicídios praticados por organizações criminosas não fossem julgados pelo Tribunal do Júri. Já a emenda do senador Hamilton Mourão, do Republicanos do Rio Grande do Sul, defendia a previsão de um sistema de informação sobre antecedentes criminais. Ambas foram rejeitadas, com o entendimento do relator de que não cabe a implementação dessas mudanças no texto constitucional. Além disso, na opinião do senador, alterar o que já foi aprovado pelos deputados somente atrasaria medidas que precisam ser tomadas contra a criminalidade organizada e iria na contramão da expectativa da sociedade. Porém, as modificações podem ser apresentadas na Comissão de Constituição e Justiça até a discussão final da matéria. O texto ainda precisa ser aprovado em dois turnos no plenário do Senado. Se passar sem alterações, será promulgado e começa a valer. Havendo qualquer mudança, a matéria deverá retornar para a Câmara dos Deputados.
1: O Congresso também vai analisar duas medidas provisórias editadas pelo governo federal para tentar reduzir os impactos das tarifas americanas e da alta internacional do petróleo.
2: As duas medidas provisórias já estão em vigor, mas precisam ser aprovadas por deputados e senadores para continuar valendo. Repórter Patrícia Oliveira.
6: Uma das medidas permite que empresas afetadas pelas novas tarifas impostas pelo governo americano prorroguem por até um ano o cumprimento de compromissos de exportação, com a suspensão de tributos. Já a outra medida libera 3 bilhões de reais para subsidiar a produção e a importação de diesel e gasolina, diante dos efeitos dos conflitos no Oriente Médio sobre o preço do petróleo. Para Carlos Pio, professor de Relações Internacionais da UNB, as medidas são importantes neste momento de emergência, mas o país precisa também adotar estratégias a longo prazo.
7: A gente precisa aumentar a produtividade da economia como um todo, é reforçar as qualificações dos trabalhadores, e ampliar o comércio com os outros parceiros de qualquer lugar do planeta, em qualquer setor.
6: As duas medidas provisórias já estão em vigor, mas precisam ser aprovadas por deputados e senadores para continuar valendo.
1: A adolescência é uma fase de muitas transformações e desafios que podem refletir diretamente no desempenho e na permanência dos estudantes na escola. Para apoiar o desenvolvimento dos alunos nessa etapa da vida, um projeto de lei propõe criar a Política Nacional Escola das Adolescências. A proposta é do senador Camilo Santana, do PT do Ceará, ex-ministro da Educação, e está em análise na Comissão de Educação. Pelo texto, a política será voltada aos anos finais do ensino fundamental, do sexto ao nono ano. A ideia é tornar a escola mais atrativa, acolhedora e conectada à realidade dos adolescentes, com estratégias de apoio técnico e financeiro.
2: A medida também busca reduzir as taxas de reprovação e abandono escolar, especialmente no período de transição para o ensino médio. O senador Camilo Santana destaca ainda a importância da educação em tempo integral. Segundo ele, ampliar a permanência de crianças e jovens na escola pode trazer mais benefícios não apenas para a educação, mas também para a segurança.
8: Que além de dar oportunidade para o nosso jovem passar o dia na escola, fazer as refeições, praticar esporte, é a maior política de prevenção à violência. É você ter a meninada toda na escola nesse país.
1: O Senado também analisa um projeto que cria o programa Escola Sem Partido. De autoria do senador Magno Malta, do PL do Espírito Santo, a proposta altera a Lei de Diretrizes e Bases da Educação para incluir novos princípios e regras para o ensino. O texto prevê a garantia da pluralidade de ideias, da liberdade de crença e da liberdade de consciência. Também proíbe professores de promoverem em sala de aula determinadas concepções ideológicas ou políticas.
2: A proposta está em análise na Comissão de Direitos Humanos, onde é relatada pelo senador Sargento Reginauro, do PSDB do Ceará. Depois, o projeto ainda deve passar pela Comissão de Constituição e Justiça e pela Comissão de Educação.
9: Eleições 2026.
1: As eleições deste ano vão contar com a participação de mais pessoas idosas em relação a 2022.
2: O aumento segue a tendência de envelhecimento populacional apontada pelo IBGE. Repórter Lana Dias.
10: O número de eleitores idosos cresceu cerca de 14% desde as eleições de 2022. Neste ano, 37 milhões e meio poderão votar. Para aqueles entre 60 e 69 anos, o voto é obrigatório, mas acima dos 70 anos, a participação é facultativa. O senador Fernando Dueire, do PSD de Pernambuco, reforçou a importância do voto da terceira idade.
11: A democracia precisa ouvir todas as gerações. Os mais jovens representam o futuro. Mas aqueles que são mais experientes carregam uma parte importante da memória e da construção do nosso país.
10: Para a Dorci Antônia de Carvalho, de 83 anos, a participação não deve se limitar ao voto obrigatório.
12: Eu acho que todo mundo que tem mais de 60 anos, 70 anos, deveria continuar votando. Eu tenho certeza, temos amigos também que já combinaram, vão votar.
10: O aumento do eleitorado idoso segue a tendência de envelhecimento populacional no Brasil. De acordo com o IBGE, a população população com 60 anos ou mais subiu de 11,3% para 16,6% de 2012 a 2025.
2: Edição de Paula Groba e trabalhos técnicos Eliseu Caires. O Jornal do Senado fica por aqui. Acompanhe agora as notícias da Câmara dos Deputados. Boa noite.
1: Boa noite e até amanhã.
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13: Comissão analisa projetos que reduzem impacto ambiental de plásticos.
14: Deputados aprovam parecer da subcomissão sobre segmento de estética.
13: Parlamentares apresentam medidas de proteção à criança e adolescente.
15: Boa noite. Jefferson Rodrigues, do PSDB de Goiás, propõe novas obrigações para plataformas digitais no combate à exploração sexual de crianças e adolescentes na internet. Ele explica que o texto cria canais de denúncia e respostas rápidas às vítimas e aos órgãos de segurança.
13: Para facilitar a investigação desses crimes, a proposta de Jefferson Rodrigues inclui mecanismos de preservação de registros, metadados e informações de usuários suspeitos. O deputado avalia que a medida amplia a capacidade de identificar os responsáveis e reunir provas no ambiente digital.
15: Está em análise projeto que cria o Programa Nacional Ampara, voltado à prevenção da violência contra crianças, adolescentes e mulheres nas escolas. A proposta de Helena Lima, do PSD de Roraima, prevê formação de profissionais e articulação entre escolas, famílias e segurança pública.
13: O projeto de Helena Lima orienta estudantes sobre como identificar situações de violência e conhecer canais de denúncia e proteção. Para a deputada, a medida busca fortalecer a cultura de paz e o respeito no ambiente escolar.
15: A punição de crimes contra a dignidade sexual praticados com abuso de autoridade é reforçada em projeto apresentado por Samuel Viana, do União de Minas Gerais. A proposta aumenta pela metade a pena por importunação sexual quando o agressor se valer de posição de supervisão sobre a vítima.
13: Samuel Viana aponta que a mudança alcança relações em ambientes educacionais, esportivos, religiosos, culturais e assistenciais, mesmo sem vínculo formal de emprego. O texto também amplia a situação em que a autoridade exercida sobre a vítima pode elevar a pena dos crimes contra a dignidade sexual.
15: Dr. Ismael Alexandrino, do PSD de Goiás, apresentou o projeto que torna crime dar escondido ou à força substância química que reduz a capacidade de reação de alguém, prática conhecida como Boa Noite Cinderela. De acordo com o projeto, o autor poderá ficar preso de 3 a 6 anos.
13: Dr. Ismael Alexandrino alega que o Brasil ainda não possui tipificação penal específica para essa conduta, o que gera impunidade. Para o deputado, o projeto muda isso ao obrigar a coleta imediata de exames, criar um cadastro nacional de ocorrências e a elaboração de campanhas permanentes de prevenção.
9: Justiça.
15: Está em análise projeto de Fábio Choquete, do União de Santa Catarina, que estabelece restrições ao exercício da advocacia por cônjuges, parentes e sócios de magistrados. De acordo com o deputado, a proposta visa ampliar a transparência e evitar conflitos de interesse.
13: O texto de Fábio Choquete permite que partes questionem o patrocínio de causas diante de possíveis vínculos com magistrados. A proposta ainda estabelece sanções, incluindo a exclusão da OAB para advogados que descumprirem as vedações.
9: Saúde.
15: É de autoria de Juarez Costa, do Republicanos de Mato Grosso, projeto que estabelece diretrizes para o atendimento pelo SUS de mulheres que passam pelo climatério e menopausa. A proposta prevê acompanhamento integral com atuação da atenção primária e acesso a diferentes tratamentos.
13: Juarez Costa ressalta que a matéria prevê também oferta de terapia hormonal pelo SUS quando houver indicação clínica. O deputado acredita que a medida pode reduzir desigualdades no atendimento e ampliar o acesso das mulheres aos cuidados necessários nessa fase da vida.
9: Habitação.
15: Aline Gurgel, do União do Amapá, requer a criação de uma comissão especial para analisar o projeto que trata do financiamento de imóveis urbanos durante situações de emergência sanitária. A proposta suspende as parcelas de financiamentos durante esse período.
13: O projeto também determina que não sejam cobrados juros ou multas durante a suspensão e amplia o prazo para financiamento do Minha Casa Minha Vida. Aline Gurgel lembra que a medida foi apresentada durante a pandemia de Covid-19 para reduzir o impacto da crise sobre as famílias.
16: Milton Vieira, do Republicanos de São Paulo, quer garantir imunidade tributária para entidades esportivas sem fins lucrativos. O deputado defende equiparar essas organizações às instituições de educação e assistência social, desde que cumpram os requisitos previstos em lei.
17: A proposta de Milton Vieira abrange entidades certificadas dos movimentos olímpico, paralímpico, clubístico e educacional. Para o deputado, a imunidade pode fortalecer projetos esportivos, ampliar a inclusão social e contribuir para a formação de atletas e cidadãos.
18: Ciência e tecnologia.
16: Rui Falcão, do PT de São Paulo, apresentou relatório favorável ao projeto que amplia o uso de recursos destinados à ciência e tecnologia para financiar iniciativas inovadoras. Ele recomenda aprovação por considerar que a proposta aproxima a pesquisa científica do setor produtivo.
17: Rui Falcão avalia que a medida pode fortalecer empresas de tecnologia e aumentar a competitividade brasileira. O parlamentar afirma que a parceria entre universidades, empresas e governo contribui para a transformação de pesquisa em produtos e serviços para a população.
18: Economia.
16: A Receita Federal anunciou na Câmara mudanças no programa de compras do exterior para evitar a entrada de produtos irregulares. A repórter Silvia Munhato tem mais informações.
19: Ainda este ano, a Receita Federal deve adotar um sistema que vai excluir do seu programa de compras no exterior o remessa conforme as plataformas de comércio internacional que permitirem a venda de produtos subfaturados, falsificados ou que apresentem outros tipos de ilegalidades. A fiscalização das encomendas será aprimorada ainda este ano com o uso de inteligência artificial para analisar o conteúdo dos pacotes. Um dos objetivos é evitar a fiscalização apenas quando a encomenda chega no país, porque a quantidade de remessas não para de crescer. Também será minimizado o problema de vazamento de dados dos destinatários, que acabam sendo alvo de golpes. O deputado Júlio Lopes, do PP do Rio de Janeiro, elogiou o trabalho da Receita e afirmou que é preciso tratar a pirataria de forma especializada em todos os órgãos públicos e citou o problema de sementes fabricadas em desacordo com a regulação nacional.
20: Os caminhões de sementes transgênica feitas fora das regras e fora das normas são aprisionados e não há conhecimento da Polícia Rodoviária Federal, nem da Polícia Federal, nem de órgão nenhum para fazer a apreensão da mercadoria. Então, esses têm sido liberados e são casos gravíssimos, porque essas sementes, quando feitas fora de norma, elas podem gerar pragas, gerar deformações nas colheitas brasileiras, enfim, no meio ambiente como um todo, né?
19: O deputado sugeriu ainda que a Receita cruze dados dos 47 milhões de CPFs que fazem compras no exterior com as suas rendas declaradas. Segundo ele, isso deverá revelar irregularidades. De acordo com a Receita Federal, as encomendas do exterior passaram de cerca de 30 milhões de pacotes em 2019 para mais de 200 milhões em 2023. Para este ano, é esperada uma arrecadação recorde com as encomendas, equivalente a 10% de todo o volume importado pelo país, ou 5 bilhões de reais. Da Rádio Câmara de Brasília, Silvia Minhato.
17: Carlos Chiodini, do MDB de Santa Catarina, defende a transferência para Brasília da sede do órgão responsável por regular e fiscalizar o mercado de valores mobiliários no Brasil. O projeto prevê que a mudança da Comissão de Valores Mobiliários seja feita de forma gradual em até 4 anos.
16: Para Carlos Chiodini, a transferência aproxima a CVM de outros órgãos federais sediados em Brasília, facilitando a articulação entre as instituições. O projeto também assegura aos servidores da autarquia no Rio de Janeiro a opção de se transferir para Brasília ou de permanecer no estado.
17: Stefano Aguiar, do PSD de Minas Gerais, apoia a criação da Frente Parlamentar em defesa do mutualismo, sistema em que as pessoas se associam para compartilhar custos e oferecer proteção patrimonial umas às outras. A proposta, segundo o deputado, é uma alternativa aos seguros tradicionais.
16: A frente pretende reunir parlamentares, governo, empresas e entidades do setor para acompanhar a regulamentação da proteção patrimonial mutualista. Stefano Aguiar acredita que a iniciativa pode ampliar o acesso dos brasileiros a uma opção de proteção competitiva.
18: Comissões.
17: Comissão de Trabalho aprova relatório da subcomissão sobre o setor de estética. A repórter Maria Neves traz os detalhes da medida proposta.
0: A Comissão de Trabalho da Câmara aprovou o relatório final da subcomissão especial sobre o setor de estética, elaborado pela deputada Soraya Santos, do PL do Rio de Janeiro. Além de um projeto de lei que altera a regulamentação das atividades dos profissionais do setor, a relatora apresentou recomendações aos poderes executivo. Soraya Santos argumenta que as interpretações da legislação vêm dificultando o exercício dos profissionais de estética.
21: Estudante de faculdade de estética, migrando para outras carreiras, para biomedicina ou para medicina, passando dificuldades, por exemplo, com a compra de insumos. Porque se eu não sou reconhecida, eu não posso comprar. É humilhante eu fazer um curso universitário regulamentado por um órgão público e eu ter que precisar de uma outra pessoa para assinar a compra do material que eu quero trabalhar. Para piorar, a Anvisa e as vigilâncias sanitárias não reconheciam a profissão quando a competência delas não é reconhecer. Quem reconhece profissão é a lei e o Congresso aprovou a profissão.
0: Como forma de solucionar interpretações divergentes, a relatora sugere inserir expressamente na lei que os esteticistas são profissionais da área de saúde para todos os efeitos legais. Outro problema detectado pela subcomissão, segundo Soraya Santos, foi a falta de um currículo nacional que padronize a formação de esteticistas e cosmetólogos. Por isso, ela sugere ao Ministério da Educação que elabore diretrizes curriculares específicas para todos os cursos da área, além de criar mecanismos de certificação técnica para profissionais já formados. A proposta também permite a atuação de profissionais formados em outras áreas da saúde, como esteticistas, desde que façam pós-graduação na área ou passem por exame de proficiência. Da Rádio Câmara de Brasília, Maria Neves.
18: Trabalho.
15: Nicolete, do PL de Roraima, apresentou o projeto que permite a servidores públicos atuarem como microempreendedores individuais. A proposta condiciona a atividade à inexistência de conflito de interesses com as funções exercidas no serviço público.
17: Nicolete afirma que a proibição atual pode levar servidores que realizam atividades nas horas de folga à informalidade. Para ele, a mudança estimula a formalização de pequenos negócios e preserva o funcionamento do serviço público por meio de regras definidas. Cada ente federativo.
22: Para ele, a mudança estimula.
18: Transportes.
15: Danley de Deus Interhols, do PSD do Rio Grande do Sul, pede a realização de uma audiência para discutir a concessão da BR-285 no trecho entre Passo Fundo e a região de Ijuí. A proposta prevê a participação de representantes do governo, de órgãos de transporte e de prefeitos.
17: Danley de Deus Interhols argumenta que a concessão pode acelerar investimentos como duplicação de trechos, construção de terceiras faixas e melhoria da sinalização. Ele afirma que as mudanças podem aumentar a segurança na rodovia e fortalecer a logística e a economia da região.
18: Desenvolvimento regional.
15: Júlio César, do PSD do Piauí, defende projeto que isenta permanentemente os consumidores que produzam a própria energia renovável de pagar pelo uso da rede de distribuição. O texto acaba com a cobrança gradual sobre a energia solar excedente devolvida ao sistema.
17: Júlio César entende que a medida corrige uma distorção que é a cobrança pela energia injetada na rede. Segundo o parlamentar, o objetivo é garantir segurança jurídica, democratizar o acesso à energia limpa e incentivar novos investimentos sem sobrecarregar o cidadão.
18: Agricultura.
15: O projeto de Paulo Teixeira, do PT de São Paulo, proíbe a exportação de animais vivos destinados ao abate ou à engorda. Ele explica que a medida busca reduzir o sofrimento dos animais durante transportes de longa distância e reforçar as políticas de proteção e bem-estar animal.
17: Segundo Paulo Teixeira, a proposta também pretende estimular o processamento da produção pecuária no país, contribuindo para a geração de empregos, renda e arrecadação. A proibição não se aplica a animais destinados à reprodução, pesquisa, melhoramento genético ou conservação de espécies.
18: Votação.
3: A Comissão de Desenvolvimento Econômico da Câmara aprovou dois projetos para reduzir o impacto ambiental no uso de plásticos. Uma das propostas prevê a diminuição gradativa dos microplásticos em cosméticos e produtos de higiene pessoal, como informa o repórter Luiz Cláudio Canuto.
4: Dois projetos sobre redução do impacto ambiental do uso de plásticos foram aprovados pela Comissão de Indústria e Comércio da Câmara dos Deputados. Um deles obriga a classificação dos plásticos usados em produtos produzidos no Brasil ou importados, e o outro projeto trata da redução de microplásticos em cosméticos e produtos de higiene pessoal. A proposta que trata da classificação dos plásticos trata também de reciclagem. O texto aprovado foi apresentado pelo relator, deputado Alexandre Lindenmayer, do PT do Rio Grande do Sul, e muda a Política Nacional de Resíduos Sólidos, com metas progressivas de reciclagem das embalagens. Pela versão aprovada, em até 5 anos, 10% das embalagens plásticas devem ser recicladas. O texto prevê ainda incentivos fiscais para indústrias que usem materiais com desempenho ambiental. A proposta foi inspirada em regulamento da União Europeia. Para o relator, Alexandre Lindenmayer, a regulação é necessária para evitar que o Brasil se torne um depósito de materiais banidos em outros países.
22: A poluição plástica não é apenas um problema visual ou ambiental, mas uma emergência de saúde pública. Estudos recentes têm confirmado a presença de polímeros em tecidos cardíacos humanos e na placenta, elevando o risco de doenças crônicas não transmissíveis, como doenças cardiovasculares.
4: O projeto ainda vai ser analisado pelas comissões de Defesa do Consumidor e de Constituição e Justiça. Já o outro projeto aprovado, sobre redução gradual e eliminação total do uso de microplásticos em cosméticos e produtos de higiene pessoal, foi para a Comissão de Meio Ambiente. A Comissão de Indústria e Comércio seguiu o voto do relator, deputado Marcelo Queiroz, do PSDB do Rio de Janeiro. O texto considera microplásticos as partículas sólidas, sintéticas, insolúveis em água e não biodegradáveis, com dimensões inferiores a 5 milímetros, de origem petroquímica e colocadas intencionalmente em cosméticos e produtos de higiene pessoal com funções esfoliantes, abrasivas, de limpeza ou de alteração de textura. São ingredientes comuns em esfoliantes faciais e corporais, shampoos, cremes dentais e sabonetes. O relatório de Marcelo Queiroz foi lido pelo deputado Alexandre Lindenmayer.
22: Esses microplásticos tão presentes em produtos cosméticos ou de higiene pessoal com funções esfoliantes e abrasivas, por exemplo, ao serem utilizados e descartados, geram um significativo fator de poluição em águas superficiais com grande potencial de risco à saúde humana. Nestes casos, uma das soluções recomendadas é justamente a de que o poder público atue de forma a regulamentar ou mesmo proibir as atividades responsáveis por causar esse dano coletivo.
4: Pela proposta, o cronograma progressivo de redução a ser cumprido por fabricantes, importadores e formuladores é de 30% em até 3 anos, 60% em 5 anos, 90% em 7 anos e a eliminação total em 10 anos. O cronograma pode ser ajustado com justificativa técnica quando não houver insumo alternativo com o mesmo desempenho, risco à segurança do consumidor na substituição ou impactos ambientais adversos do insumo que substituiria. A proposta ainda vai ser analisada pelas comissões de Meio Ambiente e de Constituição e Justiça. Da Rádio Câmara de Brasília, Luiz Cláudio Canuto.
18: Meio Ambiente.
23: Projeto de delegado Matheus Laiola, do União do Paraná, cria o programa local seguro para animais vítimas de maus tratos. A proposta prevê acolhimento imediato, atendimento veterinário e manutenção dos animais resgatados em ações policiais, fiscalizações ou decisões judiciais.
3: Delegado Matheus Laiola incluiu no texto que o responsável pelos maus tratos deverá arcar com as despesas de resgate e tratamento do animal. O projeto permite que hospitais e clínicas veterinárias, universidades
5: unidades e abrigos possam se credenciar para receber os animais resgatados.
23: A prevenção de maus tratos contra animais é o foco de projeto apresentado por Fábio Macedo, do Podemos do Maranhão. O texto inclui nos currículos escolares conteúdos sobre direitos dos animais, além de ações educativas voltadas ao respeito e à proteção da vida animal.
5: Fábio Macedo também propõe que adolescentes responsáveis por atos de violência contra animais cumpram serviços comunitários, de preferência em entidades de proteção e saúde animal. A proposta ainda institui o 4 de outubro como Dia Nacional da Proteção, Respeito e Empatia com os Animais.
23: Termina agora o jornal Câmara dos Deputados, produzido pela Rádio Câmara, com trabalhos técnicos de Everson Urani e a apresentação de Márcio Aquiles Sardi e Val Monteiro. Boa noite.
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8:03, começa agora a noite na Espaço. Eu sou o Gustavo Colferai, desde já muito obrigado pela sua companhia. Vamos juntos até a meia-noite com muita música boa, muita informação aqui na Espaço FM. Hoje, quarta-feira, 26 de agosto, aqui em Farroupilha, tempo parcialmente nublado, bem mais quente. Hoje está 20 graus a temperatura. 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WhatsApp da Espaço 549-9611-1971.

muito bom ter a sua companhia aqui na Rádio dos Melhores Ouvintes, abrindo a noite no Espaço com Huggel. 8:05. Muito boa noite.

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2: 8h27, a noite na Espaço. O programa dessa quarta-feira tá apenas começando. Você participa comigo, manda seu recado, manda seu abraço. WhatsApp da Espaço 549-9611-1971. Tempo tá parcialmente nublado em Farroupilha, 18 graus a temperatura. Rápido break. Na volta tem mais. E a gente vai nesse ritmo até a meia-noite aqui na Rádio 12, melhores ouvintes. 8h28.
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1: 8h31, voltamos com a noite na Espaço, no oferecimento Energia Esportes, Boutique Animal. Agora aqui em Farroupilha, 18 graus a temperatura, tempo está parcialmente nublado. Às 10 horas a gente passa a previsão para a sequência da semana. Dica para melhorar a memória. Na hora de estudar, prefira escrever à mão em vez de apenas digitar. Ao desenhar as letras, o cérebro cria conexões mais fortes, o que pode ajudar a fixar melhor o conteúdo e melhorar o aprendizado. Uma dica: Johnny Lantejola e Pepe Apanho, Centro Automotivo, telefone 3261-2743, facebook.com/ Johnny Lantejola. 8h31, confira a programação dos festejos Farroupilhas 2026. URGS adia início das aulas no campus Serra para março do ano que vem. Obras para instalação do McDonald's começam em Farroupilha. Farroupilha recebe treinamento da Seleção Brasileira de Basquete para Surdos. Veículo tomba após colisão com um caminhão da prefeitura no Morro da Julieta. CDL celebra 55 anos em Farroupilha com jantar no dia 10 de setembro. Esses e outros destaques, site, aplicativo e redes sociais, Facebook e Instagram, Espaço FM. 8h32, repito o WhatsApp da Espaço para você participar, interagir comigo, 549-9611-1971. Daqui a pouquinho eu já mando o recado de todos que participam, que já mandaram seus abraços. E agora aqui no Espaço, Charlie Brown Jr.

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1: 8:55, aqui em Farroupilha, 17 graus a temperatura. Noite na Espaço, faz um breve intervalo. Na volta, tem mais pra você, mais do melhor da nossa seleção musical. Você participa comigo, manda seu recado, 5499611-1971. 5 minutos faltando para as 9 da noite. Voltamos já.
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1: 8:59, estamos de volta com a noite na Espaço, no oferecimento Energia Esportes e Boutique Animal. 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Aguardamos você, churrascaria Ronda Charrua. te mandar os abraços, quem tá na escuta participando, interagindo através do nosso WhatsApp. Tidi, boa noite, obrigado pela mensagem, pela sua companhia. Também aqui o Renato, obrigado Renato pela participação. Presalino Dal Soto, obrigado pela companhia. Vitor, obrigado Vitor pela participação. Querido Vargas, sempre na escuta, muito obrigado pela participação. Meu querido amigo Sérgio Zomacal tá na escuta. Sérgio, aquele abraço, meu irmão, muito obrigado pela mensagem, obrigado pela companhia. Um abraço para toda família Zomacal, turma muito querida que eu conheço desde sempre. Muito obrigado, Sérgio, mais uma vez pela mensagem. Também quem tá na escuta, pedindo nenhum de nós, querido Osmar Petrikovski, Nova Prata, o som da Espaço. Valeu, Osmar, obrigado pela mensagem, obrigado pela participação. Dani, bairro Forqueta, Caxias do Sul, sempre na escuta da Espaço, mandando um beijo para sua filha Micaela e pro marido Ivaci. Valeu, família, obrigado pela mensagem. Turma reunida, o som da Espaço. Também a Jaqueline, já te respondo, obrigado aqui pela participação, pela companhia. E o Sérgio Vedana, boa noite, Sérgio, obrigado pela mensagem, também está na companhia nessa noite. Pessoal que está participando, WhatsApp 99611-1971. Agora 17 graus aqui em Farroupilha, tempo está parcialmente nublado, já está no site para você conferir, se preparar. A programação dos festejos Farroupilhas aqui em Farroupilha, a programação lançada, divulgada hoje no fim de expediente aqui na Espaço pela secretária Marli Bortolini e o diretor Rogério da Silva, o Rogério do Chasque. Tem toda a programação, começa no dia 11 de setembro e vai até o dia 20, o dia do gaúcho. Uma belíssima programação para os entusiastas do tradicionalismo, pessoal que gosta também de acompanhar, que não frequenta a CTG, mas que gosta desse momento da nossa Semana Farroupilha, um momento tão tradicional aqui pro Rio Grande do Sul. Tem uma programação bem extensa com os shows, com os bailes, também com apresentações das escolas. Tudo já está no site da Espaço FM. Agora, 9:02, confira, está em destaque na capa do site, também nas nossas redes sociais. Música na Espaço, chegando agora Dan Hartman,